0: pedidos de adesão ao Simples Nacional. Já o regime regular dos novos tributos registrou 165 mil solicitações.
1: Do total de pedidos feitos pelo Simples ou para o Simples Nacional, cerca de 61 mil já foram aprovados.
0: A Receita alerta que quase 120 mil solicitações foram negadas, mas ainda estão no prazo legal de 30 dias para regularização das pendências.
1: Mais informações em gov.br/Receita Federal.
0: Profissionais de segurança pública de todo o país têm acesso a atendimento psicológico gratuito e sigiloso pela internet.
1: O Escuta SUSP prevê a ampliação da capacidade de atendimento e reúne ações voltadas à saúde mental desses profissionais.
2: Desde 2024, agentes da segurança pública podem contar com um serviço de atendimento psicológico online, gratuito e sigiloso, o Escuta SUSP. Segundo dados do Ministério da Justiça e Segurança Pública, divulgados nesta terça-feira, mais de 50 mil atendimentos foram realizados em todo o Brasil, consolidando o projeto como uma das principais ferramentas de apoio à saúde mental desses profissionais. O coordenador clínico do Escuta SUSP, Michael Leone, explica que a iniciativa oferece avaliação e aconselhamento psicológico, psicoterapia e acompanhamento psiquiátrico.
3: A pessoa que chega nesse serviço, ela passou por uma triagem, ela foi encaminhada, ela foi instruída sobre como funciona esse serviço e junto com esse serviço a gente tem dois outros serviços de apoio que são a psiquiatria e o serviço de gerenciamento de terapia medicamentosa. Então todo esse arcabouço que foi construído, ele funciona de uma maneira muito complementar e ajuda a gente a compreender o paciente como um todo.
2: Foi lançado nesta terça-feira o painel Qualidade de Vida no Trabalho. A primeira publicação de dados sobre o tema reúne, entre outras informações, dados sobre o efetivo, as condições de trabalho das mulheres na segurança pública e os serviços de saúde mental e prevenção ao suicídio. Para o secretário nacional de Segurança Pública, Chico Lucas. Falar sobre saúde mental entre esses profissionais é também fortalecer os serviços de proteção ao cidadão.
4: Então, a Escuta SUSP, esse projeto é fundamental porque é a primeira vez que a gente capacita também o Ministério Público para que eles tenham conhecimento de como é a rotina de verdade do policial e que a gente possa juntos combater tanto o autoextermínio, o suicídio, que é tão grave entre as fileiras das polícias, mas também a violência policial.
2: Os profissionais do Sistema Único de Segurança Pública de todo o país podem se cadastrar e iniciar o atendimento especializado diretamente pelo portal oficial do Escuta SUSP no endereço gov.br/escutaSUSP. Para o público geral ou profissionais de outros setores que estejam passando por momentos de sofrimento psíquico, o Centro de Valorização da Vida, o CVV, segue prestando atendimento gratuito e apoio emocional 24 horas por dia através do telefone 188. Reportagem Gabriela Noronha.
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6: Olá, meu nome é Ana Clara de Oliveira e a minha dúvida é melhor estudar sozinho ou em grupo?
7: A professora de português, Laíssa Rodrigues, vai responder.
8: As duas possibilidades são interessantes, tanto sozinho quanto em grupo. Sozinho porque às vezes você está em casa, né, tem uma maior concentração, só que essa troca de experiência, de conteúdo, de interpretação também é excelente, né, ali para você fazer com os colegas, até mesmo em intervalo de escola.
9: Meu nome é Rodrigo Nunes e eu queria saber como eu faço para revisar os conteúdos.
7: Quem dá a dica é a professora Laíssa Rodrigues.
8: Cada pessoa, ela vai ter uma forma de revisar, né, e fixar aquele conteúdo diferente. Só que eu acredito que somos muito visuais. Então você pode fazer mapa mental, você pode colocar cartões espalhados pela casa, pelo quarto, que aí ajuda mais a fixar o conteúdo e ficar preparado na hora da prova.
7: É isso aí, se prepare e acompanhe as nossas dicas toda terça-feira aqui na Voz do Brasil e também na radiogov.ebc.com.br.
0: Pois é, e uma das provas que fazem o estudante quebrar a cabeça é a redação.
1: E não é por acaso, ela vale 1.000 pontos e pode fazer muita diferença na nota final, ajudando o candidato a conquistar uma vaga na universidade.
0: E para ajudar quem está se preparando, já está disponível a cartilha do participante, com orientações, critérios de correção e exemplos de textos.
10: O material reúne orientações sobre as

0: partes mais difíceis da prova.
1: Você tem que estudar muito, tem que se dedicar muito e principalmente procurar artigos, né, procurar repertórios, colocar suas ideias no papel.
0: Para ela, o caminho é praticar.
1: É questão de prática, de você procurar, ler e você já ter na sua mente de uma forma que você consiga lembrar na hora da prova.
0: Assim como Beatriz, muitos estudantes têm dificuldade para colocar no papel o que pensam na hora do exame. O professor de redação, José Aguilera, orienta sobre como aproveitar os textos de apoio e os critérios de avaliação.
2: Faça a leitura tranquila, cuidadosa, atenta dos textos de apoio. Lembre-se, o critério básico, as 5 competências do Enem, é aquilo que vai te orientar para uma escrita formal, argumentativa, coesão, coerência e, finalmente, a proposta de intervenção baseada nos direitos humanos. Seguindo isso, tua nota vai ser excelente.
0: A cartilha também alerta para situações que podem levar a nota zero, como fuga ao tema, texto com até 7 linhas e desrespeito à estrutura dissertativo-argumentativa. O material ainda tem versões específicas para participantes com dislexia, transtorno do espectro autista e para surdos ou pessoas com deficiência auditiva. E além das orientações para os participantes, o Enem envolve uma grande estrutura de preparação e aplicação, destaca Ricardo Cardoso, presidente substituto do INEP, o Instituto Nacional de Estudos e Pesquisas Educacionais Anísio Teixeira, responsável pelo Enem.
3: A gente está falando de 5 milhões de inscritos participantes no exame, que vão estar realizando a prova em mais de 14 mil locais de aplicação, em mais de 1.900 municípios.
0: As provas do Enem 2026 serão aplicadas nos dias 8 e 15 de novembro. A redação será no primeiro dia de exame. A cartilha está disponível gratuitamente no portal do INEP, no endereço gov.br/INEP. Reportagem Pablo Mundim.
4: Samile Leão, de 21 anos, estudante de escola pública de Virginópolis, em Minas Gerais, foi aluna nota 1000 na redação e hoje cursa medicina na Federal do Estado.
5: E sabe como ela conseguiu? Estudando, fazendo simulados, inclusive durante feriados e encontros de família. Como ela conta?
6: Todo mundo via o tanto que eu estudava. Às vezes eu vinha pra cá num feriado, tinha festa de família, eu ia um pouquinho e já voltava para casa para fazer um simulado. Todo mundo via o tanto que eu realmente abdicava de muita coisa para poder estudar. O que eu gostaria que as pessoas lembrassem quando elas conhecessem a minha história é de que é possível realizar nossos sonhos com dedicação e paciência, com muito amor também, se rodear por pessoas que te fazem bem e que podem tornar o processo mais leve.
4: E o Ministério da Educação lançou um guia com informações e conteúdos para ajudar os estudantes nesta reta final para a prova do Enem.
5: O espaço reúne em um só lugar vídeos, tutoriais, dúvidas frequentes, além de informações oficiais para ajudar os participantes na preparação para as provas.
4: A seção Alunos Nota 1000 traz histórias de estudantes que alcançaram a nota máxima na redação e na seção Enezeiros, os estudantes podem compartilhar rotinas de estudos.
5: O guia também conta com materiais pedagógicos produzidos pelo Ministério e disponibiliza o acesso a aplicativos gratuitos, como o MEC Enem, Idiomas e Livros.
4: Saiba mais em gov.br/MEC.
5: Empresas brasileiras afetadas pelas tarifas impostas pelos Estados Unidos ou por conflitos internacionais já podem solicitar financiamento ao BNDES, o Banco Nacional de Desenvolvimento Econômico e Social.
4: Os recursos podem ser utilizados, por exemplo, em capital de giro, compra de máquinas e equipamentos e investimentos para adaptação da atividade produtiva.
7: As empresas interessadas em obter financiamento na nova fase do Plano Brasil Soberano já podem dar entrada nos pedidos de crédito. A nova etapa do plano está atendendo empresas brasileiras que atuam em setores estratégicos para a balança comercial, além das empresas afetadas por tarifas comerciais impostas pelos Estados Unidos, por conflitos internacionais e pelo avanço de medidas protecionistas no comércio mundial. Como explica José Luiz Gordon, diretor de Desenvolvimento Produtivo, Inovação e Comércio Exterior do BNDES, o Banco Nacional de Desenvolvimento Econômico e Social.
8: São mais de 22 bilhões de reais para apoiar investimentos, para apoiar capital de giro, para quem quer exportar, aqueles empresários que estão sendo afetados.

0: pelo tarifaço, estão sendo afetados pela Guerra do Golfo ou em setores estratégicos.
1: As empresas interessadas em obter crédito podem protocolar os pedidos de financiamento diretamente no BNDES ou nas instituições financeiras credenciadas. Reportagem André de Barros Lima.
2: Alface, cebola, batata e mamão ficaram mais baratos nas centrais de abastecimento do país.
3: É o que mostrou o levantamento mensal da Conab, referente a agosto.
2: E a comercialização de frutas aumentou, inclusive para o mercado externo.
4: Os preços da batata recuaram em torno de 11% em agosto nas centrais de abastecimento monitoradas pela Conab. Entre as hortaliças, as cotações da cebola e da alface também registraram queda na maior parte das capitais do país. Já os valores de comercialização da cenoura mantiveram-se estáveis em agosto. Os dados são do nono boletim Hortigranjeiro divulgados pela Conab nesta terça-feira. A pesquisa também mostrou que a comercialização de frutas nas ceasas cresceu 4,5% no último mês. O mamão ficou mais barato em 70% dos locais monitorados, com queda de quase 11% em média. Melancia e laranja também registraram um leve declínio em agosto. Já a banana, por outro lado, foi a fruta com maior incremento na média mensal. De acordo com dados do Ministério do Desenvolvimento, Indústria, Comércio e Serviços, as exportações de frutas e hortaliças nos primeiros 8 meses do ano alcançaram 789 mil toneladas, com faturamento superior a US$1 bilhão. Natália Koslick, para a Voz do Brasil.
3: Reforço no estoque de grãos. Na última semana foram realizados 2 leilões pela Conab que vão garantir quase 200 mil toneladas de milho nos estoques públicos.
2: O objetivo é a prevenção a possíveis impactos do fenômeno climático El Niño, que pode comprometer o abastecimento e a oferta de grãos no país.
5: São mais de 190 mil toneladas de milho para abastecer estoques do programa de venda em balcão. A aquisição do cereal pela Conab é destinada para a formação de estoques como medida de prevenção a possíveis impactos do fenômeno El Niño. Segundo a ministra do Desenvolvimento Agrário, Fernanda Machiavelli, o reforço nos estoques públicos auxilia produtores rurais e criadores de animais.
6: Por um lado, garantindo a compra desses produtos pela agricultura, pelo agro brasileiro e pela agricultura familiar, e ao mesmo tempo garantindo a oferta de insumos para quem cria animais no Nordeste e alimento para as populações que possam vir a ser afetadas por esse evento climático que afeta já o mundo todo.
5: A agricultura familiar vai fornecer a maior parte do milho adquirido pela Conab, 121 mil toneladas. As outras 70 mil toneladas do cereal foram compradas em ampla concorrência, incluindo produtores rurais, cooperativas e comerciantes. Silvio Porto, diretor-presidente da Companhia Nacional de Abastecimento, destacou o acompanhamento dos preços e do fornecimento de alimentos nas capitais do país.
7: Hoje nós temos informação de todo o Brasil, nós ampliamos sobretudo as capitais da região amazônica e as do Nordeste que faltavam. Então, esse é um instrumento de acompanhamento, de monitoramento que permite a gente ter uma série histórica que de fato a gente sabe como está o custo de vida, como está os preços dos alimentos em todas as capitais brasileiras de norte a sul do Brasil.
5: A companhia também conta com um estoque de 300 mil toneladas de arroz para este ano. Para participar do programa Venda de Balcão e comprar dos estoques da Conab, o produtor deve se cadastrar no SICAM, o Sistema de Cadastro de Produtores Rurais. Os pedidos, pagamentos e agendamento de retirada são feitos de forma online pelo Balcão Digital da Conab. Reportagem Luciana Colares de Holanda.
3: Com previsões de mais tempestades no centro-sul do Brasil, a Defesa Civil reforça as orientações sobre os cuidados para quem vive em área de risco.
2: Os alertas são emitidos via celular por canais como SMS e WhatsApp.
8: Os três estados da região sul do país estão com alertas de perigo de tempestade e de ventos fortes. Na tentativa de prevenir riscos à população, a Defesa Civil emite avisos, tendo como base boletins meteorológicos. Tiago Molina, coordenador geral de monitoramento e alerta da Defesa Civil, explica que o cidadão deve ficar atento ao celular, principalmente se mora perto de áreas de risco.
9: A Defesa Civil Nacional trabalha em articulação com as defesas civis estaduais e municipais para a emissão de alertas à população, alertas que chegam via mensagens WhatsApp, mensagens por SMS e também chegam por meio do Defesa Civil Alerta, que se utiliza da tecnologia de cell broadcast para fazer uma informação chegar até os celulares das pessoas.
8: Entre os riscos relacionados a eventos climáticos extremos estão deslizamentos de terra e inundações. A recomendação para quem mora próximo a áreas de risco é conhecer com antecedência possíveis rotas de fuga. Além das informações sobre o risco, alertas da Defesa Civil trazem dicas de autoproteção. O meteorologista do IMET, Roberto Baltazar, afirma que com o deslocamento da frente fria, estados do Sudeste e Centro-Oeste também entram em alerta.
10: Essa frente fria trouxe condições de tempestade para os estados do Rio Grande do Sul e Santa Catarina. Porém, o foco principal a partir do dia 22, hoje, terça-feira, é para a região do estado do Paraná, também trazendo condições de tempestade para o estado do Centro-Sul de São Paulo, oeste do Rio de Janeiro, estado do Mato Grosso do Sul e também expansões mais ao sul do Mato Grosso e do estado de Goiás.
8: Para receber alertas da Defesa Civil Nacional, é preciso se cadastrar pelo WhatsApp no número 61-2034-4611. As mensagens também podem chegar por SMS. Já para receber os alertas de nível severo ou extremo, não é preciso fazer cadastro. Basta estar em local com cobertura de celular. Neste caso, os avisos aparecem na tela do celular, acompanhado de uma sirene. Reportagem Luana Karen.
3: O ponteiro vira hoje às 9:05 da noite e dá início à chegada da primavera.
11: E com ela, a 20ª Primavera dos Museus, que abre espaço para todo mundo conhecer mais sobre cultura, história, ciência.
3: Museus de todo o país têm programação especial nesta semana.
11: A iniciativa reúne mais de 920 instituições e cerca de 2.700 atividades até domingo, dia 27.
3: Com o tema Museus para Todas as Pessoas, a programação busca ampliar o acesso a esses espaços com ações voltadas à inclusão, à acessibilidade e à participação dos diferentes públicos.
12: Museu também é lugar de descoberta, de encontro e de pertencimento. E esses espaços ganham uma programação especial em todo o país. É a 20ª Primavera dos Museus, promovida pelo IBRAM, o Instituto Brasileiro de Museus. Até domingo, dia 27, mais de 920 instituições participam da iniciativa. A programação busca aproximar ainda mais os museus das pessoas, como explica Fernanda Santana Rabelo de Castro, presidente do IBRAM.
13: São visitas, exposições, exibições cinematográficas que trazem a temática, mas que também trazem acessibilidade, também trazem inclusão. São atividades que constroem narrativas junto com os públicos, junto com os territórios.
12: Ao todo, são 2.700 atividades, entre exposições, oficinas, palestras, visitas mediadas e ações educativas em todo o país. O tema deste ano é Museus para Todas as Pessoas, uma oportunidade para quem já frequenta esses espaços e também para quem ainda não teve essa experiência. É o caso de Benjamin Carvalho de Souza, de 8 anos, que visitou um museu pela primeira vez. Entre tantas descobertas, uma chamou especialmente a atenção do menino, o aparelho conhecido como curvas de sino.
14: Aquele negócio que a gente bate nas bolas de vermelho versus azul, que a gente tem que bater pra gente ganhar ponto. Ele ensina coisas diferentes da sala de aula.
12: No SESI Lab, em Brasília, a experiência com estudantes mostra como a educação pode transformar a visita ao museu em uma oportunidade de descoberta. Mais do que observar objetos e exposições, a proposta é estimular a curiosidade, a participação e o aprendizado, explica Cláudia Ramalho, superintendente de cultura do SESI.
15: E aqui é um espaço que os professores também, além do trazer os seus alunos para se divertirem, é um espaço também de aprendizagem na prática daquilo que eles aprenderam, né, na teoria dentro de sala de aula.
12: A Primavera dos Museus também chama atenção para as barreiras que ainda afastam parte da população desses espaços. Acessibilidade, diversidade, representatividade e direito à memória fazem parte da discussão deste ano. E participar é simples. A programação está disponível na plataforma Visite Museus, no endereço visite.museus.gov.br. É possível pesquisar atividades por estado, cidade, data e instituição. É só escolher a experiência e descobrir um museu que pode estar mais perto do público do que se imagina. Com locução de Thaís de Araújo, reportagem Pablo Mundim.
11: Foram as notícias do governo federal.
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3: Fique agora com as notícias do Poder Judiciário e do Congresso Nacional. Boa noite.
11: Boa noite, até amanhã.
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18: Presidente do STF, Edson Fachin, diz que Poder Judiciário trabalha para dar mais segurança à negociação de precatórios.
19: Flávio Dino discute com autoridades a responsabilidade na aplicação de emendas parlamentares.
18: STJ vai promover audiência pública sobre advertência de glúten em embalagens de alimentos.
19: Boa noite, eu sou Leandro Bezerra.
18: E eu sou Walter Lima.
19: O Supremo Tribunal Federal realizou hoje audiência pública para discutir aspectos relacionados ao controle, à transparência e à responsabilidade na destinação de recursos públicos por meio de emendas parlamentares impositivas.
18: O debate ocorreu sob relatoria do ministro Flávio Dino e reuniu representantes de diferentes instituições, órgãos de controle, especialistas e entidades da sociedade civil.
19: Poder Judiciário tem trabalhado para dar mais segurança e transparência à negociação de precatórios do país.
18: Agora, em setembro, o Conselho Nacional de Justiça realizou uma audiência pública sobre o tema. Em agosto, o Supremo Tribunal Federal assinou uma portaria conjunta com o Banco Central para reforçar os mecanismos de proteção na transferência de precatórios. Marcela Luiza.
20: Precatório é o dinheiro que uma pessoa ou empresa tem direito a receber do poder público depois de ganhar uma ação judicial definitiva. Agora, em setembro, o Conselho Nacional de Justiça realizou uma audiência pública com representantes de diferentes setores com o objetivo de receber sugestões para melhorar a tecnologia e a forma de controle da transferência dos créditos dos precatórios. A audiência é fruto das atividades do grupo de trabalho criado pela portaria conjunta assinada pelo Supremo Tribunal Federal e pelo Banco Central do Brasil, o Bacen, em agosto deste ano. Na ocasião da assinatura do acordo, o presidente do STF, do CNJ, ministro Edson Fachin, destacou que o objetivo é garantir mais transparência e segurança jurídica.
21: O objetivo dessa nova regulação, obviamente, não é impedir a circulação de créditos, mas sim de garantir que ocorra com transparência, segurança jurídica, rastreabilidade e proteção aos credores, especialmente aos credores em situação de vulnerabilidade.
19: O Superior Tribunal de Justiça vai realizar audiência pública para discutir se a informação contém glúten é suficiente nas embalagens de alimentos industrializados ou se deve incluir a advertência: o glúten é prejudicial à saúde dos doentes celíacos.
18: O evento será nesta quarta-feira, 23 de setembro, a partir das 14h. Fátima Uchoa.
0: Os debates vão incluir especialistas e representantes de entidades interessadas na causa celíaca e serão transmitidos ao vivo pelo canal do STJ no YouTube para qualquer pessoa acompanhar. A audiência pública foi convocada pelo relator do tema repetitivo 1343, ministro Ricardo Vilas Boas Cueva, para reunir informações que auxiliem na formação do precedente qualificado. As exposições abordarão aspectos médicos e científicos relacionados à doença celíaca, além de possíveis impactos regulatórios e econômicos da eventual exigência de advertência complementar nas embalagens de alimentos industrializados.
19: Começou nesta terça-feira no Tribunal Superior do Trabalho, em Brasília, um seminário sobre acessibilidade, inclusão e combate ao capacitismo.
18: O encontro reúne magistrados, servidores e especialistas e termina nesta quarta-feira. Simone Moura.
1: Durante o evento, foi entregue o Prêmio Justiça do Trabalho Acessível. Foram premiados 5 projetos nas áreas de atitude, gestão da acessibilidade, comunicação, tecnologia e serviços. Ao longo do dia, os debates trataram da política de acessibilidade e inclusão da justiça do trabalho e das barreiras enfrentadas pelas pessoas com deficiência. À tarde, a programação abordou a acessibilidade digital e documental e o papel das pessoas com deficiência na luta por direitos e inclusão. O seminário continua nesta quarta-feira com oficinas e novos debates sobre o assunto.
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19: A você uma boa noite.
18: Boa noite e até amanhã.
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0: sou Humberto Pinheiro e estes são os destaques de hoje do Jornal do Senado, que começa agora. Projeto que cria a Semana do Pequeno Investidor está pronto para ser votado em comissão do Senado. Visita ao Congresso aproxima jovens do debate sobre aprendizagem profissional. Veículos de comunicação do Senado e da Câmara preparam cobertura especial das eleições. Boa noite. Está pronto para votação na Comissão de Educação e Cultura o projeto que cria a Semana Nacional do Pequeno Investidor. A proposta dedica a segunda semana de outubro à promoção de ações de educação financeira. Repórter Patrícia Oliveira.
1: O projeto que cria a Semana Nacional do Pequeno Investidor busca levar conhecimento básico sobre investimentos à população. Mostrar que qualquer pessoa pode começar a investir com segurança. Alertar contra fraudes e a complexidade do mercado de capitais e estimular o hábito de poupar e investir desde cedo. A proposta da senadora Jussara Lima, do PSD do Piauí, dedica a segunda semana de outubro para as ações educativas e foi debatida com especialistas em audiência pública no Senado. Para a economista Débora Maganha, o investidor nem sempre entende o que compra, com o risco de perdas pela ilusão de ganhos rápidos.
2: O brasileiro nunca foi ensinado a exigir duas coisas antes de colocar o dinheiro dele. A primeira é entender de onde vem o retorno e qual é o risco daquela operação. A segunda é compreender o que sustenta o investimento se tudo der errado.
1: O projeto recebeu relatório favorável dos senadores Alci Lucas, do PL do Distrito Federal, que defende a educação financeira nas escolas.
3: Quando eu era criança, a gente tinha aqueles cofrinhos para guardar as moedas, guardar na poupança. Então isso tem que estar na educação. Desde criança você tem que ensinar a poupar.
1: A proposta está pronta para votação na Comissão de Educação e Cultura.
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0: No dia 4 de outubro, os veículos de comunicação do Senado e da Câmara vão trabalhar de forma integrada na cobertura das eleições. Na Rádio Senado, a programação terá uma atenção especial à fase de apuração com uma transmissão independente. O sinal também poderá ser retransmitido pelas rádios parceiras em todo o país. A reportagem é de Yasmin Rodrigues.
5: A cobertura especial vai acompanhar o eleitor durante todo o domingo, desde o início da votação até a divulgação dos resultados. Rádio Senado, Rádio Câmara, TV Senado e TV Câmara, além das agências de notícias das duas casas, vão trabalhar de forma integrada com entradas ao vivo dos tribunais eleitorais e a participação de especialistas e consultores para explicar o processo eleitoral e analisar o cenário político. A cobertura também terá participação de jornalistas da Rede Legislativa de Rádio e televisão, com repórteres das assembleias legislativas e das câmaras municipais de todo o país. A coordenadora geral da Rádio Senado, Leila Herédia, explica como foi preparada essa cobertura integrada e o que o ouvinte poderá acompanhar ao longo do domingo.
6: A nossa ideia é mostrar para o eleitor, para o ouvinte, para o telespectador, tudo o que acontece durante o dia em todas as etapas da eleição. A gente vai ter entrada ao vivo de todas as regiões do Brasil, com notícias atualizadas, informações de serviços, acontecimentos, as notícias mais quentes.
5: A partir das 5 da tarde, a Rádio Senado deixa o pau de transmissão e passa a fazer uma cobertura ao vivo de forma independente, justamente quando começa a apuração dos votos. O sinal estará liberado para ser retransmitido por qualquer emissora do país.
0: Os eleitores que pretendem usar o e-título para se identificar no dia da votação devem ficar atentos ao prazo para o primeiro acesso ao aplicativo. A Justiça Eleitoral orienta que o procedimento seja feito até 3 de outubro, sábado anterior ao pleito. A reportagem é de Luísa Mello.
5: Os eleitores que pretendem usar o e-título para se identificar no momento da votação devem registrar o primeiro acesso no aplicativo até 3 de outubro, sábado anterior ao pleito. A ação da Justiça Eleitoral tem como objetivo evitar a sobrecarga do aplicativo no dia da eleição, quando o download e o primeiro acesso serão serão interrompidos. O ministro Cássio Nunes Marques, presidente do Tribunal Superior Eleitoral, informa que notificações já foram enviadas aos eleitores por meio do e-título para promover as atualizações.
7: A Justiça Eleitoral iniciou o envio de notificações oficiais pelo aplicativo e-título. A iniciativa busca facilitar o acesso a informações importantes para o exercício do voto, como a consulta antecipada ao local e a sessão de votação. Reforçamos, portanto, a recomendação para que eleitoras e eleitores mantenham o aplicativo atualizado, façam o primeiro acesso e confiram seus dados com antecedência.
5: Para usar a versão digital do título de eleitor com fotografia disponibilizada pelo aplicativo, é preciso apresentar o e-título diretamente na tela do celular ou no tablet ao mesário no dia da votação. Não serão aceitas capturas de tela nem documentos sem foto. O aplicativo também disponibiliza a consulta do local de votação e outras informações importantes durante o período eleitoral.
0: Nas eleições deste ano, estão aptos a votar quase 2 milhões de eleitoras e eleitores com algum tipo de deficiência, o maior número já registrado pela Justiça Eleitoral. Para garantir a autonomia desse público, são adotadas medidas de acessibilidade, como a preferência na fila no dia da votação, o direito de ingressar na sessão eleitoral com cão-guia e o auxílio de uma pessoa de confiança que pode acompanhar o eleitor na cabine de votação. No entanto, o acompanhante não poderá estar a serviço da Justiça Eleitoral, de partido político, federação ou coligação. Na urna eletrônica é disponibilizado um sistema de áudio que orienta cada passo da votação para os eleitores com deficiência visual. E a Justiça Eleitoral fornece fone de ouvido descartável. A urna tem ainda teclado em braille e intérprete de Libras exibido no canto inferior da tela. Para o senador Flávio Arnes, do PSB do Paraná, a acessibilidade durante todo o processo de votação é um direito. Na avaliação dele, é preciso garantir condições adequadas para que as pessoas com deficiência não encontrem dificuldades para votar.
8: Direito ao voto, acessibilidade, não ter problemas no local, participar do processo, é um direito fundamental de todos, todas na construção da democracia e também da pessoa com deficiência.
0: Quarenta e cinco jovens do programa Aprendiz do Futuro de Luziânia, em Goiás, visitaram o Congresso Nacional e conheceram de perto o trabalho de deputados e senadores. A visita aconteceu ao mesmo tempo em que o Senado analisa o Estatuto do Aprendiz, proposta que reorganiza as regras da aprendizagem profissional no país. Repórter Henrique Nascimento.
9: Conhecer onde as leis são discutidas fez parte da formação de 45 jovens do programa Aprendiz do Futuro de Luziânia, em Goiás. Eles visitaram o Congresso Nacional e acompanharam de perto espaços que até então muitos conheciam apenas pela televisão ou pela internet. Para o instrutor Gabriel Fonseca, a experiência aproxima os jovens da cidadania e das decisões que fazem parte da vida deles.
10: A visita ao Congresso Nacional, ela possibilitou que os jovens compreendessem na prática que esses espaços fazem parte da vida deles e da construção da nossa sociedade.
9: No Senado, a aprendizagem profissional também está em debate. A Comissão de Assuntos Sociais aprovou o Estatuto do Aprendiz, que reorganiza as regras para contratação e formação de adolescentes e jovens de até 24 anos. O texto mantém cotas entre 5 e 15% e dá prioridade a jovens em situação de vulnerabilidade. O senador astronauta Marcos Pontes, do PL de São Paulo, defendeu mais oportunidades para que os jovens desenvolvam habilidades ligadas às novas tecnologias.
11: E eles agora, em tempo de tecnologia, inteligência artificial, eles têm a capacidade de fazer muito mais que muito adulto aí, né? Tentando aprender inteligência artificial, se dá um negócio desse na mão de um jovem aí, ele destrincha esse negócio rapidamente.
9: O projeto ainda vai ser votado pelo plenário do Senado.
0: Com trabalhos técnicos de Eliseu Caires, o Jornal do Senado fica por aqui. Acompanhe agora as notícias da Câmara dos Deputados. Boa noite e até amanhã.
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13: Proposta prioriza métodos de ensino específicos para pessoas com autismo.
14: Mercosul aprova acordos de cooperação educacional entre países do bloco.
15: Projeto de lei obriga a instalação de brinquedotecas em delegacias da mulher.
16: Boa noite. Avança na Câmara a proposta que torna obrigatória a instalação de brinquedotecas em delegacias da mulher e em fóruns. O repórter José Carlos Oliveira tem os detalhes.
17: As comissões de defesa dos direitos da mulher e da previdência social, infância e adolescência aprovaram um projeto de lei que torna obrigatória a instalação de brinquedotecas em delegacias da mulher e em fóruns do país. A proposta do deputado Marques Beltrão, do União de Alagoas, tem foco no acolhimento de mães, crianças e adolescentes vítimas de violência nos espaços investigativos e da justiça. De acordo com o texto, as brinquedotecas deverão contar com atividades lúdicas e educativas e pelo menos um profissional habilitado para monitorar e adequar o espaço às necessidades das crianças. Uma das relatoras da proposta, a deputada Laura Carneiro, do PSD do Rio de Janeiro, ampliou o alcance da medida. Além de brinquedotecas, ela também prevê que as delegacias da mulher mantenham equipe multidisciplinar para atendimento às mulheres em situação de violência, como psicólogas, assistentes sociais, advogadas e pedagogas.
18: Nós já votamos aqui em todo um arcabouço jurídico que trata das crianças vítimas e testemunhas de crimes violentos. Criamos aí a escuta especializada e toda uma tecnicidade que tem que ser utilizada no Poder Judiciário. As brinquedotecas complementam essa lei. É muito importante que a criança e a mãe cheguem num ambiente, na hora da denúncia, né, da violência sexual, por exemplo, com algum tipo de acolhimento. E a brinquedoteca pode auxiliar essa criança nesse processo de oitiva.
17: Em outra alteração no texto, Laura Carneiro inclui na Lei de Diretrizes e Bases da Educação Nacional a previsão de que filmes nacionais e de conteúdos contra a violência doméstica e familiar passem a integrar o currículo complementar das escolas, com no mínimo 2 horas mensais. O texto original e as alterações ainda vão passar pela análise das comissões de Segurança Pública e de Constituição e Justiça. Da Rádio Câmara de Brasília, José Carlos Oliveira.
13: Na Comissão de Segurança Pública, Alexandre Leite, do União de São Paulo, é relator do projeto que cria o Protocolo Nacional de Investigação de Crianças e Adolescentes Desaparecidos. O texto visa padronizar e agilizar as investigações desde o registro do desaparecimento.
16: O relatório de Alexandre Leite estabelece diretrizes para a atuação dos órgãos de segurança pública na busca por menores desaparecidos. A proposta também autoriza a divulgação imediata e georreferenciada de alertas em casos de risco à vida ou à integridade física da vítima.
13: Daiana Santos, do PCdoB do Rio Grande do Sul, apresentou projeto que cria mecanismos de proteção e assistência integral às vítimas de crimes raciais. O texto prevê ações para evitar exposição indevida, constrangimentos e repetição desnecessária de depoimentos.
16: A proposta de Daiana Santos também determina que ocorrências com indícios de motivação racial sejam registradas como crimes raciais e não como crimes diversos. A iniciativa ainda assegura acompanhamento jurídico e prioridade na tramitação das investigações e dos processos.
13: Uma punição mais severa para o uso de drones em práticas criminosas é o que prevê proposta de Luiz Felipe de Orleans e Bragança, do PL de São Paulo. A ideia, segundo ele, é criar agravantes e ampliar penas em até 2/3 quando essa tecnologia for utilizada.
16: Luiz Felipe de Orleans e Bragança alerta para o avanço das facções que utilizam esses equipamentos no monitoramento policial, no transporte de armas e na entrega de insumos em presídios. Ele lembra que o texto não impõe restrição ao uso civil ou profissional dos drones.
13: Os deputados analisam o projeto de professora Marcivânia, do PCdoB do Amapá, que garante a transferência de servidoras públicas e empregadas da iniciativa privada em situação de violência doméstica para outras localidades como medida de proteção. O texto cria o Pacto Federativo de Proteção à Pessoa em Situação de Violência Doméstica e Familiar.
16: A matéria também cria um fundo nacional para custear as transferências e auxiliar financeiramente as vítimas, além de incentivos para empresas que aderirem ao programa. Professora Marcivani explica que o objetivo é estabelecer mecanismos de cooperação entre os entes federados para viabilizar a medida.
13: A Câmara aprovou o projeto que estabelece o direito de indenização por dano moral nos casos de violência doméstica contra a mulher. A relatora do texto, Lídice da Mata, do PSB da Bahia, acredita que a medida amplia a proteção porque responsabiliza ainda mais os agressores.
19: Esse projeto, ele visa justamente fazer com que a mulher vítima da violência doméstica possa processar, ela possa ser recompensada financeiramente pelos danos morais à sua imagem. Então, ela reforça a condenação do agressor e ela reforça, portanto, a luta da vítima para combater esta violência.
16: Lídice da Mata argumenta que a violência doméstica provoca consequências que vão além das agressões físicas, atingindo a saúde mental e a dignidade das vítimas. Para ela, a proposta fortalece a Lei Maria da Penha e amplia os mecanismos de proteção às mulheres.
4: Relações Exteriores.
13: A representação do Mercosul aprovou um acordo para cooperação educacional entre os países do bloco. A repórter Maria Neves explica as medidas propostas.
20: A representação brasileira no Parlamento do Mercosul aprovou o acordo para reconhecimento de estudos e títulos de ensino superior técnico profissional, tecnológico, artístico e de formação de professores entre os países do bloco. Como ressaltou o relator, deputado Vermelho do PL do Paraná, o texto estabelece apenas princípios gerais e diretrizes para a cooperação. A implantação do reconhecimento mútuo dos diplomas ocorrerá depois que os ministros da Educação do Bloco aprovarem mecanismos como as tabelas de equivalência das disciplinas cursadas. Na opinião do deputado Vermelho, essa previsão garante mais estabilidade para a cooperação educacional entre os países.
21: Ao atribuir à reunião de ministros da Educação a elaboração das tabelas de equivalências, dos instrumentos de reconhecimento e do mecanismo de implementação. O acordo prestigia os órgãos especializados do bloco e institui mecanismos permanentes de atualização de seus procedimentos, conferindo maior estabilidade e previsibilidade à cooperação regional em matéria educacional.
20: Vermelho defende ainda que a cooperação educacional vai favorecer a formação de recursos humanos, fortalecer as redes acadêmicas regionais e contribuir para o desenvolvimento científico, tecnológico e social dos países participantes.
21: É a oportunidade da integração dos nossos professores, dos nossos mestres com os países membros. Tendo a oportunidade de um professor de matemática lá de Foz do Iguaçu dar aula no Paraguai, dar aula na Argentina, no Uruguai e assim vice-versa. Eu acho que isso a gente passa a uniformizar ainda mais a questão educacional do Mercosul.
20: Para o presidente da representação brasileira no Parlamento do Mercosul, deputado Arlindo Quinalha, do PT Paulista, o mecanismo de cooperação educacional vai ser especialmente importante para estudantes brasileiros de medicina que se formam nos outros países do bloco. O parlamentar ressaltou que hoje, muitas vezes, esses profissionais encontram grande dificuldade para o reconhecimento do diploma estrangeiro. Da Rádio Câmara de Brasília, Maria Neves.
4: Ciência e tecnologia.
16: Adriano do Baldi, do PP de Goiás, é um dos signatários do requerimento de criação de uma frente parlamentar mista que visa fortalecer o programa espacial brasileiro, garantindo mais recursos e segurança jurídica para o setor.
13: Adriano do Baldi defende o apoio à Agência Espacial Brasileira por considerar a área estratégica para a soberania nacional e como vetor científico e tecnológico capaz de impulsionar a economia espacial e o desenvolvimento sustentável do país.
4: Educação.
16: Passou em mais uma comissão da Câmara proposta que prioriza o uso de métodos de ensino específicos para pessoas com autismo. A reportagem é de Mônica Tati.
2: O diagnóstico precoce e métodos de ensino específicos para pessoas com transtorno do espectro autista deverão ser priorizados. É o que prevê projeto aprovado pela Comissão de Educação da Câmara dos Deputados. O relator na Comissão de Educação, o deputado Tarcísio Mota, do PSOL do Rio de Janeiro, acatou a sugestão da Comissão de Defesa dos Direitos das Pessoas com Deficiência, que alertou que já existem mecanismos para reconhecer a diversidade no processo educacional na LDB, a Lei de Diretrizes e Bases da Educação. Tarcísio Mota considera que a alteração se enquadra melhor na Política Nacional de Proteção dos Direitos da Pessoa com Transtorno do Espectro Autista, que estabelece a promoção e incentivo à formação continuada dos profissionais da educação para a educação especial inclusiva. Mota também reforça a necessidade de suporte pedagógico nas salas de aula do ensino regular.
3: A Política Nacional de Educação Especial Inclusiva orienta os sistemas de ensino para garantir a escolarização de estudantes com deficiência, transtornos do desenvolvimento e altas habilidades ou superdotação em classes comuns do ensino regular, mediante suporte pedagógico adequado e práticas educacionais inclusivas. Nesse contexto, a formação inicial dos profissionais de educação constitui elemento central para a efetivação das políticas de inclusão escolar, especialmente no que se refere à adoção de metodologias pedagógicas acessíveis, estratégias de ensino diversificadas e instrumentos de apoio capazes de responder às diferentes necessidades educacionais dos estudantes.
2: O projeto, que prevê métodos adequados de ensino para pessoas com transtorno do espectro autista, aguarda a apreciação da Comissão de Constituição e Justiça. Se for aprovado, segue para a votação no Senado Federal. Da Rádio Câmara de Brasília, Mônica Tati.
22: Economia.
23: Rui Carneiro, do Podemos, da Paraíba, apoia a proposta que altera o cálculo do IPVA e estabelece limites para despesas da administração pública. O texto prevê que o IPVA seja calculado com base no peso do veículo e também limita os gastos com publicidade institucional a 0,1% da receita corrente líquida dos entes federados.
24: Rui Carneiro defende um teto de 1% sobre o preço de venda do automóvel para o IPVA e a criação de limites para o orçamento do Poder Legislativo e dos Tribunais de Contas. Na visão dele, a medida aumenta a previsibilidade tributária e contém os gastos públicos.
23: Valdemar Oliveira, do Avante, de Pernambuco, apresentou o projeto que permite deduzir do imposto de renda despesas com assistência veterinária para animais de estimação. De acordo com o autor, a medida incentiva os cuidados com a saúde dos animais, reduz o abandono e estimula a formalização do setor.
24: A proposta de Valdemar Oliveira é estabelecer limite anual de até R$5.000 por contribuinte para o benefício. O texto prevê ainda a dedução de gastos com consultas, exames, cirurgias, medicamentos, vacinas e planos de saúde veterinários, mediante comprovação das despesas.
22: Consumidor.
23: Beto Pereira, do Republicanos de Mato Grosso do Sul, apresentou projeto que obriga as prestadoras de telecomunicações a retirar, em até 30 dias após o cancelamento do contrato, os equipamentos instalados na residência do assinante. Pela proposta, a retirada deve ser feita sem custos para o consumidor.
24: Beto Preto incluiu no texto que a rescisão contratual deverá ser processada após o prazo de 30 dias, independentemente da devolução dos aparelhos. Na visão do parlamentar, a medida busca reduzir transtornos aos consumidores e tornar mais ágil a troca de prestadoras de serviço.
22: Desenvolvimento Regional.
23: Sérgio Brito, do PSD da Bahia, considera importante ampliar o debate sobre a criação de municípios no Brasil. Ele argumenta que a discussão deve levar em conta o projeto que estabelece regras para emancipação, incorporação, fusão e desmembramento de municípios.
24: Por isso, Sérgio Brito propõe a participação de representantes do governo, de entidades municipalistas e de especialistas no tema. O deputado ressalta que o objetivo é aperfeiçoar as regras para reorganização territorial e fortalecer o desenvolvimento regional e o pacto federativo.
23: Projeto de Félix Mendonça Júnior, do PDT da Bahia, cria o Programa Nacional de Desenvolvimento da Cacauicultura e do Chocolate Artesanal. A proposta reduz impostos federais e simplifica regras ambientais e sanitárias para agroindústrias cacaueiras.
24: O texto cria ainda um fundo para fortalecer a cadeia do cacau e do chocolate de origem. Segundo Félix Mendonça Júnior, a medida amplia a competitividade do Brasil, hoje o sexto maior produtor mundial, no mercado global que movimenta mais de 130 bilhões de dólares ao ano.
22: Saúde.
23: Antônio Andrade, do PSDB de Tocantins, defende a aprovação de projeto que cria o Programa Nacional de Vacinação Inclusiva para pessoas com deficiência e com autismo. A proposta prevê atendimento prioritário, ambientes adaptados e possibilidade de vacinação domiciliar.
24: Relator da matéria na Comissão de Saúde, Antônio Andrade recomenda que o programa seja incorporado às regras nacionais de imunização. O texto também prevê capacitação dos profissionais de saúde e materiais acessíveis para orientar pacientes e familiares.
22: Direitos humanos.
23: Câmara aprovou regras para comunicação ao Conselho Tutelar de Atendimentos de Saúde à Criança. A repórter Paula Bittar nos conta como deve funcionar.
1: A Comissão de Constituição e Justiça da Câmara aprovou um projeto que exige a definição de hipóteses objetivas que obrigam a comunicação ao Conselho Tutelar por profissionais de saúde de casos envolvendo crianças e adolescentes. A medida busca evitar que a notificação dependa apenas da avaliação subjetiva do profissional. De acordo com o texto aprovado, os gestores do Sistema Único de Saúde deverão definir as hipóteses específicas em que a comunicação será obrigatória. As informações enviadas às autoridades e os prontuários e fichas de atendimento devem ser mantidos em sigilo. Atualmente, o Estatuto da Criança e do Adolescente determina que a suspeita ou a confirmação de castigo físico, de tratamento cruel ou degradante e de maus tratos contra criança ou adolescente seja informada ao Conselho Tutelar. A proposta que exige a definição de hipóteses objetivas que obrigam a comunicação ao Conselho Tutelar por profissionais de saúde de casos envolvendo crianças e adolescentes já pode seguir ao Senado. Da Rádio Câmara de Brasília, Paula Bittar.
24: Capitão Alberto Neto, do PL do Amazonas, critica o veto presidencial à proposta que prevê a distribuição gratuita do cordão de girassóis pelo SUS. Ele argumenta que a medida garante inclusão e dignidade para pessoas com condições não visíveis.
5: Ao enxergar o cordão de girassóis, você vai ter empatia e vai entender que aquela pessoa precisa sim de prioridade. Isso tem facilitado e tem dado inclusão mais a essas pessoas que têm deficiências não visíveis. E o que nós fizemos, uma nova lei, que foi distribuir esses cordões de girassóis pelo SUS. E o governo federal veta essa lei, alegando questões orçamentárias. O custo é muito, muito baixo.
23: Na opinião de capitão Alberto Neto, a distribuição gratuita do cordão amplia o acesso das pessoas ao símbolo de identificação, o que, segundo ele, favorece o atendimento prioritário e a inclusão. Para o deputado, o impacto financeiro da medida é irrelevante diante do seu papel social.
22: Previdência.
24: Marreca Filho, do PRD do Maranhão, defende a aprovação de projeto que assegura a revisão humana sobre decisões automatizadas que neguem, suspendam ou reduzam benefícios de pessoas em vulnerabilidade. Autor da proposta, ele explica que a análise deve ocorrer antes de a medida produzir efeitos.
23: O texto de Marreca Filho também determina que o cidadão seja informado em linguagem simples sobre o uso da inteligência artificial e os principais critérios considerados na decisão. A matéria ainda estabelece canais acessíveis para contestação por meios não digitais.
22: Últimas notícias.
24: O jornal Câmara dos Deputados chega a Sete Lagoas, em Minas Gerais, amanhã, para mais uma gravação itinerante da Voz do Brasil nos estúdios de emissoras da Rede Câmara de Rádio.
23: Lado a lado, um âncora da Rádio Câmara de Brasília e um âncora da emissora local vão apresentar as notícias relacionadas aos deputados federais. O programa, gravado em Sete Lagoas, irá ao ar na próxima sexta-feira, dia 25.
24: Termina agora o Jornal Câmara dos Deputados, produzido pela Rádio Câmara, com trabalhos técnicos de Wellington Teles e apresentação de Val Monteiro e Luciana Vieira. Uma boa noite para você.
23: A Voz do Brasil está de volta amanhã. Boa noite.
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2: 10:39.
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0: Isso que eu vou levar.
1: Vai, gente.

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2: 10h59.
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0: 11:19.
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0: final do Vila Sertaneja chegou. Um grande abraço pra você, uma noite linda e especial. E amanhã estamos de volta a partir das 10 aqui na Menina.
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0: meia-noite e 59.
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0: 1:39.
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0: 1:59.
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0: 2:59.
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1: Vem comigo, tá começando o Acorda Brasil desta manhã de quarta-feira, meio da semana. 13 graus de temperatura neste momento aqui na cidade. Chuviscando, né? Chuviscando. Logo mais eu atualizo a condição do tempo para hoje e para os próximos dias também aqui dentro do Acorda Brasil. Por aqui o titio Wilson Brogni. Eu já tô por aqui ao vivo para levar até você a melhor programação sempre. Hoje, dia 23, é o Dia Mundial das Línguas Gestuais, é Dia do Soldador, Dia do Sorvete, Dia do Técnico em Edificações e Dia do Técnico Industrial. Fala em sorvete, hein? Qual que é o seu sabor favorito? Conta pra gente. A partir de agora você já pode participar, já pode interagir, pode mandar o seu recado por aqui através do WhatsApp 21026515. Muita música, muita informação e a sua participação também a partir do WhatsApp aqui no Acorda Brasil, viu? Lamentavelmente, depois de muitas horas de busca, ontem foram encontrados os destroços do helicóptero onde estava o Bruno Avelar, o videomaker Paulo Soares, piloto, copiloto, e o cantor Rick, da dupla Rick Renner, foram encontrados sem vida, né? Sem vida, depois que a aeronave caiu num local de difícil acesso. Infelizmente, nós ainda tínhamos alguma esperança, né? De que os ocupantes estivessem vivos, né? Ou pelo menos feridos, né? Não com muita gravidade, mas não. O destino assim que a aeronave se chocasse com uma montanha, com um morro de difícil acesso e ninguém sobreviveu. No dia de ontem, nós perdemos o Rick, da dupla Rick Renner, mas ele vai continuar vivo nas nossas lembranças e nas suas canções também. 4:04, o programa de hoje começa com Rick Renner. Cara de pau.

0: Cristina e Gelo no Acorda Brasil. Eu já fui de você. Você ouviu por aqui, Tivas Miguel, Loucuras de Amor. Juliano César, Cuida de Mim, música romântica. Na manhã de quarta-feira, César e César, Perdi Você e Rick Renner, Cara de Pau. No comecinho do programa, boa quarta pra todo mundo. É mais um dia que começa. Quer dizer, não começou ainda, né? Pra maioria. Né, das pessoas, a quarta-feira ainda não começou, mas para muita gente já, né? Só para você que já tá acordado aí trabalhando, na sintonia da nossa menina FM, aquele abraço especial e a gente deseja que você tenha um dia espetacular também, tá bom? Seja um dia de bastante trabalho, como sempre, né? Que o trabalho não nos falte, né? Que o pão de cada dia também não nos falte, né? Que seja um dia de muita alegria também, pouco estresse, tá certo? Você que trabalha aí nas padarias, nas confeitarias, é, amigo, o padeiro acorda cedo, viu? Tá pensando o quê? O padeiro é o primeiro a acordar, é o último a dormir, é. Grande abraço então pra você que é padeiro, você que tá aí na padaria, tá na confeitaria, tá na luta assim como nós. Tá na sintonia da nossa menina FM, muito obrigado, viu? Você que é vigilante, você que é porteiro também, trabalha aí, né? Olho, ouvido no serviço, no trabalho, mas só para um ouvidinho para acompanhar a nossa programação também. Muito obrigado, viu, gente? Muito obrigado pelo carinho, tá? Muito bem, bom. Logo mais a gente atualiza a condição do tempo aqui dentro do Acorda Brasil. Por enquanto, eu só posso dizer que tá chuviscando, né? É, não tá certo. Bom dia, eu sou a Vanessa da Itaupavazinha. Gostaria de pedir uma música apaixonada para o meu marido Gabriel. Amo você, meu amor, escreveu a Vanessa. Valeu, Vanessa, obrigado pela participação aqui no programa de hoje. Tudo de bom, tá? Carmen tá por aqui também, marcando presença nesta manhã de quarta. Oi, Carmen, bom dia.
1: Bom dia, Titio Wilson, Carmen da Itaupavazinha, em homenagem ao Rick. Gostaria de ouvir uma música que eu amo dele, que é Filha, dele do Renner. Oferecer pra minha filha Darlene, que deve estar trabalhando já essa hora. A todos os filhos que amam e respeitam pai e mãe. E para todos os ouvintes da Rádio Menina, desejando a todos uma quarta abençoada por Deus. E lógico, né, que especialmente pro nosso gatinho da menina, o Titio Wilson.
0: Gatinho? Eu sou um gatinho? Eu tô mais para galo velho. E o Carmen? Obrigado, minha querida, um beijo para você, um ótimo dia, tudo de bom. Luciana Patrício tá por aqui. Diga lá, dona Luciana, bom dia, bom dia.
2: Bom dia, tio Wilson. Uma abençoada quarta-feira para todos nós. Que Deus nos acompanhe nessa jornada.
0: Amém.
2: Um beijão para vocês. E já, se puder, toca a música Página de Amigos com Chitãozinho Chororó. Beijo.
0: Tá bom, minha querida. Um forte abraço pra você aí. Tudo de bom também. E um ótimo dia, tá? WhatsApp da Rádio Menina pra todo mundo participar é o 21026515. E eu tô por aqui aguardando o seu recado, né? O seu bom dia. Eu já coloquei água no fogo pra ferver aqui, pra preparar um café. Já tá borbulhando a água, inclusive. E vamos preparar um cafezinho daqui a pouquinho pra acordar de verdade, porque o dia começa mesmo de verdade depois de um bom café.
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5: Aqui no Acorda Brasil é hora de informação, viu? Hoje, quarta-feira, dia 23, o Procon Móvel estará no bairro Água Verde, em Blumenau, dando continuidade à agenda de atendimentos descentralizados nos bairros. A unidade itinerante ficará no supermercado Comprão Coque Atacadista, na rua Johan Hoff, número 501. O atendimento será realizado das 10 às 12, das 13 às 15, com recebimento de denúncias contra prestadores de serviços, registro de reclamações e orientações relacionadas aos direitos do consumidor. Para registrar uma reclamação ou denúncia, o consumidor deverá apresentar RG, CPF e comprovante de residência. Documentos que ajudem a comprovar a situação relatada também podem ser apresentados durante o atendimento. Mais informações no portal meninablu.com.br e no Jornal da Menina, primeira edição, que logo mais, a partir das 6, começa por aqui. 4:29, no Acorda Brasil, você ouve Página de Amigos, a música de Chitãozinho e Chororó.

0: dia, Henrique Rodrigo, no Acorda Brasil. De copo em copo, é o nome da moda. Boa! Você ouviu as mineirinhas com todas, menos comigo? João Paulo e Daniel, e essa composição é do Rick, tá? Só dá você na minha vida. E Chitãozinho e Chororó, página de amigos no comecinho do bloco. Segura aí que daqui a pouquinho tem muito mais pra você curtir por aqui no Acorda Brasil. Programa que vai até às 6 horas da manhã. Até às 6 nós ficamos juntos, eu e você, eu do lado de cá do rádio, você do outro lado do rádio, em toda Blumenau, em toda a região do Vale Europeu, litoral norte catarinense, onde chega o sinal da rádio menina, né? Hoje com a tecnologia, com a internet, com as plataformas, é possível acompanhar a rádio menina, por exemplo, em qualquer parte do mundo. É, se você tá nos Estados Unidos, na Europa, na Ásia, no Oriente, qualquer lugar você pode acompanhar a nossa programação menina. E eu fico muito feliz, né? Tendo você como nosso ouvinte, né? Tendo a sua companhia por aqui todas as manhãs também. Muito obrigado, viu? Muito obrigado mesmo. Meu amigo Benedito tá no bairro Velha, sintonizado com a Rádio Menina sempre. Já tá indo pro batente, né, Benedito? Já tá indo pro batente, né? Vai pegar no duro daqui a pouco, meu amigo Benedito. É isso aí, um forte abraço, muito obrigado pelo carinho. Quem mais tá por aqui na sintonia do nosso programa? Oi, bom dia.
1: Oi, aqui é a Paula de Vidal Ramos. Eu quero dizer que eu amo muito o meu pai, Paulo Sérgio. Eu quero oferecer uma música pra ele. A música, ela é demais, de Rick Renner.
0: Valeu, queridinha, obrigado pela participação aqui no programa. A minha amiga Marciana também tá por aqui acompanhando o nosso programa. Ô, Marciana, muito obrigado, viu? Muito obrigado, um beijo pra você. Marciana tá pedindo música, oferecendo pra todo mundo aí, né? Todo mundo que acompanha a nossa menina FM. Valeu, Marciana, obrigado pelo carinho também. Aqui com o nosso Acorda Brasil.
2: Bom dia, Deus.
0: Bom dia.
2: Certo, meu amigo?
0: Tudo certo.
2: Tamo aí na luta aí. As padarias aí, ó. Fazendo pãozinho cada dia.
0: Boa, garoto.
2: Deus tá meia-noite, tamo aí, ó. Não pega, não lida.
0: Eu falei, né?
2: É o nego aí da padaria, Cantinho Doce. Um abraço aí pra você, pro Adriano, pra Cris, pro Evandro da padaria lá. Não vou mandar pra todo mundo, porque senão vai esticar o áudio.
0: Vamos até depois das 8, né?
2: É. Um abraço aí pra você, tá? Uma boa quarta-feira aí.
0: Valeu.
2: Tudo de bom aí pra nós aí, tá bom? Um abraço, Deus. Vou passar a deixar a cuca aí. Não sei como é que eu vou fazer pra levar aí, mas eu vou dar um jeito, tá bom?
0: Essa cuca já deveria ter chegado aqui, viu? Valeu, nego. Um abraço, amigo. Tudo de bom aí. Bom trabalho, tá? Nem esquenta a cabeça, tá bom? Nem esquenta a cabeça, não. É. Mas traz a cuca, tá? Valeu, parceiro. Forte abraço. Bom trabalho para todos os nossos amigos aí das padarias, das confeitarias. Pessoal que acorda cedo para preparar o nosso pão de cada dia, né? Legal. Intervalo comercial chegando. Pode ficar à vontade para participar por aqui também. O WhatsApp para você mandar o seu bom dia, para sugerir a sua música, para mandar o seu recado é o 21026515. Através dele você também conversa com o Titio Wilson Progni.
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0: Menina 13 para as 5.
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0: estamos de volta.
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0: Se o galo canta, tá na hora de acordar. Estamos na primavera, 12 minutinhos faltando para as 5 da manhã. Bom dia para todo mundo. Olha só, o público da 41ª Oktoberfest de Blumenau terá estacionamentos credenciados próximos ao Parque Vila Germânica durante os 19 dias de festa. A tarifa será de R$50 de segunda a quinta-feira, exceto feriados, tá? E de R$60 nas sextas, sábados, domingos e feriados. Para ônibus e vans, o valor será de R$200. Os estacionamentos oferecem estrutura e supervisão para quem optar por ir de carro, né? A organização reforça que quem consumir bebida alcoólica não deve dirigir e orienta o público a utilizar transporte coletivo, táxis credenciados ou aplicativos. Mais informações no portal meninablu.com.br e também no Jornal da Menina, primeira edição, que começa logo mais a partir das 6 da manhã. 10 minutinhos faltando para as 5. Rick Renner, só quero te dizer bom dia.

0: Zé Neto e Cristiano, seu polícia. Bruno e Marrone agarrado em mim. Cristiano e Cristiano bilionários. E ainda você ouviu Rick Renner. Só quero te dizer. Muito bom esse bloco, hein? Fechamos a primeira hora do Acorda Brasil. E na menina, o tempo todo com você. Daqui a pouquinho a gente vai falar sobre o clima, sobre o tempo, comportamento, né, do tempo nesta quarta-feira. E a gente atualiza também a previsão para os demais dias da semana também. Aguenta aí que vale a pena, viu? E aí, como está sendo a sua, esse comecinho de quarta-feira para você? Tá bacana? Tá legal? Ah, então tá bom, tá certo. Ó, se não tá muito bem, se você não tá muito bem, lembre-se que é mais um dia, né? Para você fazer a diferença aí na sua vida, né? Ou quem sabe você pode ser a diferença na vida de alguém. Então, lembre-se disso, né? Existem dias bons, existem dias ruins, mas o importante é que a gente tá aqui, né? Para fazer a diferença. Vamos lá então. O João tá no bairro Fortaleza acompanhando o nosso programa. Muito obrigado, um forte abraço. Bom dia, eu sou a Janete Dias. Sempre ouvindo a menina. Ô, Janete, minha querida, muito obrigado, viu? Beijo no seu coração, tudo de bom. Meu amigo Jaison, sintonizado com a Rádio Menina, aquele abraço especial também para você aí, viu? O WhatsApp da Rádio Menina para você interagir aqui no Acorda Brasil também é o 2102-6515. E agora sim, né? Aquela paradinha para mais um café e na volta eu trago muita música. Antes, porém, o resumão da previsão do tempo. Segura aí que é rapidinho.
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0: De volta aqui na Menina, 5:08, 13 graus de temperatura. Hoje é quarta-feira, dia 23. Ó, já deu pra perceber que a temperatura tá mais amena, né? É, e ao longo do dia, a circulação marítima mantém o céu variando entre nublado a encoberto, com condição para chuvisco isolado, mínimas na casa dos 12 e 13 e as máximas entre 15 e 17 nesta quarta-feira. Friozinho, viu? Vai ser friozinho. Amanhã, quinta-feira, a temperatura segue amena ao amanhecer. A circulação marítima mantém ao longo do dia o céu nublado e o sol aparece entre nuvens, favorecendo a elevação gradual da temperatura. Amanhã, mínimas entre 10 e 12, as máximas entre 22 e 24 graus, tá? Entre a sexta e o sábado, o ar seco ganha intensidade e aí o sol passa a predominar com poucas nuvens ao longo dos dias e a temperatura volta a ficar mais elevada durante as tardes. No fim de semana, sexta e sábado, mínimas entre 13 e 15 e as máximas entre 27 e 29 graus. A gente segue atualizando a condição do tempo aqui no Acorda Brasil. Você também acompanha boletins no Jornal da Menina, primeira edição, segunda edição e também no Vila Sertaneja. 5:09. Felipe Falcão, Rio Negro e Solimões. Deixa eu te amar, por favor. Ótima quarta-feira, bom dia para todo mundo.

0: ouvidos atuais aqui no Acorda Brasil, da menina o tempo todo com você. Nesse bloco você também ouviu Amado Batista e Gustavo Lima, Alucinação, Paula Fernandes, essa menina canta muito, né? Amar de Novo, e no comecinho do bloco, Felipe Falcão com Rio Negro e Solimões, Deixa Eu Te Amar, por favor. Bom, daqui a pouquinho tem mais músicas, tem informações, tá? Já eu vou falar, deixe-me ver sobre o que eu vou falar. Obras na rua Frederico Jensen. Até que enfim, né? A Frederico Jensen tá parecendo a lua, né? Solo lunar, cheio de crateras, né? Bom, daqui a pouquinho eu falo da Frederico Jensen então, tá? Meu amigo Calunga tá no Gasparinho, sintonizado com a Rádio Menina. Alô, alô, Calunga! Um abraço, amigo, tudo de bom aí, tá? O Elmar tá em Benedito Novo. Elmar acorda cedo, toma um chimarrão, toma um cafezinho, toma um chazinho. Sempre acompanhando a nossa menina FM, né, Elmar? Forte abraço, amigo, tudo de bom aí, tá? A Marília Creusch. Marília Creusch. Mandando um abraço pro irmão Márcio. Te amo, viu? Valeu, legal, obrigado. Quem mais? O Alcir, deixando aqui um bom dia pra todo mundo, né? Alcir Vanelli, tutti buona gente. É isso aí, né? Alcir Vanelli, italiano de boa cepa, né? Meu amigo Adriano Azevedo, também na sintonia do nosso programa, aquele abraço especial, valeu Adriano Azevedo, obrigado aí pelo carinho, tá? Adriano Azevedo é vascaíno, é amigo, é vascaíno. O Elmar falou que só no cafezinho, né? Só no café, nada de chimarrão, nada de chazinho, só no cafezinho pra começar bem o dia, né, Elmar? É isso aí, tente começar bem o dia, não importa se você toma chimarrão, se você toma café, se você toma chá, se você toma um copo de leite, né? Importante é começar o dia com fé, com dedicação, né? Com alegria. Ó, tem um mosquitinho aqui no estúdio, ele tá aqui desde ontem enchendo o saquinho, viu? Eu não sei por quê, né? Mas esse mosquito tá aqui desde ontem. Se não for o mesmo de ontem, deve ser irmão daquele, né? A Cleonice tá por aqui desejando um bom dia pro marido Márcio. Te amo, estou com saudade, escreveu ela. Boa, valeu, legal. Intervalo comercial chegando, pode ficar à vontade para participar também. Aqui no Acorda Brasil, você manda o seu recado pra gente através do WhatsApp 2102-6515.
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0: Menina 5:27. 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
1: Vamos nessa, de volta com o Acorda Brasil e a rua Frederico Jensen. Aqui em Blumenau, viu? Ela terá alterações no trânsito a partir desta quarta-feira, dia 23, para o início das obras de pavimentação asfáltica. Os trabalhos começam às 8 horas e vão provocar mudanças no tráfego e no itinerário de linhas do transporte coletivo ao longo da semana. Na quarta e na quinta, o trânsito no trecho entre a rua Ari Barroso e rua Dr. Pedro Zimmermann ficará completamente interditado, tá? No sentido da Ari Barroso e estará para Dr. Pedro Zimmermann. Na sexta-feira, dia 25, a via terá o trânsito totalmente liberado enquanto os trabalhos avançam para o trecho próximo à rotatória da rua Ari Barroso, viu? O motorista vai ter que ter muita paciência, mais do que já tem, né? Mais informações no portal meninablu.com.br e no Jornal da Menina, primeira edição. Começa às 6 da manhã. 5:33. Jean Giovanni no Acorda Brasil. Roupa de lua de mel. Boa.

0: Grupo Talagaço e Rainha Musical Loira Tatuada, aqui no Acorda Brasil da Menina. Por aqui também Zezé de Camargo e Luciano, tudo de novo. E Jean Giovanni Roupa de Lua de Mel. Meu amigo Capivara tá na sintonia do programa. Alô, alô, Capivara, um abraço para você e pros amigos da região sul de Blumenau, no Progresso, acompanhando sempre a nossa Rádio Menina. Andréia de Gaspar, ótima quarta-feira para todo mundo. Valeu, Andréia. Abração para você, pros nossos queridos amigos da nossa Gaspar, o coração do Vale. Oh, cidade linda, gente boa, povo especial, né? É isso aí. Bom dia, meu querido amigo Wilson, já acordei igual, né? Muito feliz, pois Deus está no controle de tudo. É isso aí, né? Bora ser feliz, né? Valeu, Kaki, muito obrigado, um abraço, tudo de bom aí, tá? Minha amiga Kaki da Hidralmec, acompanhando sempre o nosso programa também. Ótimo dia, tá legal? Intervalo comercial e daqui a pouquinho mais músicas aqui na programação 97,5.
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1: Opa, bom dia, estamos de volta na reta final do Acorda Brasil desta manhã de quarta, 23 de setembro de 2026. Gente, muito obrigado pela audiência, muito obrigado pela participação, pelo carinho. Amanhã, cedinho, a gente volta, né? Amanhã, cedinho, Titio Wilson Brogni, aqui no Acorda Brasil, com a sua audiência e com a sua participação também. Você continua por aqui curtindo a melhor programação. Vem aí o Jornal da Menina, primeira edição. Um abraço forte, um beijo gostoso e até amanhã. Tchau, gente.
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22: Muito bom dia para você, 6 horas mais 1 minuto agora, estamos começando o Jornal da Menina desta quarta-feira, dia 23 de setembro de 2026. Muito obrigado pela sua companhia aqui na 97.5 FM, Rádio Menina, a rádio que tá o tempo todo com você, a mais gostosa de ouvir. Tempo nublado em Blumenau, ainda uma chuvinha caindo de vez em quando, temperatura nesse momento aqui na região central, no Parque Ramiro Ridger, 13 graus e meio, segundo o Alerta Blue, E na estação do Água Verde, também do Alerta Blue, 12 graus, 12,8 para ser mais exato. Hoje, dia 23 de setembro, além de estarmos já vivendo a primavera, começou a primavera ontem à noite, hoje então o dia inteiro já é de primavera. Dia Mundial das Línguas Gestuais, Dia do Soldador, Dia do Técnico em Edificações, Dia do Técnico Industrial e hoje também é Dia do Sorvete. Sou Rodrigo Vieira, tô chegando por aqui com toda a nossa equipe de jornalismo a partir de agora, para você ficar muito bem informado. 6 horas, 2 minutos, virando o reloginho, vamos às nossas manchetes de hoje.
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22: Começando com o setor policial, trânsito também, o repórter Jefferson Fagundes já tá chegando, hoje o Jeff já tá na rua com a unidade móvel e vai verificar algumas situações aí nas ruas, já já a gente fala mais aí dos destaques, mas começando com o trânsito e a polícia, quais são as informações, Jefferson? Muito bom dia para você.
2: Alô, Rodrigo, bom dia para você, bom dia para o nosso ouvinte da Rádio Menina. Daqui a pouco, informações da segurança pública. A gente vai falar de uma dupla que foi presa por tráfico de drogas aqui no município de Blumenau. Temos ainda um foragido que foi detido após perseguição no município de Gaspar. E tivemos também uma operação que investiga jogo do bicho e rifas online aqui em Blumenau. Foi a operação Bicho Bet, conduzida pela Polícia Civil. No trânsito, tivemos vários acidentes envolvendo motociclistas. Uma mulher que ficou ferida em acidente com 3 carros no centro aqui de Blumenau. Uma criança ficou ferida no acidente lá no bairro Salto do Norte. E aí daí a gente vai falar de um pedestre que foi atropelado na rua Itajaí. Nossa unidade móvel vai dar destaque para as obras, finalmente, né? As obras ali da Frederico Jensen. A prefeitura informou que vai iniciar hoje, às 8 horas da manhã, a pavimentação asfáltica ali da rua Frederico Jensen. Tem também alterações no transporte coletivo por conta disso. A gente vai trazer, né, informações aqui pro ouvinte da Rádio Menina, daqui a pouco, na nossa unidade móvel.
22: Combinado, Jefferson, já já ele vem direto aí da rua Frederico Jensen com informações importante do dia, pavimentação asfáltica, se o tempo colaborar, começa hoje na Frederico Jensen. Rua da Itopavazinha, aquela parte que tá a lua lá, né? Parece uma lua, aquela parte dos buracos e o transporte coletivo vai ser bastante afetado e o trânsito também. Já já o Jeff passa todas as informações. E hoje estamos há 2 semanas aí para Oktoberfest, exatamente. Não na quarta que vem, na outra quarta-feira, já é dia 7 de outubro. E já vai começar a 41ª Oktoberfest. Vamos trazer todas as informações, inclusive com a participação aí da nossa unidade móvel. Inscrições para o grupo Blumenau na Oktoberfest começam hoje também. Cadastro abre ao meio-dia. Divulgados os valores dos estacionamentos credenciados na Oktoberfest. R$50 dia de semana, sextas, sábados, domingos e feriados, R$60, ônibus e vans, R$200. Já essas informações aí, como é que chegaram a esses preços também? Será que aumentou do ano passado para esse ano? Já já vou te contar. 6 horas mais 5 minutos, prefeito de Gaspar se ausenta temporariamente e vice-prefeito assume. O executivo gasparense, o prefeito tá indo pro velório do Rick, da dupla Rick Renner. Ele era muito amigo, Paulo Queires, do Rick. O Rick estava bastante ali sempre em Gaspar, né? Ajudava nas causas sociais aqui também de Blumenau, da nossa região. Próprio Hospital Santo Antônio, então ele tinha ligações aqui, tinha amigos aqui pessoais também em Gaspar, em Blumenau. E o Paulo Queires, então prefeito de Gaspar, tá deixando nesse momento aí a prefeitura, vai retornar somente na semana que vem, na próxima semana aí as atividades do município. Infelizmente ontem a notícia, né, que a gente não gostaria de ter, que é a localização do helicóptero que estava desaparecido lá na Serra Catarinense, 5 pessoas que morreram. Piloto, copiloto, o videomaker, o empresário e também o cantor Rick. 6 horas mais 6 minutos, virando aqui o reloginho, falando agora de eleições. Vamos trazer depois aqui a fala do presidente do Tribunal Regional Eleitoral de Santa Catarina, que esteve ontem em Blumenau numa audiência pública de configuração das urnas eletrônicas que vão ser utilizadas nas eleições deste ano. Estamos a pouquíssimos dias no dia 4 de outubro, antes aí de começar o Oktoberfest, tem a eleição em todo o Brasil. E ontem teve debate da Caerte com os candidatos a governador. Reportagem vai ser do Cadu Reis daqui a pouco. Cadu Reis chega agora com a manchete dele. Fala aí, Cadu.
0: A Associação Catarinense de Emissoras de Rádio e Televisão realizou o maior debate eleitoral da história do rádio de Santa Catarina nesta terça-feira. A discussão de propostas foi transmitida por 120 emissoras associadas à Caerte em 211 canais.
22: Daqui a pouco os detalhes aí de como é que foi esse debate ontem pela manhã aí da Caerte. Trazer agora o esporte, o Adriano Franco já tá prontinho aqui, nos auxiliando tecnicamente, também na live, né? Na internet, vai já perto das 8, hein? Um pouquinho mais pra frente, trazer todas as informações esportivas nesta quarta, sem competições aí, né, Adriano? Brasileiro, Libertadores, Sul-Americana, tá tudo meio parado, né? Bom dia.
3: Bom dia, Rodrigo Vieira. Então, tá tudo parado mesmo, data FIFA, a não ser a Série B do Campeonato Brasileiro, que ontem a bola rolou lá no sul de Santa Catarina e o Criciúma, hein, mais uma vez decepcionou seu torcedor, perdeu em casa pelo fechamento da 29ª rodada da competição nacional. A gente vai falar sobre o Blumenau Futsal, iniciou ontem a venda de ingressos para a semifinal da Talentos LNF, né? Uma liga de talentos aí que a Confederação de Futsal lançou neste ano de 2026 e tem promoção muito legal, hein? Comprando ingresso, ganha camiseta. A gente vai trazer os detalhes aí sobre a aquisição aí dos ingressos desta semifinal entre Blumenau Futsal e Corinthians. E a gente vai trazer, é claro, Rodrigo Vieira, a data FIFA, os amistosos, a bola vai rolar em alguns cantos deste planeta e a gente traz os detalhes aqui no microfone da menina.
22: Fechou, tudo isso e muito mais é o Jornal da Menina, que só começou.
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22: Vamos dar uma passada aqui na internet agora, umas manchetes desse momento. Há poucos dias das eleições, ministros do STF temem que sessões abertas virem ringue. Como se já não estão virando, já não estão ringues, né? Como se já não tá assim, né? Ai, ai, ai. Apesar dos acenos de Fachin, ministros do STF mantêm o embate. Polícia Federal diz que relatórios sobre Mendonça eram para decisões internas. O governo quer reforçar verificação de idade e ampliar supervisão dos pais no Discord. Cantor Rick será velado e enterrado em Sorocaba, em São Paulo. Perícia investiga se as portas do helicóptero abriram na queda. Alarme de emergência da aeronave não foi acionado. E também nas notícias da internet nesse momento, frio já tem data para acabar e temperaturas voltam a subir no Brasil. Para votar, eleitores têm já data limite para baixar o e-título e validar o app. Casal morava nos Estados Unidos, esposa de Rick teria passado mal ao chegar no Brasil, diz a agência. Cidades de Santa Catarina, Rang revela o destino do dinheiro deixado por clientes da Havan. Sempre demonstrou carinho, Michele lamenta a morte de Rick e relembra amizade com Bolsonaro. Confira a lista, empresas disputam obra de 2,2 bilhões de reais na Via Mar após justiça liberar a obra aqui em Santa Catarina. No portal Menina Blue, identificados piloto e copiloto de helicóptero que caiu com o cantor Rick na Serra Catarinense. Confira os valores dos estacionamentos credenciados para Oktober de Blumenau. Comerciante é preso em flagrante por vender cigarros eletrônicos em Ascurra. Procon Móvel atende moradores dos bairros Água Verde e Velha Central. E a notícia para você acompanhar na palma da sua mão, muita informação no portal meninablu.com.br. É só você acessar agora e ficar muito bem atualizado. 2102-6519 é o nosso WhatsApp aqui para você interagir, participar. Um abraço aqui pro Walker da Itopava Central, sempre acompanhando a gente. Já questionou aqui que ninguém tá mais falando da Via Expressa, né? Com o prolongamento da Via Expressa. Vamos atrás disso aí, quem sabe fazer uma reportagem nos próximos dias, viu, Walker? Um abraço para você, a todo o pessoal da Itopava, quem tá na Velha, quem tá no Água Verde, pessoal do Salto do Norte, alô Garcia, o pessoal aqui do outro lado do rio, ó, na Ponta Aguda, no Forster, aqui no centro, Victor Konder, aqui do ladinho, Jardim Blumenau, região da Alameda, quem tá cortando é a BR-470, as rodovias estaduais da nossa região, muito, muito obrigado pela companhia sempre com a gente aqui na Rádio Menina. Fique à vontade aí para interagir. Você que é de Gaspar, é de Indaial, de Timbó, Pomerode, outras cidades aí nos acompanhando no entorno aqui de Blumenau. Participe sempre com a gente, tá? 21026519 é o WhatsApp aqui do Jornalismo da Menina. Nível do Rio Itajaiaçu, ele tá baixando desde ontem, então, 5 metros e 4 centímetros agora, 5 e 4 nível do rio, temperatura 13 graus e 12 graus, variando aí 12 e 13 entre Água Verde e Parque Ramiro, duas estações do Alerta Blue. E o que que diz a previsão do tempo para hoje, segundo justamente o Alerta Blue? Decorrer da madrugada de hoje ocorre o declínio da temperatura e no amanhecer a temperatura mais amena. Ao longo do dia, a circulação marítima mantém o céu variando entre nublado a encoberto, com condição para chuvisco isolado ao longo do dia. Mínima entre 11 e 13 graus e máxima hoje não vai subir muito não, é entre 15 e 17 graus. Lembrando que temos a previsão do tempo perto das 7, dependendo aqui do nosso tempo, né? Um pouco antes das 7 ou depois só do horário eleitoral, né? Já que temos aí a propaganda política que temos que colocar no ar sempre às 7 horas, entre 7 e 7:25. 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Colocando no ar o nosso Jornal da Menina e falando no Bistec, já já vou trazer uma boa notícia. Quem aí gosta de flores na primavera, hein? Tem alguém que gosta de orquídea aí, ouvindo a menina? Então fica com a gente, não sai da menina, hein? Fica aí ouvindo depois os nossos comerciais, tá bom? 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Fiedler Automação Industrial, especialistas em integrar tecnologias. 6 horas mais 14 minutos.

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1: 6:19, muito obrigado aí você que tá acompanhando sempre o jornalismo da menina, um beijo pra tia Clay, meu amigo Tarcísio, família Rauch aí acompanhando a gente ali na Escola Agrícola. Valeu, Clay, obrigado aí pela companhia sempre com a gente nos 97,5. Ó, eu sei que a tia Clay tem um jardim bonito lá na casa dela, na Escola Agrícola, né? Ela junto com o Tarcísio, com as filhas lá, ali na região da José Deque, Benjamin Constante. E olha só, tia Clay, já pensou você ganhar, e as nossas queridas ouvintes aí, e os homens também que gostam de flores, ou daqui a pouco querem presentear a sua amada.

0: ou daqui a pouco presentear a sua mãe, a sua avó. Olha só essas flores que nós temos aqui no estúdio, a gente está mostrando na live, para quem tem oportunidade de ver também, né, o Jornal da Menina na televisão, já se conecta aí com o YouTube, né, na sua Smart TV, ou está assistindo no aplicativo, né, no celular, aí assistindo a gente também, um abraço forte. Temos 4 orquídeas do Bistec Supermercados hoje aqui para dar de presente para os nossos ouvintes, para as nossas ouvintes também, porque a primavera começou, esse é o motivo, então, obviamente, né, já que começou a primavera, hoje é o primeiro dia inteiro aí da primavera, o Bistec tá dando de presente 4 orquídeas que já estão aqui no nosso estúdio, junto com uma camiseta da Menina FM, pra gente comemorar esse início aí da estação das flores, essa virada de página, né? Sai a friaca, vem a primavera, a gente sabe que vai ser bastante chuva aí, então vamos rezar bastante, né? Para que Papai do Céu aí também nos ajude em relação a essa chuva, o El Ninho, mas se Deus quiser vai dar tudo certo, né, gente? E o oferecimento dessas orquídeas aí que serão, quem sabe, quem sabe não, né? Uma vai ser sua, hein? Pode ser sua. As 4 vão ser dos nossos ouvintes. 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Para ganhar, tem que mandar o WhatsApp, né? Como a gente sempre faz aqui. O WhatsApp aqui do jornalismo, tá? O 21 02 65 19. É só mandar áudio para cá, de preferência áudio, tá bom, gente? Manda áudio com o seu nome, de onde você tá falando e por que que você merece ganhar essa orquídea do Bistec. 4 ouvintes vão ser premiados ou premiadas, então boa sorte aqui para nossa audiência. Tomara que você seja o contemplado ou a contemplada de hoje, aí desta quarta-feira de primavera, 23 de setembro de 2026. 6h22 agora, vamos trazer a reportagem do Cadu Reis para contar para você como é que foi o debate da Acaerte ontem, com a mobilização de mais de 100 emissoras aqui em Santa Catarina, inclusive também a nossa Rádio Menina aqui de Blumenau. Vamos aos detalhes aí desse debate, então. Estamos aí na reta final da campanha eleitoral, hein, Cadu Reis? É com você.
1: A Associação Catarinense de Emissoras de Rádio e Televisão realizou o maior debate eleitoral da história do rádio de Santa Catarina nesta terça-feira. A discussão de propostas foi transmitida por 120 emissoras associadas à Acaerte em 211 canais, sendo 106 rádios, 4 TVs, 43 canais no YouTube, 13 sites e 45 páginas em outras redes sociais. Todos os candidatos ao governo do estado vinculados a partidos, federações e coligações que possuem representação mínima de 5 parlamentares no Congresso Nacional foram convidados a participar. Estiveram presentes Gelson Merizio, do PSB, João Rodrigues, do PSD, e Ralf Zimmer, do PRD. O candidato à reeleição, Jorginho Melo, do PL, havia confirmado participação, mas informou desistência na noite anterior ao encontro, alegando que acompanharia ações da Defesa Civil após chuvas que geraram ocorrências em 60 municípios catarinenses. O presidente da Acaerte, Mário Neves, avalia.
2: Tecnicamente, todas as questões de cobertura foram maravilhosas, o engajamento do radiodifusor, e esperamos que os ouvintes também tenham se engajado e gostado daquilo que nós produzimos hoje aqui. E claro, a lamentar a ausência do candidato Jorginho Melo, que decidiu por reassumir o estado, entendeu que não deveria estar aqui conosco, mas os candidatos que aqui estiveram, né, demonstraram as suas propostas e esperamos que eles tenham elucidado ainda mais a decisão do nosso ouvinte, do nosso eleitor catarinense, pro dia 4 de outubro, fazendo a sua melhor escolha.
1: O debate realizado em Florianópolis foi acompanhado por profissionais de diversos veículos de imprensa, além de radiodifusores, convidados e integrantes das equipes de campanha dos candidatos. A presidente da Associação Catarinense de Imprensa, jornalista Lúcia Helena Vieira, analisa.
3: Os debates são sempre muito esclarecedores e as regras que foram definidas pela Caerte em conjunto com as assessorias, elas são muito bem feitas, mas com mais tempo, proporcionando realmente uma conversa, uma troca de ideias e os esclarecimentos que a gente gostaria de ouvir, que eu acredito que a população também queira saber.
1: Uma comissão com especialistas foi formada pela Acaerte para analisar eventuais pedidos de direito de resposta ao longo do debate. Membro do grupo, o ex-presidente do Tribunal de Justiça e do Tribunal Regional Eleitoral de Santa Catarina, desembargador Ricardo Hessler, ressalta.
4: Eu só tenho a cumprimentar a iniciativa da Caerte, né? E é uma honra poder participar emprestando a minha experiência para poder sacramentar esse momento democrático para que o eleitor catarinense possa efetivamente escolher dentre aqueles que melhores se sobressaem.
1: O debate entre os candidatos ao governo do estado está disponível na íntegra em vídeo no canal Acaerte Oficial no YouTube. De Florianópolis, da Rede de Notícias Acaerte, Cadu Reis.
0: Obrigado, Cadu Reis. O Tribunal Regional Eleitoral de Santa Catarina fez ontem aqui em Blumenau, falando de eleições ainda, audiência pública de configuração das urnas eletrônicas que vão ser usadas nas eleições de outubro, né? Chegando aí dia 4 de outubro, já nos próximos dias. Procedimento aberto ao público foi acompanhado ontem de manhã pela imprensa aqui de Blumenau, da nossa região, e por representantes da sociedade, faz parte da preparação da Justiça Eleitoral para o pleito deste ano. Nós estivemos lá com a Rádio Menino, o repórter Cristiano Silva acompanhou, o presidente do Tribunal Regional Eleitoral Catarinense, desembargador Carlos Roberto da Silva, falou aqui na Rádio Menina sobre a importância da transparência do processo e reforçou a segurança do sistema de votação. Vamos ouvi-lo.
5: Nós estamos visitando os principais colégios eleitorais de Santa Catarina, junto com os colegas juízes eleitorais, para enfatizar a importância dessa etapa, que é a etapa de preparação final, configuração final das urnas eletrônicas. Os dados de candidatos e de eleitores estão sendo lançados nas urnas, elas são lacradas e depois irão para os locais de votação. A nossa presença, eu como presidente, o vice-presidente e todos os membros do pleno do TRE, se dá no sentido de demonstrar à sociedade catarinense que o processo eletrônico de votação brasileiro é seguro, é absolutamente auditável, transparente a toda a sociedade, tanto que essa etapa era uma etapa protocolar. Sempre foi uma audiência pública, mas sempre passou com a presença de poucas pessoas, notadamente só o pessoal dos cartórios, os juízes. E agora nós convidamos a sociedade, a imprensa, para participar disso, exatamente com esse sentido de demonstrar à sociedade que nós temos uma urna eletrônica segura, que passa por processos de auditoria vários, inclusive esse, transparente, público, e para que a sociedade catarinense tenha essa segurança, essa tranquilidade e possa comparecer, né, em 4 de outubro, se for o caso, em 25, e escolher os seus representantes com tranquilidade e todos conscientes de que a urna eletrônica é um orgulho nosso, um orgulho catarinense que completa 30 anos agora em 2025.
0: Tem o presidente do TRE de Santa Catarina, né, falando com a gente aqui na Menina, entrevista ao repórter Cristiano Silva, que acompanhou ontem de manhã esse trabalho da Justiça Eleitoral aqui de Blumenau, o desembargador Carlos Roberto da Silva, que você acabou de ouvir, né, nessa cobertura também jornalística da Rádio Menina. A gente vai, obviamente, nos próximos dias, sempre trazendo, né, muita informação, utilidade pública, deixando você bem informado. E lá no dia da eleição, dia 4 de outubro, também ao longo de todo domingo, teremos participação do jornalismo da Menina na nossa programação. E depois das 5, especialmente, quando terminar a votação, a gente vai estar com o programa Apurações. Já está tudo certo, tudo organizado, já com parceiros aí comerciais também, né, para estarem com a gente aí no dia da eleição, né, anunciando, colocando no ar mais um programa especial da Rádio Menina. Já te convido, naquele dia da votação, dia 4, você vai votar, vai ficar domingo em casa, vai participar aí do pleito, e depois das 5, ou já antes, né, já fica o dia todo, se quiser, de preferência, rádio ligado na Menina, mas especialmente após as 5, programa Apurações com a nossa equipe de jornalismo, os nossos comentaristas, as entrevistas, os resultados, os eleitos, os que vão comemorar, os que vão chorar também, referente aí a vitórias ou derrotas, né, nas eleições desse ano de 2026, tão importante eleição para o futuro aí do nosso Brasil. 6h29 agora, tem muita participação no WhatsApp aí, né, Adriano? Vamos colocar no ar algumas aqui, já todo mundo querendo ganhar as orquídeas do Bistec Supermercados. 2102-6519. Começou a primavera e o Bistec tá dando de presente 4 orquídeas aqui para os ouvintes do Jornal da Menina.
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8: Bom dia, Rodrigo.
7: Eu me chamo Asta, moro na Itopavazinha, gostaria de participar da flor e do bistec para ganhar seu kit. Gostaria muito de ganhar. Ouço sempre a Rádio Menina.
8: Bom dia, meus queridos. Uma abençoada quarta-feira para todos. Então, eu sou Lourdes Maria da Itopava Norte. Com esse início de primavera, nada melhor do que começar com flores, né? Então, quero muito uma orquídea dessas para completar meu jardim. E ouvinte de todos os dias, de todas as horas, né? E bora mandar para mim essa orquídea, tá bom? Beijos.
9: Bom dia, Rodrigo Vieira. Aqui é a Carla do Bairro Progresso, tudo bem? Quero concorrer a essas orquídeas aí para embelezar ainda mais o meu jardim. Quero mandar um grande abraço para todas as minhas colegas de trabalho aqui da Confecções Taurus e para minha mãe que também está trabalhando lá na Pocotinha, no bairro Bela Vista Gaspar, a dona Isabel. Tá bom? Um grande abraço a todos, fiquem com Deus.
10: Meu nome é Osnildo Tenfen de Blumenau, da Felipe Bauli. Eu gostaria de ganhar essa orquídea para deixar a minha casa mais bonita.
0: Tá concorrendo a orquídea, Osnildo. Um abraço para você. Beijo, Carla, Asta, Lourdes, todo mundo participando aqui. Vários outros ouvintes estão mandando. Tem já algumas aqui mensagens. Olha, falei uma vez aqui, já bombou, né, o WhatsApp. Obrigado pelo carinho aí da audiência, todo mundo querendo ganhar a orquídea. E assim, quem não vai pro ar aqui com o seu áudio também tá concorrendo, tá? Lá no final do Jornal da Menina, daqui a pouco a gente pode dizer que você foi o ganhador ou ganhadora. Então, capricha no seu áudio aí, 21 02 65 19. Boa sorte. 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Falando de Oktoberfest, inscrições para o grupo Blumenau nos desfiles da 41ª Oktoberfest começam hoje, atenção, ao meio-dia. O cadastro oficial é feito no site da festa, na aba desfile. Só quem já fez o pré-cadastro é que pode participar, aquele pré-cadastro da semana passada. Quem ainda não concluiu, tinha até, na verdade, ontem, terça, às 18 horas, para se cadastrar. Então já passou o prazo. Cada inscrição garante uma vaga para o titular e uma vaga também para um acompanhante. Basta preencher os dados. É aquele grupo, né, de Blumenau que desfila aí na Oktoberfest, para quem não participa de algum grupo já, que está dentro do desfile, né, de algum carro, enfim, de algum grupo, de alguma atração, de algum cacetiro. É oportunidade que a Oktoberfest disponibiliza para qualquer pessoa poder, né, ter esse prazer, esse privilégio. É gostoso demais desfilar na Rua 15 aí durante a Oktoberfest. É uma alegria, uma emoção que não cabe no peito, tá? Quem nunca desfilou, recomendo. Desfile que você vai gostar. Valores dos estacionamentos eu vou divulgar depois, tá bom? Já a gente volta a falar de Oktoberfest. Estamos há duas semanas aí para começar a Oktoberfest Blumenau. Ainda hoje a gente volta a falar da 41ª Oktoberfest. 6:33.
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0: Informações chegando da nossa unidade móvel, Jefferson Fagundes com o setor policial. Vai lá, Jeff, é com você.
12: Muito bem, eu começo falando a respeito de uma prisão feita pela Polícia Militar. A PM prendeu um homem de 38 anos e uma mulher de 52 por tráfico de drogas no início da noite de ontem, ali no bairro Itopava Norte. A ocorrência foi registrada às 7 da noite, depois que policiais flagraram a dupla em uma transação suspeita no meio da rua. Ao perceberem a aproximação da viatura, os dois tentaram se desfazer de materiais, arremessaram até alguns objetos e desobedeceram às primeiras ordens de abordagem. Com o homem, os policiais encontraram uma pequena quantidade de crack. Com apoio do cão farejador, encontraram cerca de 4 gramas da mesma droga e um celular, ambos descartados pela mulher em um canteiro. Os dois foram detidos pela Polícia Militar, foram levados até a Polícia Civil. Um homem de 37 anos que havia fugido do presídio regional de Blumenau foi preso pela Polícia Militar ontem à noite em Gaspar. Ele foi localizado após furtar uma motocicleta para fugir para a cidade. cidade. Segundo a PM, as buscas começaram por volta das 21 horas e 50 minutos, depois que os policiais receberam a informação sobre a fuga. Como o homem teria familiares na região da Garuva, em Gaspar, as equipes intensificaram o patrulhamento naquela região. Às 22h40, o suspeito foi localizado na rua Prefeito Leopoldo Schram. Ele tentou fugir de moto, mas bateu no meio-fio e caiu. Mesmo assim, continuou a fuga a pé, portando um revólver. Durante a ocorrência, houve confronto e o homem foi atingido por um disparo na perna. O corpo de bombeiros foi acionado para prestar atendimento. Ele foi encaminhado ao Hospital Santo Antônio de Gaspar, sob escolta da Polícia Penal. Aos policiais, o homem relatou que, após fugir do presídio, furtou a Honda Biz em Blumenau e foi até a sua residência em Gaspar, onde pegou a arma, um celular e um cartão bancário. Os materiais foram apreendidos e encaminhados à central de plantão policial. Teve uma operação da Polícia Civil, deflagrada ontem, Operação Bicho Bete. Essa operação é para investigar, né, uma organização suspeita de explorar o jogo do bicho e rifas online em Blumenau e também na região. De acordo com informações da Polícia Civil, foram cumpridos 31 mandados de busca e apreensão em 21 endereços, com apoio de 40 policiais. Segundo a investigação, o grupo teria núcleos responsáveis pela gestão, operação das apostas e movimentação dos valores. Também são apuradas suspeitas de agiotagem e lavagem de dinheiro. Durante a operação foram apreendidos dinheiro, cheques, joias e celulares. Em um dos endereços, uma mulher de 75 anos foi presa em flagrante após a apreensão de 25 munições calibre 38. Em outro local, uma máquina caça-níquel foi apreendida. São as principais informações do setor da segurança pública. Daqui a pouco tem o trânsito.
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0: 6h36 agora, obrigado Jefferson, daqui a pouco ele volta. 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Seguimos aí no Ramiro e no Água Verde, nas estações do Alerta Blue. Já tem o trânsito e outras informações. Daqui a pouco a gente vai atualizar as notícias sobre o helicóptero, né, encontrado ontem lá na Serra, com a morte do Rick e outras pessoas que morreram, 5, né, um total de vítimas nessa tragédia aérea aqui em Santa Catarina. Daqui a pouquinho, notícia boa para Itopavazinha. Até que enfim, hein? Boa notícia para Itopavazinha. Vai sair o asfalto hoje. Olha só, hein? Acho que até merece aqui, hein? Merece aqui isso aqui, né? Que a gente coloca sempre, ó. Merece, vai lá. Pode comemorar de novo, vamos lá. Mas calma que a gente tem que ver na prática, né? Mas tá confirmado. Hoje, mesmo com esse tempinho assim meio xoxo, meio xexê lento, dá pra sair o asfalto ali naquela parte trágica da Frederico Enzen, na Itopavazinha. Daqui a pouco todas as informações.
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2: 6h43, o Jefferson Fagundes ao vivo agora na Unidade Móvel trazendo as notícias do trânsito pra gente. Você já está aí na Itopavazinha nesse momento, Jeff?
3: Itopavazinha, mas ainda não na Frederico Jensen, né? Eu tô aqui nesse momento na região do Trevo da Mafisa, região da BR-470, né? Em frente aqui à unidade da Cooper, tá bastante intenso o trânsito, né? Bastante travado o trânsito, o deslocamento, né? Para quem precisa, né? Ir em qualquer direção da cidade, precisa passar por aqui, bastante intenso, né? O trânsito bastante carregado, como de costume, né, Rodrigo? Informações do trânsito das últimas 24 horas, já a gente vai atualizar ali a Frederico Jensen e as alterações também do tráfego e do transporte coletivo. Mas antes vamos dar um giro pelos acidentes, aquilo que movimentou as últimas 24 horas aqui em Blumenau. Teve acidente com motociclista ferido no bairro Ponta Aguda. Esse motociclista de 44 anos, ele acabou se acidentando, acabou batendo em um carro ali na Rua República Argentina, foi atendido pelo Corpo de Bombeiros e levado até o Hospital Santo Antônio. A pessoa que dirigia o carro, no caso um Citroën, tinha 32 anos e não se feriu nesse acidente. Teve ainda uma colisão envolvendo três carros no centro de Blumenau. Uma mulher de 64 anos ficou ferida após uma colisão envolvendo esses carros na Rua 7 de Setembro, né, no centro de Blumenau. Ela estava em um veículo Fiat Cronos. Foi atendida pelo Corpo de Bombeiros após essa colisão. Os três motoristas, né, as outras pessoas envolvidas não se feriram. Teve acidente também envolvendo uma criança de 11 anos ficou ferida após um acidente entre carro e moto na Rua Pomerode, no entroncamento, bem ali no entroncamento com a Rua Marechal Rondon, no bairro Salto do Norte. O menino era passageiro da moto, foi atendido pelo SAMU e encaminhado até o Santo Antônio. Os demais envolvidos no acidente não se feriram. Tivemos ainda, Rodrigo, um pedestre sendo atropelado ali na Rua Itajaí. Um homem de 29 anos teve ferimentos, foi atropelado por um carro ontem à noite, ali no Forster, na Rua Itajaí. Segundo as informações da Guarda Municipal de Trânsito, ele estava atravessando fora da faixa quando foi atingido por um Renault Clio. O homem foi atendido pelo Corpo de Bombeiros e encaminhado ali para o Santo Antônio, que fica também na Rua Itajaí, então o socorro foi bastante rápido. A motorista de 33 anos permaneceu no local e não sofreu ferimentos, de acordo com os relatos da Guarda de Trânsito. Rodrigo, daqui a pouquinho a gente vai falar ao vivo ali da Rua Frederico Jensen, mas a gente já adianta, né, que essas obras, elas devem impactar o trânsito. A expectativa da prefeitura é que essa pavimentação asfáltica ali da Frederico Jensen comece a partir das 8 horas da manhã. Por isso, o tráfego na região, com alterações ao longo da semana, viu? Na quarta, hoje e quinta-feira amanhã, o trânsito no sentido da Rua Ari Barroso, em direção à Rua Doutor Pedro Zimmermann, estará completamente interditado. Aí na sexta-feira, dia 25, a Rua Frederico Jensen deve ter o trânsito totalmente liberado e os trabalhos avançam para o trecho da rotatória da Rua Ari Barroso. E também teremos repercussões no transporte coletivo, viu? Os usuários do transporte coletivo, dos ônibus da Blumob, devem ficar atentos às alterações da rota ou das rotas. As linhas 120, Jardim Germânica, 121, Distrito Industrial, 123, Itopavazinha, 124, Felipe Bauler e 125, Franz Folles, farão um desvio temporário. O itinerário passará pelas ruas Arno Delen, Gustavo Henschel, Distrito Industrial, acessando a Rua Doutor Pedro Zimmermann, de onde os ônibus vão retornar o trajeto normal. A obra, né, foi liberada pela prefeitura após adesão, né, da prefeitura ao consórcio intermunicipal do Médio Vale do Itajaí, depois que o contrato com a empresa responsável anterior, né, entrou em processo de rescisão, isso por conta das investigações do GAECO, aquelas suspeitas de corrupção que a gente já trouxe aqui. O pacote de obras, de acordo com o que divulgou a prefeitura, Rodrigo, é de R$625 mil, e inclui as ruas 2 de Setembro, Ari Barroso, e também, né, a Rua Alfredo Morski. São as informações que nós temos com relação a essas alterações no trânsito, mas é claro, a nossa unidade móvel vai trazer mais informações, até para saber, né, se teremos alguma alteração, tempo instável durante essa essa madrugada e essa manhã, mas a última informação que temos é que o início das obras para as 8 está mantido, mas a gente vai atualizar tudo isso aqui pro ouvinte da Rádio Menina, Rodrigo.
2: Ok, Jefferson, depois você volta, então, muito obrigado. O secretário Josiel Junks, de Manutenção e Conservação Urbana de Blumenau, me avisou aqui agora que ele acabou de conversar com a empresa que vai fazer os trabalhos lá na rua Frederico Jensen, e mesmo com o tempo aí meio instável, né? Tempo nublado, choveu aí nas últimas horas, ainda ontem choveu, de madrugada, enfim, tá confirmado mesmo assim os trabalhos, estão confirmados os trabalhos, vai ter a pavimentação, ainda hoje. Essa é a expectativa. Daqui a pouco o Jefferson vai voltar lá direto da Itopavazinha. Quero agradecer a nossa audiência lá em Portugal. Olha só, o Roberto Teixeira nos ouvindo em Portugal, ouvindo a menina pelo Facebook, hein? Lá do outro lado do mundo. Um abraço, Roberto. Obrigado, hein? A internet é espetacular realmente, né? Hoje vai ter o Procon Móvel para quem quiser ser atendido ali no Água Verde, viu? Rua Johan Off, 501, lá no Comprão Coque Atacadista, das 10 da manhã ao meio-dia e da 1 às 3 da tarde. Informação que vem aqui da Prefeitura de Blumenau. Procon Móvel hoje, então, atendendo o Água Verde, na Johan Off 501. E na semana que vem, quarta que vem, vai estar no top lá da José Reuter, no bairro da Velha. Velha Central, então, vai ser na semana que vem. Faltando 11 para as 7, está em linha com a gente agora o prefeito de Gaspar, prefeito Paulo Queires, porque o prefeito está se ausentando das suas atividades no município agora, tá passando o bastão para o vice-prefeito nesse momento, porque ele está indo para o velório do Rick, né? O Rick, do Rick Renner, da dupla Rick Renner, ele infelizmente foi encontrado morto ontem na queda do helicóptero. A gente, né, tá atualizando isso ao longo da semana aqui para você, ouvinte da menina, e ontem, pouco depois do meio-dia, o helicóptero foi encontrado, ele e mais quatro pessoas acabaram morrendo. E o prefeito conversa com a gente agora ao vivo, né? Até porque o Rick tinha muitas ligações aqui com a nossa região, Gaspar, Blumenau, com o próprio Hospital Santo Antônio também, e aqui na Rádio Menina, e com certeza tem muita história, né, do Rick Renner, porque quantos sucessos, né, que a menina toca desde a década de 90 até hoje aí da dupla Rick Renner. Então, é um dia triste aí para muitas pessoas, com certeza, nesta quarta-feira, né, prefeito? Bom dia, bem-vindo aqui à Rádio Menina.
0: Bom dia, Rodrigo, porque você achou o vídeo da Rádio Menina, sem dúvida, é um dia triste para todos nós, porque perdemos um amigo fraterno, um amigo sincero, leal, um pai de família, um avô, e que fará falta para todos nós, para os seus fãs, para o mundo da música sertaneja, mas principalmente pela pessoa que era, pois ele era um homem conhecido nacional e internacionalmente, Rodrigo, que tinha um carisma, tinha um dom, mas acima disso tudo, uma pessoa humilde, uma pessoa simples, e que sempre que solicitado, ele estendia a sua mão para auxiliar o próximo e para fazer o bem sem olhar a quem.
2: O que que o senhor resolveu realmente, né, deixar até o próprio comando da cidade para participar dessa despedida aí, prefeito?
0: Olha, Rodrigo, eu tenho amizade, assim como outras pessoas aqui de Gaspar, né, e Blumenau, como é o caso do Pedro do Hotel Fazenda, o doutor Rodrigo, que é médico, né, e eu também, nós tínhamos uma amizade íntima com o Rick. Ele frequentava as nossas casas, nós frequentávamos a casa dele, estivemos juntos. Agora a questão aí de 30 dias passados, se não me falha a memória, ele veio a uma festa aqui em Gaspar, aqui no bairro Macucos, esteve lá num sítio, e estivemos juntos ainda uma tarde, ou um pouco mais da metade da tarde de um domingo. Depois ele viajou, né, e todas as vezes que ele estava aqui no estado, próximo da nossa região, ele avisava: olha, eu tenho um show em tal cidade, vão lá para nós nos encontrarmos, para nós podermos conversar. E de igual forma, quando ele vinha para Santa Catarina, estado que ele adotou para residir, para fixar a sua residência. Ele tinha uma residência em São Paulo, né, residiu por um tempo na cidade de Itapema, no litoral, e depois ele veio, ou foi, melhor dizendo, para Rancho Queimado, onde ele morava em um sítio. E todas as vezes que ele tinha folga na sua agenda, que não tinha shows, ele nos avisava para alguns amigos próximos e íntimos: olha, estou em casa essa semana, estou lá no sítio, estou lá no rancho, vamos para lá, vamos fazer uma comida, vamos tocar uma viola, vamos cantar, conversar. né? E isso fazia com que a gente sempre estivesse juntos. Mas acima disso, Rodrigo, as pessoas conheciam o artista, e nós tivemos, como eu disse no início da nossa conversa, a oportunidade de conhecer o artista e a pessoa. E ele era, como eu lhe disse, um homem que honrava a família, honrava o seu trabalho, honrava tudo aquilo que ele assumia como compromisso, mas com um dom também, com um compromisso de solidariedade e de humildade que faziam com que a gente, quando começou a amizade, quando começou a conhecê-lo, ficasse boquiaberto pela sua simplicidade, pelo seu carisma, pelo seu dom de auxiliar as pessoas. E ele fazia isso muitas vezes sem aparecer, quietinho, porque ele sempre dizia que o mais importante era a gente ter Deus no coração e fazer com que pudesse auxiliar. E em respeito à nossa amizade, em respeito a tudo que a gente viveu juntos, momentos de alegria, momentos de confidências, momentos de apoio, né? Eu estou sim me afastando da função de prefeito, cumprindo com o que determina, né, em parte a legislação, porque eu estou saindo do município, em que pese a lei orgânica do município de Gaspar prever que o prefeito pode se ausentar do município por até 15 dias sem se afastar do cargo, mas eu entendo que tenho que ter a responsabilidade acima de qualquer outra questão também. Sim. Né, estarei passando o comando do município ao vice-prefeito Rodrigo, para que ele dê solução de continuidade às ações que nós estamos realizando, e com isso a cidade não fique acéfala, né, e tenha alguém que responda por ela até o início da próxima semana, quando eu retorno às minhas funções.
2: Muito bem, Sorocaba vai ser o velório enterro do Rick, né, que morreu aos 59 anos. Agora vai ser feita toda a apuração, obviamente, do que aconteceu, né, as investigações por causa da queda da aeronave, e o senhor que era muito amigo dele, então, prefeito, obviamente que agora os comentários são em relação a esse voo, essa ida dele de Porto Belo para São Joaquim, né, que parou em Urubici, em meio a uma tempestade, enfim, ele voava bastante, o Rick, usava helicóptero, avião a todo momento, prefeito.
0: Sem dúvida, o Rick, como artista em todas as regiões e estados do Brasil, né, muitas vezes ele se deslocava com helicópteros e aviões particulares, e nesse caso específico aqui, né, que culminou com essa tragédia que tirou a vida dele, ele estava indo a São Joaquim, na Serra Catarinense, onde ele tinha também um empreendimento, tinha outros interesses, estava indo com outro empresário, né? E ele fazia constantemente uso de aeronaves. E a nossa esperança como amigos era que, como essa aeronave era uma aeronave de grande porte, uma aeronave biturbina, com IFR, ou seja, voava por meio de instrumentos, e quando houve o desaparecimento da aeronave, a nossa esperança é que tivessem feito um pouso de emergência, né, em razão do mau tempo que encontraram, e que depois eles pudessem ser resgatados todos com vida, né? Era essa a nossa esperança, mas infelizmente não foi essa a realidade e não foi o que aconteceu, né? E a partir de agora a Polícia Civil com certeza já instaurou o inquérito policial, o CENIPA também irá fazer as investigações pertinentes, né, e com isso buscar os fatores contribuintes que fizeram com que este acidente ocorresse e 5 vidas fossem perdidas, né?
2: É verdade, morreu, né, um jovem aí, videomaker, o Paulo Soares, o Bruno Avelar, empresário, também o piloto Antônio Roberto e o copiloto Leopoldo Barros, inclusive o piloto Antônio com mais de 70 anos, muito experiente, mais de 50 anos aí de voo também, então uma tragédia muito grande, né? E como o prefeito falou, a expectativa era, realmente, como o próprio piloto que conversava com a gente ontem, o Andrei Tomasi, ali do Aeroclube de Blumenau, né, falava, ó, realmente a expectativa é que eles tenham pousado emergencialmente, mas infelizmente ontem, depois do meio-dia, a notícia foi muito triste, então quero deixar aqui o nosso abraço também em nome da Rádio Menina pro senhor prefeito, para todos os amigos aí conhecidos, fãs do Rick, da dupla Rick Renner, do Rick também. Um abraço ao doutor Rodrigo Monerá, o Pedro e a Rose, também do Hotel Fazenda de Gaspar, aqui do Sabor Imperial, e que a gente possa se despedir desse grande artista, né, que a música sertaneja e também como pessoa perdemos, que é o Rick e as outras quatro pessoas também. Prefeito de Gaspar, Paulo Queires, muito obrigado, um abraço e a Rádio Menina sempre à disposição.
0: Obrigado, Rodrigo, um bom dia a todos, que Deus lhes abençoe.
2: Obrigado, o delegado Paulo Queires, que está nesse momento saindo então de Gaspar, está indo para Sorocaba, São Paulo, e assume a função de prefeito o Rodrigo Altoff, nesse momento na cidade de Gaspar. Faltando um minutinho para as 7 agora.
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2: 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Vem aí o horário eleitoral, a gente volta depois.

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23: 7:26, voltando aqui no Jornal da Menina com você nesta quarta, 23 de setembro de 2026. É hora da previsão do tempo com a Emily Ramos, ao vivo e direto do Alerta Blue, com a informação pra gente agora. Seguimos ao vivo com você por aqui, viu, Emily Ramos? Muito bom dia.
24: Bom dia, Rodrigo. Bom dia a todos os ouvintes da Rádio Menina. Nesta quarta-feira, vamos ter novamente a circulação marítima influenciando as condições do tempo por aqui, mantendo o céu variando entre nublado e encoberto e com condição para esse chuvisco isolado a qualquer momento do dia. Por conta disso, hoje a temperatura é mais amena e a máxima varia em torno dos 16 graus. Para amanhã, quinta-feira, a temperatura segue mais amena no amanhecer, a mínima varia em torno dos 12 graus. Mas ao longo do dia da quinta-feira, o sol volta a aparecer e predominar aqui em Blumenau. Com isso, a temperatura se eleva ao longo da tarde da quinta-feira e já fica na casa dos 24 graus. Da Defesa Civil de Blumenau, meteorologista Emily Ramos.
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23: Não vai perder a sua hora, hein? 7:27.
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1: 7h32. Obrigado você que tá aí na companhia da Menina 97.5 também, além do radinho na internet, né, nos acompanhando. Gente, seguinte, ó, sobre a Oktoberfest, até a gente ia hoje lá na Vila Germânica, né, acompanhar 2 semanas, né, para começar o Oktoberfest. Um abraço lá pro Luciano Felizardo, que é da Blumenau Eventos. A gente vai gravar depois com o Luciano até para o meio-dia, pro Jornal da Menina segunda edição, para falar dessa expectativa da montagem, tá uma movimentação muito grande lá na Vila Germânica, o Galegão, tem o novo pavilhão também. Então, meio-dia, mais detalhes sobre isso, tá bom? Só que ontem foi divulgado o valor do estacionamento da Oktoberfest, no entorno da festa, estacionamento credenciado. Como é que vai ficar o preço então? 19 dias de festa, começa dia 7 de outubro, não, quarta que vem, na outra quarta-feira. De segunda a quinta, exceto feriado, R$50. Aumentou R$10, ano passado era 40. É importante a gente registrar. Sexta, sábados, domingos e feriados, tarifa vai ser de R$60. É acordo da Vila Germânica, Blumenau Eventos, Oktoberfest com os estacionamentos. 60 então, sexta, sábados, domingos e feriados. É o mesmo valor praticado no final de semana do ano passado. Ônibus e vans, R$200 esse ano. No ano passado o valor era 170. Os espaços oferecem estrutura, segurança e supervisão, garantindo mais comodidade para quem opta por ir de carro. Para quem pretende consumir bebidas alcoólicas durante a festa, a orientação é não dirigir. O público também pode usar, segundo divulgou aqui a Oktoberfest, a organização da Oktober, usar o transporte coletivo, táxis credenciados e serviços de transporte por aplicativo para chegar e sair com segurança. A medida mantém a acessibilidade durante a semana, quando a cidade recebe grande movimento de turistas e moradores que aproveitam a programação. E aqui no site até da prefeitura e no nosso portal Menina também tem para você acompanhar essas informações, tem a lista dos estacionamentos, né? Então, onde é que estaciona? Tem algum lugar já para dar uma olhada? Dá uma olhada aqui no portal Menina, você vai encontrar quais são todos os estacionamentos credenciados aí com a 41ª Oktoberfest de Blumenau. E não esquece de mandar mensagem aqui no 2102-6519 para ganhar as orquídeas do Bistec, hein? Temos 4 lindas orquídeas do Bistec para comemorar a chegada da primavera. Hoje é o primeiro dia inteiro aí da primavera, que começou oficialmente ontem à noite. O Bistec tá dando esse presente aí para os nossos ouvintes, 4 lindas orquídeas, muita participação aqui no Whats. Faz figa aí, quem sabe você vai ganhar essa orquídea, hein? E agora a gente vai falar de energia solar.
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1: Entrevista. A gente está recebendo aqui no estúdio o Feig Scherer, que é gerente comercial da RSU Energia, para falar desse tema, desse assunto. A conta de luz não para de subir, hein, Feig? Tudo bem? Bom dia.
3: Bom dia, Rodrigo. Bom dia a todos os ouvintes da Menina FM.
1: Quer dizer, a luz só aumenta, né? Impressionante, hein?
3: A luz só aumenta. É, nós temos hoje as bandeiras tarifárias que têm aumentado significativamente. Sim. Ao longo desse ano. E a energia solar é uma solução muito eficaz para esse tipo de situações que tem acontecido com relação ao aumento.
1: E quanta gente tem aderido, né, à energia solar? Quem não tem ainda, daqui a pouco vai na casa de um parente, vai na casa de alguém que tem, conversa com alguma empresa que tem, realmente faz a diferença. E a gente já quer entrar no assunto aqui, porque o Feig, ele não está também à toa, além de falar de energia solar, ele está aqui para trazer uma ótima informação para o ouvinte da Menina, que vai ter amanhã e depois de amanhã, quinta e sexta-feira, o mega feirão solar da RSU. E feirão é aquele negócio, tem que aproveitar. O que que vai ter nesse feirão, Feig?
3: Perfeito, Rodrigo. O mega feirão da RSU, ele é um evento que nós estamos fazendo no dia 24 e 25, quinta e sexta-feira agora dessa semana. É um efeito para quem quer sair da conta de luz alta, que é esse tema que você citou inicialmente. Sim. 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E o principal, Rodrigo, com as condições exclusivas do feirão. É a chance de tirar o projeto solar do papel pagando menos do que pagaria depois. Então é o momento ideal para que possa resolver, solucionar essa questão da energia. E a energia solar hoje, como você disse, Sim. se popularizou, né? É o momento ideal ideal para que a gente possa aproveitar e pagar menos.
1: E por que que é o momento certo para justamente fazer esse investimento? Porque é um investimento, você tem um custo agora, mas lá na frente você vai, isso vai se pagar, né? Por isso que se fala investimento. Vai te trazer ainda retorno. O que que mudou no cenário, Fag, das tarifas aí, nas regras do setor, que torna essa decisão tão estratégica nesse exato momento para aproveitar esse feirão amanhã e depois de amanhã?
3: Perfeito, Rodrigo. A conta ela só faz subir, né? Nós temos reajustes anuais, as bandeiras tarifárias, como nós já colocamos, elas pesam justamente quando a gente mais precisa da energia. Então, quem instala solar, ela trava esse custo, né? Em vez de pagar a distribuidora todo mês, o cliente paga o próprio sistema, que é dele. E tem outro ponto, as regras atuais do setor, elas ainda são mais favoráveis para quem entra agora. Quem deixa para entrar depois, esse cenário pode ser menos vantajoso. Por exemplo, no que diz respeito à tarifa branca, que é um cenário que está sendo homologado na ANEEL para o ano de 2027. Então, o momento é agora.
1: E outra dúvida que as pessoas têm, e é isso que todo mundo quer saber, na verdade, quanto em reais que eu vou economizar, minha família vai economizar por mês colocando energia solar? Para quem é empresário, tá ouvindo, dono de loja, dono de comércio, quem é MEI, tem a sua sala ali, produtor rural que nos acompanha, quanta gente aí ouvindo a Rádio Menina, né, nas áreas agrícolas aqui da nossa região, os números são bem diferentes, o que que você pode nos falar, Fag?
3: Perfeito. Vou dar um exemplo real da nossa carteira, Rodrigo. Uma família hoje com uma conta de luz em aproximadamente R$600 por mês, quando você instala a energia solar, você costuma reduzir isso em torno de 90%. Uma economia aí de algo em torno de R$540 por mês. Mais de R$6.500 ao ano, Rodrigo. Para um comércio que tem uma conta de aproximadamente R$3.000 por mês, a economia passa de R$2.700 por mês. O produtor rural que você citou, que é um cliente, né, que precisa muito da energia e é algo que está lá na operação dele, ele costuma ter também uma economia substancial. Então, o retorno de investimento hoje fica na casa de 4 a 5 anos. Depois disso, é economia, né? Economia pura aí por mais de 20 anos, né?
1: E depende do sol. O nome já diz, né? Energia solar. E as pessoas têm dúvida. Como é que funciona isso na prática? Hoje, por exemplo, está gerando também energia, tem que ter aquele sol forte, porque aqui na nossa região tem dias ensolarados e põe ensolarado nisso, né, Fai?
3: Sim, perfeito. O sistema solar, ele é uma você instala as placas no seu telhado ou na sua usina de solo, com isso as placas se movimentam, o silício se movimenta ali, gera essa energia, e mesmo em tempos nublados, em dias nublados, você também tem a geração de energia. É obviamente que não tão potencial quando o sol está sem nenhuma nuvem, sem nenhuma atrapalhando a irradiação, mas o sistema ele funciona mesmo em dias nublados, né? E hoje, consideravelmente, hoje nós temos muitos projetos lá que a gente faz com a nossa engenharia, nós levamos em consideração a melhor orientação solar, nós instalamos hoje os melhores equipamentos que tem no mercado. 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
1: Um abraço, 15 para as 8 agora.
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1: 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Será que vai sair o asfalto mesmo hoje na Frederico Jensen, na Itopavazinha? O Jefferson Fagundes está lá, o secretário Josiel da Manutenção Urbana de Blumenau também já está com ele lá na Itopavazinha. Vamos com a nossa unidade móvel a seguir.
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1: Rádio Menina, virou aqui o reloginho, horário de Brasília, 8:13.
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1: 7:08 da manhã, vamos ao vivo então com a nossa unidade móvel Jefferson Fagundes para falar da pavimentação asfáltica na rua Frederico Enzen. Vai sair mesmo esse asfalto hoje, Jefferson?
18: Zé Rodrigo, a gente volta a falar diretamente aqui da rua Frederico Enzen, na Itopavazinha, aqui em Blumenau. Está previsto para as 8 horas da manhã o início dessas obras de pavimentação, né? O tráfego vai passar por alterações. Aqui do meu lado, Rodrigo, está o secretário Jussiel Junks, ele que comanda a Secretaria de Serviços Urbanos aqui de Blumenau. Secretário, né? A informação é de que às 8 horas da manhã começa essa chuva que caiu, né? Uma chuva leve, mas que foi permanente durante a madrugada, comecinho dessa manhã. Altera em alguma coisa esse cronograma ou tá mantido para as 8 horas da manhã? Bom dia para o senhor, bem-vindo à Rádio Menina.
19: Bom dia, obrigado pela oportunidade, bom dia Rodrigo, todos os ouvintes. Pois então, nós conversamos com a empresa que vai fazer todo esse trabalho aqui, antes das 6 horas, então tá confirmado os maquinários, toda a estrutura física já tá chegando da empresa, os engenheiros, o pessoal de campos também já tá aqui, então vai sofrer uma alteração, que nem tu já comentou, na parte do tráfego aqui, para justamente ter mais eficiência e segurança no trabalho desse pessoal que vai iniciar aqui hoje.
18: Secretário, qual é o cronograma da obra e o que vai ser feito aqui? É um paliativo? É uma obra que vai ser permanente até se desenrolar essa situação burocrática que interrompeu a obra? Qual é a previsão do poder público do serviço a ser executado aqui a partir de hoje?
19: Isso, todo esse serviço aqui é um serviço que está sendo feito com a Secretaria de Serviços Urbanos e o SEINFRA, justamente porque o SEINFRA tem toda a parte de qualificação técnica nessa parte de infraestrutura de tráfego o asfalto, né? Então eu acredito que, um exemplo assim, ó, todo o serviço que vai ser feito aqui é para em torno de mais ou menos o novo edital, para estar aí entre 8 meses e um ano pronto e depois a gente pega e faz o projeto correto disso daqui, né?
18: E o que vai ser feito aqui vai aguentar, secretário? Porque a grande expectativa das pessoas é um paliativo que talvez não suporte esse período de tempo. Essa obra, ela vai suportar esse tráfego intenso? A gente vê veículos pesados passando aqui o tempo todo até essa obra definitiva, essa obra suporta?
19: Isso, justamente conforme eu comentei, todo aspecto físico, a especificação técnica desse daqui foi feita junto com o CEINFRA, que tem mais essa bagagem técnica, né? Então vai ser feito toda uma base correta, como tem que ser feito, justamente para comportar todo esse tráfego que passa aqui na via até o próximo edital tá pronto.
18: Secretário, essa obra ela foi liberada depois dessa adesão da prefeitura ao consórcio intermunicipal do Médio Vale do Itajaí. O que isso quer dizer?
19: Isso, a gente com esse convênio, assinando esse convênio com o CIVM, fica mais fácil a gente trabalhar nesses emergencial, porque o próprio consórcio intermunicipal do Vale do Itajaí, ele tem esse tipo de serviço, certo? Então, vocês imaginam se fosse para nós fazermos uma TR, um edital todo novo para esse emergencial, a gente ia levar muito mais tempo, porque toda essa parte burocrática de serviço leva muito tempo. Então a gente está usando um edital, uma ata já que tem do CIMI para fazer esse serviço para nós emergencial aqui.
18: Ok, então daqui a pouco, a partir das 8 horas da manhã, Rodrigo, essa obra ela começando. O secretário disse que até sexta-feira, se as condições climáticas forem favoráveis, né, deve ser colocada a finalização. E a sinalização posterior, secretário, né? Faixa de pedestre, sinalização de trânsito, isso também faz parte desse pacote?
19: Não, isso. O próprio secretário dele, que já entrou em contato com o pessoal da CMTT, nós temos atas internas, então vai ser usado uma ata interna nossa da CMTT para fazer toda essa parte de identificação de faixa de pedestre para ter a segurança para o pessoal pedestre que passa aqui.
18: Muito obrigado, secretário Josiel Junks, secretário que comanda a Secretaria de Serviços Urbanos. Portanto, as obras começando daqui a pouco. Rodrigo, a partir das 8 horas da manhã já temos uma movimentação aqui do pessoal das empresas, a Secretaria, né, de Mobilidade Urbana, a GMT também já está por aqui. Isso porque teremos alterações. A gente frisa mais uma vez. Hoje e amanhã, o trânsito no sentido da Rua Ari Barroso em direção à Rua Doutor Pedro Zimmermann vai ser interditado. Na sexta-feira, dia 25, a Rua Frederico Jensen vai ter o trânsito totalmente liberado. E os trabalhos avançam aí para o trecho da rotatória da Rua Ari Barroso. A gente vai também subir para o portal Menina Blue todas as alterações do transporte coletivo que também, né, vão ocorrer em virtude dessas obras que começam hoje aqui na Rua Frederico Jensen, no bairro Itopavazinha, viu, Rodrigo?
1: Ok, Jefferson, segura mais um pouquinho só aí, importante ter o registro ao vivo aqui, já finalizando com a Jornada Menina. A gente vai esticar um pouquinho hoje mais aqui o jornal, daqui a pouco já vem aí o show da manhã com o Alan em instantes. Assim, muito bom, né, essa resolução. Pena que demorou, a gente, né, obviamente tem que ter agora paciência para essa obra aí que vai acontecer nessa semana. Mas tem outras coisas para serem resolvidas, né? A prefeitura ainda falta explicar a 1º de janeiro, por exemplo, que tá uma vergonha ali perto do parque das Itopavas. Eu passei de novo ali essa semana, já tá há muito tempo ali abandonada aquela obra. Enfim, obras que precisam ser retomadas. A gente sabe que o Ministério Público pediu mais tempo agora de investigação em relação às operações do GAECO, só que a gente, né, a população está sendo prejudicada por causa dessas obras paradas e o município tem que correr, obviamente, atrás disso para resolver. Mas aproveitar que o secretário está aí contigo, Jefferson, tem uma imagem que a gente recebeu da Rua São João, na Itopava Norte, até para ele responder para a gente ali perto da ONG São Roque, que o calçamento está todo solto, e aí é uma questão de manutenção urbana, né? De conservação, de organização da cidade. O Adriano colocou na live aqui, os carros já mesmo devagar, pega o fundo do carro. É uma rua movimentada, a Rua São João, para repassar para ele. E aproveitando ali na Itopava Norte também, sobre aquele alagamento naquela baixada ali naquela marginal da Via Expressa, perto do shopping, ontem estava alagado de novo. O secretário tem alguma resposta sobre esses dois casos aí pra gente já falar no ar aí pros moradores e ouvintes da Menina, Jefferson?
18: Estava te ouvindo, ele já vai te responder, Rodrigo.
19: Rodrigo, a demanda da Rua São João, eu vou sair daqui, da Frederico, eu vou lá dar uma olhada pessoalmente e já vou passar para a área, para a região da Fortaleza, fazer o planejamento do conserto. E em questão daquela baixada ali, daquele túnel, Infelizmente, já só na semana passada a gente passou duas vezes o Volman e, cara, o que a gente tira de entulho e resíduo descartado incorretamente naquele espaço, vocês não têm noção. Mas enfim, a gente tá ali fazendo a manutenção e infelizmente acontece que todo mundo vê ali, entope e tem muito pessoas que descartam incorretamente, eu te mando as fotos evidenciando, sabe? Então, enfim, aquele negócio, a gente faz a nossa parte de limpeza de tubulação, tudo, só que o ser humano, o cidadão blumenauense também tem que fazer a parte dele, Rodrigo.
1: Tá bom, secretário, obrigado, né? Tem que novamente passar essa limpeza lá e manda pra gente sem essa imagem, vamos colocar no ar, né? Chamar a conscientização das pessoas e o secretário prometeu dar uma olhada lá na Rua São João também. A gente viu aqui na live as imagens, tanto do alagamento quanto da Rua São João. Realmente são problemas aí que precisam ser resolvidos, né? Pela prefeitura. Obrigado aí o secretário Josiel Junks, da Manutenção e Conservação Urbana de Blumenau. Obrigado ao repórter Jefferson Fagundes ao vivo hoje lá da Itopavazinha. Já são 8 horas, então já é para começar a obra agora e vamos acompanhar ao longo dessa semana lá a colocação do asfalto até que enfim, hein? Olha, dá quase pra tocar um aleluia, hein? Quando terminar, né? Quando terminar, deixa terminar primeiro. Aproveitando só antes do intervalo, já que a gente ficou um pouquinho aqui hoje, Adriano, coloca aquela imagem ali do Machado de Assis, vamos já chamar a atenção aqui da Secretaria de Educação de Blumenau e depois vamos em busca de uma resposta aí com a secretária, com o pessoal da prefeitura, porque eu recebi essa imagem essa semana do ginásio da Escola Básica Municipal Machado de Assis. Tá alagando o ginásio de uma das, se não estou enganado, é a maior escola até da rede municipal. Olha o ginásio do Machado de Assis, ele é de taco, né? Aquela madeira, essa água deve detonar a quadra, gente. E não é de hoje, tá? Não é de hoje. O pessoal que usa lá, as crianças, os pais, foi um pai que me mandou, ele tem um filho de 12 anos que estuda no Machado, e o filho falou que quando chove, eles não podem fazer educação física, porque o professor não leva as crianças na quadra, porque tá molhada. Alô, Prefeitura de Blumenau, vamos arrumar o ginásio, a cobertura do Machado de Assis, né? Pela madrugada, né? E eu confesso que eu tenho uma recordação lá do Machado de Assis, quando eu era criança, joguei os Jogos Municipais lá, vôlei, com a Anitta, e fomos campeões lá dos Jogos Municipais com a escola Anitta Garibaldi, né? Ganhamos ouro. Então, poxa vida, né? Uma escola tão tradicional, um ginásio tão bom que é do Machado, que a comunidade usa também, as crianças, tá desse jeito. Vamos aguardar a resposta da Secretaria de Educação. 8:03.
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1: 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Daqui a pouco a gente retorna então com esporte, loterias e para fechar aqui o nosso Jornal da Menina de hoje. Daqui a pouco tem o show da manhã, hein? 8:04.
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1: Vamos lá, que honra estar nesse horário, né, Adriano? No horário do Alan aqui,
4: então,
1: né?
4: Então, quem diria que um dia nós iríamos comunicar depois das 8?
1: Nunca, né? Eu escutava o Alan antigamente na madrugada menina, né? Quando eu era guri, assim, ia pras baladas e tal, né? Voltava das festas e aí o Alan trabalhando de madrugada, que falava aquelas besteiras, dava risada.
4: Olha, eu vivi esse tempo ao lado do Alan por bastante tempo. Olha, acontecia cada coisa.
1: Eu era ouvinte assim, naquela época, né?
4: Cada coisa que acontecia na cidade, enfim, no tempo do MSN, Alan, né? Em que coisas aconteciam que hoje não acontecem.
1: O Mirk, antigamente,
5: muita,
1: né?
5: Muita gente ficava ouvindo, ficava de campanha aí ouvindo.
1: Olha, vai aparecer na TV agora, olha.
4: Deixa eu aparecer aqui na câmera aqui, velho.
1: Ele nem passou maquiagem.
4: Senta aí, Alan,
5: Muita gente ficava ouvindo a madrugada naquela época pra caçar telefone.
4: É verdade.
5: Pra caçar namoro, pra caçar namorada, pra caçar namorado.
1: Todo não dava nada na
4: madrugada. Mas antes o pessoal queria relacionamento sério, hoje ninguém quer nada com nada.
5: Nem todo mundo.
1: Nem todo mundo.
5: Mas muita gente que eu via naquela época era pra uma coisa ou outra coisa.
4: É.
5: Eu não quero falar nada, não quero causar.
4: Não,
5: não quero fazer insinuações aqui, mas tinha gente que ouvia a madrugada pra pegar telefone, pra pegar um contato, pra pegar um. Quem sabe a noite não rendeu, vai render na madrugada.
1: É. Sempre rendia na madrugada, né?
5: Quer alguma falar coisinha? Mais alguma coisa, Rodrigo?
1: Não, é só dizer que é uma honra poder estar nesse horário aqui.
4: Eu tô fazendo uns cortes aqui nas câmeras.
1: Porque eu gostava de rádio, né? Porque eu queria trabalhar na rádio, né?
5: Também.
1: Por isso.
5: Também.
1: Não, esse motivo aí deu é coisa da sua cabeça.
5: É brincadeira, tá?
1: A gente fazendo intimidade, é isso que dá, também.
4: Não dá. A gente tem que ficar, né, muitas das vezes quieto, né? Senão sai algumas coisas aí que não se pode.
1: Agora vamos falar sério, o esporte é contigo, porque já o Gerson vai voltar, porque o prefeito, Egídio Ferrari, tá lá na Itopavazinha também. A gente vai fechar com o prefeito daqui a pouco, viu, contigo?
4: Então
1: vai lá.
4: Tá, vamos rapidamente. Então, ontem o Criciúma decepcionou o seu torcedor, perdeu no sul do estado pro Operário por 2-0. Terceira derrota consecutiva do Tigre, que está na sexta posição com 47 pontos. Está no limite. O Criciúma está flertando com o azar aí e se cair um pouquinho mais o rendimento da equipe catarinense, pode ficar fora desse G6 e, consequentemente, não garantir uma das vagas para a Série A no ano que vem. O Criciúma, que possivelmente vai perder o seu técnico, Rodrigo Vieira, o Eduardo Batista, filho do Nelsinho Batista, está sendo flertado pelo Internacional. O Inter tá sem técnico depois que demitiu o Paulo Pozzolano, tá buscando um técnico e a bola da vez é o técnico do Criciúma, que ontem recebeu algumas homenagens do torcedor depois da partida. Sabe aquelas homenagens que ninguém gosta de receber, né? Do teu técnico não gosta de receber? Então, ele recebeu ontem no final da partida. O torcedor tá brabo, uma barbaridade com o Eduardo Batista. E para fechar, Rodrigo Vieira, o esporte, só falando um pouquinho sobre os ingressos para Blumenau Futsal e Corinthians pela semifinal da Talentos Liga Nacional Futsal, já estão à venda aí nos pontos tradicionais e tem uma promoção, tá? Você comprando a camiseta do Blumenau Futsal, tanto a branca como a preta, você vai ganhar aí na faixa um par de ingressos para acompanhar a semifinal desta competição, que será apenas no dia 13 de outubro às 19h30 na Vila Esportiva Bernardo Werner. Eu falo mais de esporte, Rodrigo Vieira, na segunda edição do Jornal da Menina com Jefferson Fagundes e o Cristiano Silva.
1: Show, Adriano, obrigado. E finalizando agora, Jefferson Fagundes ao vivo, 8h13, lá direto da Itopavazinha. A gente tá acompanhando essa história dos buracos na rua lá, obra parada, né? Depois da operação do GAECO, os moradores sofrendo lá, a comunidade reclamando já há muito tempo, né? Muitas semanas a gente falando disso e a gente vai do começo ao fim da história, né? Estamos lá com a unidade móvel, Jefferson agora hoje esticando um pouquinho mais aqui o nosso Jornal da Avenida, já são 8h13, mas o prefeito Egídio Ferrari está aí com você, Jefferson.
6: Exatamente, Rodrigo. Aqui do meu lado, o prefeito do município de Blumenau, Egídio Ferrari, acompanhando o início, né, dessas obras, essa obra de pavimentação asfáltica aqui na rua Frederico Jensen. A Rádio Menina está acompanhando há várias semanas e até vários meses, né, trazendo essas queixas da comunidade, trazendo, né, até esse desespero das pessoas. Agora mesmo aqui, enquanto a gente aguardava, o prefeito estava conversando, né, com um comerciante aqui que relatava também essa angústia para que as coisas ocorram. Prefeito, bom dia, bem-vindo aqui à Rádio Menina. Obrigado por falar com a gente. O que vai acontecer a partir de hoje? É obra com começo, meio e fim? É um paliativo? É uma coisa mais concreta? O que a prefeitura coloca para as pessoas, sobretudo, né, para o comerciante da Frederico Jensen, quem está aqui na região norte, passa por aqui todo dia sofrendo, né, com o trânsito lento e também a situação difícil de trafegar? Bem-vindo à Rádio Menina mais uma vez.
7: Obrigado, muito bom dia. Bom, isso aqui, a gente agora, né, hoje, já está fazendo a base da camada asfáltica, depois deixar essa base correta, né, toda firme, para já colocar o asfalto. Se tudo der certo, a gente consegue fazer a base de hoje e o asfalto amanhã. Depois a gente vai aqui já pro trecho da Ari Barroso também para fazer isso. Até sexta-feira isso aqui tem que estar concluído. E o que que é isso aqui? É uma obra de emergência, né? Uma obra que ela precisa fechar os buracos, acabar com a poeira, dar condições e dar segurança de trafegabilidade para os veículos, para as pessoas, dar dignidade aqui para os moradores, que a gente sabe do tanto que tem sofrido nesses dias, e eu reconheço isso. E quando as pessoas reclamam, elas vêm me procurar, procurar a prefeitura, enfim, e procurar a imprensa, que tem divulgado também. As pessoas têm toda a razão, elas não podem ficar esperando. Infelizmente, tudo que aconteceu e a roubalheira, a corrupção acontecida na gestão passada, e essas pessoas estão envolvidas agora, vão pagar na justiça. E o meu papel de prefeito

0: Eu reforço aqui o meu compromisso com a comunidade. Peço desculpa, sim, em nome, né, da Prefeitura Municipal, em nome da gestão pública, porque isso aqui não pode acontecer. Eu não admito que isso aqui aconteça, mas a gente está aqui para resolver, para entregar e principalmente com muita transparência, olhando no olho das pessoas e dizendo para elas o que aconteceu. Tem culpados por isso aqui, mas é a justiça que vai dizer, que vai apontar. Quem fez, quem não fez, né? Quem deixou de fazer, quem botou dinheiro no bolso, quem roubou, enfim, esses que serão, a gente espera, condenados, e o dinheiro devolvido para nós, que somos, isso aqui é fruto dos impostos pesados que todos nós pagamos, né, durante todos os dias.
1: Prefeito, até sexta-feira a obra concluída. E outra coisa, por se tratar de uma obra paliativa, uma obra emergencial, até que um novo contrato, uma nova licitação, toda a questão de justiça, burocracia, essa obra vai aguentar esse tempo, prefeito? A obra vai realmente atender as pessoas dentro do que elas estão esperando até que a obra definitiva ela seja feita? Isso deve demorar um certo tempo?
0: Sim, agora que a gente está com o contrato em andamento, a gente faz essa obra aqui. Há um trânsito muito intenso aqui, inclusive de caminhões, carretas, veículos pesados, mas a gente vai manter aí. E sim, fazer o trabalho de manutenção da via, né? Então, se porventura buracos, enfim, a gente tem El Niño chegando, a gente tem muita chuva já acontecendo, então qualquer porventura, mas daí a gente vai consertando e arrumando cada ponto específico que acontecer. Mas dessa forma aqui que está, a gente não vai mais ver a partir de sexta-feira.
1: E qual é o valor que o poder público está investindo para essa obra?
0: São em torno de R$ 624 mil de contratação dessa nova empresa para fazer isso aqui, para terminar a Ari Barroso e também aquela transversal da Divinópolis que faltou bem em frente ali, faltou uma camada de asfalto, a gente vai concluir lá também. E aqui a Ponte Santa Catarina para dar um pouco de condição também de segurança, de sinalização, de calçada, de acesso à cabeceira da ponte, até que os novos contratos sejam efetivamente realizados, outras empresas, novas empresas venham para fazer as obras definitivas e entregar isso para a população. Esse é o meu compromisso de entregar obras de qualidade para Blumenau.
1: Eu agradeço o prefeito Egídio Ferrari por conversar com a gente, né, trazer esses esclarecimentos aqui na programação da Rádio Menina, e devolvo para você no estúdio, Rodrigo, caso você tenha algum questionamento aqui pro prefeito, ele está te ouvindo também.
2: Rapidinho, a gente já estourou nosso horário bastante aqui, mas eu não posso deixar de perguntar, que eu tinha falado antes também, a rua 1º de Janeiro, não escutei o prefeito falando. Já tá muito tempo lá, a rua estourada, a calçada pela metade, não foi feito, bem na frente do clube, 1º de Janeiro, bem na frente do Parque das Itopavas também, então uma área que tem muita circulação de pessoas às margens da 470, ali vai ser resolvido também, prefeito?
3: Também, prefeito.
0: Oi, Rodrigo, também estamos trabalhando nessa situação, tá? Justamente por isso que te disse, nessas novas empresas agora sendo contratadas, os processos, a burocracia sendo vencida, a gente vai conseguir fazer manutenção e terminar, né? Principalmente essas obras ali, a rotatória da 1º de Janeiro, todo o entorno do parque que você citou, isso ali é muito importante, né? Tem muitos veículos que passam por ali, o trânsito é intenso, então a gente precisa também concluir essa obra.
2: Tá previsto nesse pacote, nessa contratação com o consórcio, é isso?
3: Consórcio, é isso?
0: Dessas empresas aqui, se não me engano, ainda não. Mas a gente tá já em andamento lá para fazer a conclusão também, Rodrigo.
2: Tá bom, obrigado ao prefeito, obrigado também ao Jefferson pela participação. Um abraço aí para vocês, bom trabalho. A nossa equipe aí de jornalismo, né, acompanhando, Jefferson Fagundes, nosso repórter lá com o prefeito, Gílio Ferrari, que está nesse momento lá na Itopavazinha, acompanhando o início aí da pavimentação. Gente que está mostrando esse drama aí da Itopavazinha já algumas semanas e meses, né? Como bem falou o Jeff aí também. Obrigado você pela companhia. Hoje atrasamos aqui, mas, né, que foi um jornal com bastante informação, então devido ao horário eleitoral, né, a gente tem essa possibilidade de esticar um pouquinho, não todos os dias, mas, né, hoje teve essa necessidade. O Alan tá chegando com o show da manhã na sequência, com a Dai, com a Aline, toda a nossa equipe aí da Rádio Menina. Vem aí muita música boa e muita coisa bacana nesta quarta-feira. Tchau, gente, até amanhã bem cedinho. Um abraço.
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1: Vem aí o show da manhã e parabéns a Fábia, o Anderson e a Liane e a Francisca também que ganharam as orquídeas do Bistec. Amanhã a gente mostra, exibe os áudios aí dos ouvintes também, afinal de contas é primavera e hoje teve orquídeas do Bistec aí no Jornal da Menina. Mas agora é hora do show da manhã.
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24: Amado povo de Deus, você que acompanha esse momento e palavras de sabedoria aqui na Rádio Menina, ai de quem trabalhe esperando os louvores do mundo. O mundo é um mau pagador e paga sempre com ingratidão. Mas o seu trabalho não espera louvores do seu semelhante. Isso é para a satisfação do seu próprio ego. Mas tudo que você faz, faz com as melhores intenções de servir o outro. E é desta forma que você encontra a razão de amar. Pense nisso. Um grande abraço, tenha um abençoado dia e fique com Deus.

0: até meio-dia. A gente vai se divertir aqui na Menina. Muito bom dia, Dai.
1: Muito bom dia, seu Alan. Bom dia, ouvintes. Onde quer que vocês estejam, muito obrigada aí pela companhia, pela parceria de sempre. A partir de agora, estamos no ar com mais uma edição do nosso showzaço da manhã, com muita música boa, prêmio e só o que há de melhor por aqui, né, seu Alan?
0: Maravilha. Um pouquinho atrasado.
1: Eu ia dizer, só que hoje a gente vai ter que falar na velocidade 2.
0: Pouquinho atrasado só. Mas, ó, até meio-dia a gente vai brincar, vai se divertir. Hoje vai ser legal, a gente vai receber visita hoje. Vai ter uma criançada conhecendo a rádio hoje, vai ser bem legal, bem bacana. Sorteios de orquídeas, você viu?
1: Vi, uma mais daqui a outra, achei que era pra mim.
0: Nossa rádio tá florida, que chegou a primavera. Daqui a pouquinho a gente conta, tá bom? 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
1: Tá começando e vamos começar muito bem.
0: Até as 9 a gente vai na velocidade 2.
1: Isso. Pra hoje é quarta tempo. Love, né?
0: É quarta love. Vamos começar assim, ó. Ó, Danilo e Davi.
1: Muito bem.

0: acontece hoje até.
1: Quando a gente você tá atrasado, é, músicas de 2 minutos pra baixo a gente
0: você
1: procura.
0: Você que se vire hoje.
1: Ah, legal. Ó, fica à vontade pra mandar o seu recadinho no 21026515, mandar o seu bom dia. É muito legal, muito bacana saber que você tá aí do outro lado do rádio ouvindo a gente, no carro, levando a gente de carona. Galera dos aplicativos, galera que tá nas entregas, pra turma da Blue Mob, no busão, pra lá e pra cá. Obrigado pela audiência, pela carona sempre, dona Dai.
0: Isso mesmo, e seguimos juntos até o meio-dia.
1: Até o meio-dia.
0: Até o meio-dia.
1: Vamos pro break?
0: Bora.
1: Vamos lá, vamos ganhar tempo.
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0: Ah, Matheus e Cauã aqui no show da manhã da Menina FM. Velocidade 2, dai!
1: Nem te enxergo mais, Alan. Tá tudo florido por aqui, cheio de flores, cheio de orquídeas. Não consigo mais te ver, mas a visão tá bonita.
0: Tá, legal, legal. Ó, hoje, pra todo mundo que brincar com a gente, mandar mensagem no WhatsApp da menina, teremos sorteios de orquídeas da floricultura do Bistec Supermercados durante toda a programação, show da manhã, show da tarde, no Vila Sertaneja, toda a programação florida hoje, porque chegou a primavera, Dai.
1: Chegou, que coisa mais linda, gente. Depois a gente vai postar ali pra vocês darem uma olhada, pra vocês verem a coisa mais linda do mundo, uma mais linda que a outra.
0: E hoje no show da manhã vamos sortear dois ouvintes, duas ouvintes, enfim, cada ouvinte vai levar a camiseta lindona da Rádio Menina e Orquídea da Floricultura do Bistec Supermercados. Para participar, manda mensagem no nosso zap 21026515. No finalzinho do show da manhã, a senhorita vai fazer o sorteio.
1: Vou sim, vou levar ela pra casa.
0: A gente vai pro intervalo rapidão e volta já, segura aí. 97,5
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0: 8h48, bom dia.
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0: O que que tá rolando na internet, Dai?
1: Opa, Caroline Lima toma medidas legais contra ataques à filha e revela a decisão da justiça. Para proteger aí a filha Cecília, de 4 anos, após a menina ser alvo de ataques e comentários de ódio nas redes sociais, a influenciadora revelou por meio das redes sociais que a justiça determinou a suspensão dos perfis envolvidos nas ofensas contra a criança. A pequena, que é fruto da relação de Caroline com o ex-companheiro e jogador Éder Militão. Gente, é uma criança de 4 anos. Olha, quem ataca uma criança de 4 anos já tá morto por dentro faz tempo. É que assim, as fãs da Tainá e do Éder atacam a Cecília por despeito. A Cecília é filha da Caroline com o Éder, né? E por ser filha da Carol, elas têm tanto ódio da Carol que esquece que a Cecília também é filha do Éder. A meta delas é só atacar a Carol, independente aí se vai atingir ou não a criança. Elas não estão nem aí pra criança, entendeu? Elas querem atingir é a Carol. Mas Carol, como sempre, belíssima e muito bem posturada, já tomou as medidas cabíveis e foi direto pra justiça, ainda faturar ainda com esses perfis que tá atacando a filha dela.
0: É gente que não tem o que fazer.
1: Gente que não tem o que fazer, pelo amor de Deus,
0: gente,
1: né?
0: Mal amada.
1: Pelo amor de Deus. Aí diz pra não postar sobre a menina nem nada, mas, gente, conta dela. Ela faz o que quer.
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0: Gomes aqui no Show da Manhã da Menina. Você sabe cantar igual o João Gomes, Dai?
1: Não, mas eu confesso que eu já tentei, tá? Deixa quieto.
0: A gente vai voando pro intervalo comercial, porque estamos atrasados, mas colocando a casa em ordem.
1: Atrasadinhos.
0: Tá bom? Não, mas agora estamos dentro já.
1: Então fechou. Tá, tu manja demais, né?
0: Já recuperamos o tempo.
1: Tu és o cara.
0: Ora, até meio-dia rola o Show da Manhã aqui na Menina, você fica à vontade pra mandar o seu bom dia. Muito legal, muito bacana receber a sua mensagem no WhatsApp da Menina, o 2102-6515, tá bom? Hoje valendo Orquídeas, da Floricultura do Bistec Supermercados e camiseta da Rádio Menina. Nós vamos sortear dois ouvintes hoje no Show da Manhã, teremos sorteios no Show da Tarde e também no Vila.
1: Tá procurando? Arrasou, lindas.
0: Tá procurando fofoca aí?
1: Tô procurando fofoca, tô fazendo post, tô aqui virando os 30.
0: Olha só, o Faustão tinha um quadro desse, se vira nos 30,
1: né? Exatamente.
0: Vou te inscrever.
1: Tá bom, então, pode me inscrever lá. Menina só.

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3: Muito bom dia para você, Alan, para todo mundo que se liga na programação da Rádio Menina. Informações com relação ao trânsito aqui na região norte de Blumenau, Rua Frederico Inhensen, com o início hoje das obras de pavimentação asfáltica. Por isso a região terá alterações ao longo da semana. Atenção, condutores, hein? Hoje e amanhã, quarta e quinta-feira, o trânsito no sentido da Rua Ari Barroso em direção à Rua Doutor Pedro Zimmermann estará totalmente interditado, tá bom? Na sexta-feira, dia 25, a Rua Frederico Inhensen terá o trânsito totalmente liberado e os trabalhos avançam para o trecho da rotatória da Rua Ari Barroso. Os usuários do transporte coletivo também devem ficar atentos a alterações nas rotas em virtude das obras. As linhas 120 Jardim Germânico, 121 Distrito Industrial, 123 Itopavazinha, 124 Felipe Bauler e 125 Franz Folles farão desvio temporário. O itinerário passará pelas ruas Arno Delin, Gustavo Henschel, Distrito Industrial, acessando a Rua Doutor Pedro Zimmermann, de onde os ônibus retornarão ao trajeto normal. Essa obra, ela foi liberada, né, após uma adesão da Prefeitura ao consórcio intermunicipal do Médio Vale do Itajaí, depois que o contrato com a empresa responsável anterior entrou em processo de rescisão, porque, obviamente, existiu aquela investigação do GAECO mirando, né, contratos com indícios de corrupção. A gente segue acompanhando o desenrolar das obras e, ao longo da programação e até desta semana, vamos atualizar tudo para o ouvinte da Rádio Menina. Jefferson Fagundes para o jornalismo da Menina FM.
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8: Ai, ai, ai, chegou o momento que as pessoas esperam do outro lado do rádio.
9: Bom dia.
8: Pra saber se as coisas vão dar certo.
9: Será?
8: Pra saber a cor. É importante saber a cor.
9: É muito importante.
8: Às vezes a pessoa não faz o que você fala pra fazer, inclusive, aí não dá certo, aí não adianta ligar pra rádio pra reclamar.
9: Inclusive os números da sorte, viu?
8: Aí já é pilantragem. Aí já é pilantragem.
9: Não é não.
8: Vai.
9: São os astros falando com vocês. Bom dia, Áries, Touro e Gêmeos.
10: Bom dia.
9: Áries, hoje contar com pessoas certas faz toda a diferença no trabalho. Sua vida social fica agitada com convites e novos contatos, enquanto o amor ganha incentivo nas saídas com amigos, potencializando encontros e novas paixões. Aproveite as oportunidades que o dia oferece, tá? Cor Goiaba, número 57, 10 e 1.
8: Goiabinha.
10: Tô de preto, como sempre.
9: Touro, a lua em aquário incentiva a inovação e a criatividade no trabalho, trazendo reconhecimento. Seus amigos podem ajudar em projetos, mas fique seletiva com novas companhias. Quem está solteiro ou solteira tem chances de transformar admiração em romance. Enquanto quem está comprometido pode planejar o futuro juntos. Cor verde, números 26, 17 e 24. Gêmeos, aproveite o momento para estudar, se reciclar e abrir novas portas profissionais. Para o bem-estar, inove. Convide amigos para um passeio ou trocar de ideias. No amor, um bate-papo online pode despertar uma paixão. Saia do marasmo e energize a sua vida. Cor branco, números 47, 16 e 25.
8: Quer falar alguma coisa, Dai?
10: Não, tô bem contente. Muito obrigada, dona Aline.
8: Ah, ela tá bem contente até agora, né? Deixa vir o do Momô aí.
9: Calma, tá chegando.
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0: um abraço pra uma criançada bacana.
1: Deixo.
0: Eu acho que eles já estão na Tupique. Opa. E ouvindo a Rádio Menina.
1: Vai ter um barulho por aqui.
0: A caminho da Rádio Menina.
1: Vai ter um barulho daqui a pouco, então.
0: Vamos receber a criançada.
1: Ai, que coisa boa.
0: Da escolinha IMA, do Instituto Mágico de Aprendizagem, o IMA, que vai estar trazendo a criançada hoje aqui pra conhecer a Rádio Menina,
1: que
0: conhecer
1: legal.
0: A gente.
1: Que delícia. Tenho certeza que vai ser uma experiência maravilhosa pra eles.
0: Um beijo pra toda a criançada. E eu acho que eles já estão na Tupique, a caminho da Rádio
1: então,
0: Menina.
1: Então venham que a gente tá esperando vocês.
0: Muito bem, ó, já recuperamos o horário.
1: Já tá tudo sob controle.
0: Já tá tudo
1: Ai,
0: sob
1: meu
0: controle.
1: Meu Deus do céu, que dor na minha costa.
0: Que você andou aprontando?
1: Fui dar uma respirada agora, quase faleci aqui no ar.
0: Que você andou aprontando aí?
1: Meu querido, voltei pro vôlei, voltei pra academia, tô muito fitness. Tá chegando dezembro, a gente tem que correr atrás.
0: Um, dois, três, amanhã, quinta-feira, ela já para com tudo.
1: Não sou assim não, tá? Eu só não tava mais fazendo porque eu não tinha mais tempo. Agora eu tô conseguindo organizar as coisas.
0: Então tá bom. Pra concorrer às orquídeas da floricultura do Bistec Supermercados e camiseta da Rádio Menina, é só mandar mensagem no nosso WhatsApp, o 21026515. Você viu? Eu falei, ó, a Tupique chegando lá.
1: Criançada acabou
0: chegando.
1: De chegar. Meu senhor, mas segura esse estúdio que vai abaixo.
0: E aí eles estão ouvindo a gente. São crianças, acho que de 4, 5 anos, eu não sei a idade. Bem certinho, mas estão ouvindo. Como é que o titio e a titia estão falando da gente
1: no
0: rádio?
1: Eu adoro crianças. As minhas filhas também têm essas dúvidas, sabia? Elas ficam, meu Deus, mas como que sai no rádio? Como assim?
0: Daqui a pouquinho a gente vai explicar pra eles.
1: Ô, Alan, eu vou trazer a minha excursão ou qualquer dia desse também, tá bom? A minha comitiva.
0: Olha, dá pra lotar uma Kombi aí. Dá pra
1: vou
0: lotar
1: trazer
0: uma
1: a minha
0: Kombi.
1: Comitiva.
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0: 9:24.
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3: Os ingressos para Blumenau Futsal e Corinthians pela semifinal da Talentos LNF já estão à venda através do site de ingresso de vantagens. A partida vai acontecer somente no dia 13 de outubro, numa terça-feira, às 19h30, na Vila Esportiva Bernardo Werner. Esse será o jogo de ida, na busca pela vaga na grande final da competição. Os ingressos estão à venda por R$20 a inteira e R$10 meia entrada. Até o dia do confronto. Porém, tem uma promoção especial com camiseta oficial mais um par de ingressos. O Blumenau Futsal lançou esta promoção para torcedores que quiserem comprar uma camisa oficial do esquadrão. Na compra da camisa branca ou preta por R$109,90 no Pix, o torcedor ganha um par de ingressos para acompanhar este primeiro jogo de semifinal que acontece aqui na cidade de Blumenau entre Blumenau Futsal e Corinthians. Para o Esporte Total, Adriano Franco.
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1: Só pra falar pra vocês duas, o microfone tava aberto.
14: Tava
1: aberto.
14: Nada que ninguém não saiba.
15: Não falei nada demais.
1: É mesmo, é?
15: Não.
1: Mas é verdade mesmo, Aline?
15: O quê?
1: Não, o que você falou agora.
15: Claro que é verdade.
1: Tá vendo? Você só fala a verdade. Só
14: fala. Aline é estilo mineirinho.
1: É, né?
15: Câncer, leão e virgem.
1: Não, peraí, vamos conversar.
15: Eu falei, não falei nada disso. Tava falando de coisas puras.
1: É.
14: Vai.
1: Então vai, ô pureza.
15: Câncer, leão e virgem. Câncer, use sua criatividade para encontrar soluções e aproveite a chance de grandes mudanças. Novidades financeiras podem surgir, especialmente com investimento ou negociações. Já no amor, valorize o seu espaço, mas se estiver apaixonado, apaixonada, prepare-se para revelar desejos ocultos. Cor vermelho, números 10, 28 e 21. Leão, valorize a colaboração no trabalho, pois parcerias podem abrir novas oportunidades. No relacionamento, o dia promete boas trocas e surpresas interessantes. No amor, há chances de conhecer alguém que mexa com seus sentimentos, mas lembre-se de equilibrar paixão e liberdade. Cor marrom, números 8, 33 e 51. Virgem, a lua em aquário traz inovação para sua rotina, estimulando novas formas de trabalhar e melhorar a sua saúde ao rever hábitos e organizar sua rotina. Já no amor, surpresa pode surgir onde menos espera, fortalecendo relações e levando mais harmonia ao seu dia. Cor violeta, números 30, 57 e 39.
1: Quer falar mais alguma coisa?
14: Tá longe,
1: coisa?
14: Eu né? quero pedir uma música pra Aline.
15: Tá longe?
14: Posso?
15: Pra quem?
14: Mineirinho, de Alexandre Pires, depois coloca.
15: Ela tá
14: aí.
15: Longe, né?
14: Eu não tenho culpa.
15: Ela tá longe.
1: Eu não falo mais nada, não. Eu vou tocar música. Vamos lá receber a Bora. Criançada, vai. Daqui a pouquinho nós vamos trazer a criançada aqui no estúdio pra bater papo, pra mandar beijo pro pai, pra mãe, pra tia. É muito legal.

0: também?
1: Eu amo essa música. Não sei o nome, não sei cantar, mas eu amo essa música. Não sei sobre o que fala, não sei se tá me xingando ou não, mas eu amo essa música.
0: Boa, boa. A maioria das canções internacionais é essa tocada, né? A gente vai lá, tenta enrolar, tenta
1: exatamente
0: cantar, mas não entende
1: não
0: absolutamente nada.
1: Depois a gente vai ver a tradução, tá xingando não sei quem, até a quinta geração que a gente não sabe.
0: Mas essa aí ninguém xinga ninguém, não.
1: Ah, não,
0: tem,
1: então tá
0: tem
1: bom.
0: Uma
1: é,
0: vibe,
1: o Bruno Mars é mais
0: tem
1: boa,
0: uma vibe
1: né?
0: positiva.
1: Ele é mais de boa.
0: A gente curtiu Menos é Mais, Champanhe, Marcos e Belucci no comecinho do bloco e daqui a pouquinho tem mais. Hoje valendo Orquídeas da Floricultura.
1: Ai,
0: do
1: linda, Bistec, linda, linda. Eu vou querer uma também, tá?
0: É.
1: Só pra avisar.
0: Comporte-se.
1: Uhum.
0: Faça por merecer.
1: Tá bom. Tá bom.
0: Você já notou que o Cris e o Jefferson estão enlouquecendo ali com a criançada?
1: Pois
0: no
1: então, eu tô só ouvindo aqui os gritos, tô só ouvindo a criançada fazendo a festa ali dentro.
0: A turminha tá lá conhecendo um pouco do jornalismo da Rádio Menina, conhecendo como é que se faz portal, como é que produz o jornal e o nosso Cristiano Silva palestrando.
1: Nossa,
0: lá, você viu?
1: Ele gosta, né? O menino gosta de falar, né?
0: Daqui a pouquinho eles vão estar aqui no estúdio. Ó, dá pra ouvir eles berrando
1: dá
0: aqui.
1: Dá pra
0: ó.
1: Ouvir daqui.
0: Dá pra ouvir eles berrando. Daqui a pouquinho, a criançada do IMA aqui nos estúdios, conhecendo a Rádio Menina, conhecendo como a gente faz o rádio. Intervalo comercial rapidão. Vamos deixar pra ir pro WhatsApp depois pra não atrasar.
1: Sim,
0: pode ser?
1: Pode
0: Sim.
1: ser.
0: Pode ser?
1: Pode ser. Eu deixo.
0: Você tá deixando tudo hoje,
1: hoje
0: né?
1: Eu tô.
0: Tá bom, então.
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12: Mais uma rodada de previsões astrais, Aline.
13: Vamos lá, Libra, Escorpião e Sagitário. Libra, dia de apostar na criatividade e explorar novas abordagens no trabalho, potencializando suas ideias e projetos modernos. A sorte favorece oportunidades inesperadas, incluindo hobbies ou encontros casuais que podem trazer boas surpresas. No amor, a espontaneidade acende a paixão. Corlilás, números 14, 59 e 22. Escorpião, hoje mudanças no trabalho estimulam a criatividade e novas perspectivas podem trazer soluções inovadoras. Na família, o passado emerge para um novo jeito de lidar com situações. No amor, o desafio fica em equilibrar intensidade e independência. Cor rosa, números 16, 38 e 52. Sagitário, sua mente fica agitada e cheia de ideias inovadoras com a lua na casa 3. Aproveite para divulgar seu trabalho e trocar experiências. Nos relacionamentos, a comunicação flui bem, mas cuidado para não falar demais. No amor, uma conversa inteligente pode acender um romance promissor. Oh. Cor preto, números 13, 40 e 5.
12: Qual o motivo da risadinha?
13: Nada.
12: Conta pra gente.
13: Nada.
12: Compartilha, vai.
14: Não. Não é só eu que tô longe, não. Tá vendo?

0: essa foi você que pediu.
1: Essa foi especialmente para a dona Aline.
0: É?
1: É. Dediquei a ela essa música.
0: Ai, ai, ai, eu quero saber por quê. Aí, aí, aí, aí.
1: Sua música,
0: aí,
1: Aline.
0: Falou o nome dela, ela
1: falou,
0: já apareceu aqui no estúdio.
1: Tava ouvindo? Você gostou da música?
0: Tava ouvindo? Gostou? Não, fala
1: gostou?
0: No microfone, senão as pessoas não te ouvem. Não, não quer falar nada, não? É, fala.
1: Não quer falar não, Aline?
0: Não, não quer falar nada, não.
1: Tá bom, então.
0: Ah, eu acho que ela quer.
1: Eu também acho.
0: Eu acho.
1: Quando cara, desligar o microfone, ela fala.
0: Eu tenho o poder de ler pensamentos.
1: Vixe Maria.
0: E eu tô lendo os pensamentos da Aline agora.
1: É. Conta pra gente. Ah, tá.
0: Intervalo
1: acho que
0: comercial.
1: Nem precisa saber ler pensamento pra isso.
0: A gente vai pro intervalo comercial e volta rapidão. 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
1: Arrasou, vai todo mundo em família.
0: E já, já, depois do intervalo, vamos trazer a criançada aqui no estúdio pra fazer uma bagunça aqui.
1: Meu Deus do céu, segura.
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0: 10:02, bom dia.
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2: Muito bem, Alan, temperatura em 14,6 graus neste momento em Blumenau, nível do rio Itajaí a sul, 4,71 metros, de acordo com a medição mais recente da Defesa Civil de Blumenau. Os corpos dos 5 ocupantes do helicóptero que caiu em Urubici, na Serra Catarinense, foram liberados pelo Instituto Médico Legal de Florianópolis na madrugada desta quarta-feira, por volta da 1:30 da manhã. O processo de reconhecimento das vítimas foi por meio de digitais. A técnica identifica as vítimas, né, por meio das impressões digitais e ocorreu após a retirada dos corpos da área onde os destroços do helicóptero foram encontrados na tarde de ontem. A queda ocorreu na segunda-feira. O corpo do cantor Rick, da dupla com o Renner, será velado e enterrado em Sorocaba, no interior de São Paulo, amanhã, quinta-feira, dia 24. O Rick era uma das 5 vítimas, né, do acidente com o helicóptero na Serra Catarinense. A queda do helicóptero que matou 5 pessoas será investigada em 2 frentes, de acordo com as autoridades, pela Polícia Civil e pelo Centro de Investigação e Prevenção de Acidentes Aeronáuticos, o CENIPA, que é um órgão da Força Aérea Brasileira. Mais detalhes e outras informações você tem no portal meninablu.com.br. Jefferson Fagundes para o jornalismo da Rádio Menina.
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9: Ah, que legal, mais uma rodada de previsões astrais ao vivo e com plateia aqui nos estúdios.
10: Eu fico nervosa,
11: Nini. E que plateia, gente. É. Que bacana, que legal.
9: Eu vou explicar pra eles o que vai acontecer agora.
11: Vai lá.
9: A gente já tá com as crianças do Ilma aqui no estúdio. São crianças de 3, 4 anos, 5 aninhos, 4, 5. Ah! E eles estão conhecendo a rádio, para saber como é que a gente faz o rádio. Agora, a titia Aline vai trazer o horóscopo. É um quadro que tem dentro do rádio, que as pessoas esperam, as pessoas aguardam, para saber se vai dar certo, vai arrumar um namorado, né, Aline? Pra saber a cor que tem que usar.
10: É, pra saber se vai ter dinheiro na conta.
9: Também, também. Então vai, dona Aline Doce.
11: Vamos lá, ó, Capricórnio, Aquário e Peixes.
9: Você não vai mentir na frente das crianças.
11: Não, claro que não.
9: Por favor.
11: Capricórnio, você pode perceber melhor seu valor profissional e explorar seus talentos, buscando um ambiente mais flexível. Aproveite também para encontrar boas ideias de melhorar a sua renda. No amor, avalie com cuidado seus interesses e valorize a sua independência. Cor azul, números 25, 38 e 2. Aquário, sua criatividade e inovação ficam em destaque, graças à lua e no seu signo. Tire um tempo para cuidar de si, renovando o seu astral e autoestima também. No amor, a conexão emocional e a amizade fortalecem qualquer relação. Aproveite o dia para crescer. Cor azul claro, números 33, 42 e 32. E peixes, ótimo dia para manter o foco e organizar suas pendências com calma. Uma pausa da rotina renova energias e clareia aí a mente. Já no amor, peixes, um encontro inesperado pode despertar novas possibilidades e fazer você refletir sobre suas emoções. Cor azul também, números 3, 57 e 45. E o horóscopo de hoje fica por aqui.
9: Obrigado, titia Aline.
11: De nada, tchau.
9: Tchau, titia Aline.
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9: Menina. Muito bem, estamos de volta. Show da manhã aqui na Menina, amanhã de quarta-feira, dia 23 de setembro, Dai. A gente tá recebendo uma visita muito legal aqui nos estúdios, né?
10: Gente, que máximo, né? A gente que sempre fica sozinho aqui, sempre quietinho no nosso canto, agora a gente tem até plateia.
9: Não, e o legal é que eles entraram quietinho, que até perguntei pra
10: A gente até achou estranho, né?
9: Eles são sempre assim.
10: Pois
9: deu
10: é.
9: 5 minutos.
10: Foi bem o que a professora falou. Deixa eles se soltarem que vocês vão ver.
9: Ora, são alunos do IMA aqui de Blumenau que estão conhecendo a rádio. Eles já passaram pelo departamento de jornalismo aqui da menina. Já foram ali na gravação com o nosso Gilson. Quem é que gravou lá no estúdio com o titio Gilson? Quem é que gravou?
3: Eu.
10: E todo mundo?
9: Quem é que vai falar no microfone com o titio Alan e com a titia Dai aqui? Quem é que vai falar? Eu quero saber o nome. Pode mandar beijo pro pai, pra mãe, pra vovó, pro vovô, pra quem estiver do outro lado do rádio ouvindo a gente. Vocês sabiam, ó? Quem estiver ouvindo a Rádio Menina agora vai ouvir.
3: Eu sou o Theo.
9: Você é o Theo? Ô, Theo, quantos aninhos você tem?
3: 4.
9: 4 aninhos. Você vai mandar beijo pra quem, Theo?
3: Pra minha mãe.
9: A sua mãe tá ouvindo a rádio agora? Qual é o nome da mamãe, Theo?
3: Lili.
9: Ah, que legal, que bacana. Quem mais vai mandar beijo aí? Ó, todo mundo levantando a mão agora. Vai no colo da titia Dai ali, ó. Pode. Ó, ficou com vergonha agora.
7: Você quer vir? Vem cá. Fala,
9: que
7: faz a filhinha.
9: Aqui, ó. Cara, que legal, que momento bacana. São crianças de 4, 5 aninhos aqui no estúdio conhecendo a rádio.
3: Eu sou a Helena e eu tenho 4 aninhos.
7: Você vai mandar um beijo pra quem?
3: Pra minha mãe.
7: Como que é o nome da mamãe?
3: Maristela.
7: Ah. Meu Deus, que amor, gente. Que coisa mais linda.
9: Ó, vocês têm que mandar beijo também pra Michelle e pra Josi lá do IMA, senão vocês vão ficar de castigo, vão reprovar no final do ano.
7: E
9: é, a Michelle é brava.
3: Sebastian.
7: Sebastian? Que lindo o seu nome. Quantos anos você tem? Quantos aninhos?
3: 4. 4?
7: Você vai mandar um beijo pra quem?
3: Pra minha mãe.
7: Como que é o nome da mamãe?
3: Kátia.
7: Kátia, um beijo então, uma mamãe. Que coisa mais linda, gente. Eu não tenho maturidade, eu já tenho 4 em casa. Eu amo, amo, adoro. Quer falar também, meu amor? Fala. Fala bem pertinho aqui, ó. Isso.
9: Ficou com vergonha agora.
7: A Milena e a mamãe Mariana.
9: Cara, é impressionante, porque quando o microfone tava desligado, fora do ar, eles estavam tagarelas falando.
7: É.
9: Ai, eu vou falar. A gente ligou o microfone aqui, ó, todo mundo falando baixinho.
10: Mas dá vergonha mesmo a primeira vez, depois a gente se solta e vai que vai. Às vezes a gente fala até besteira depois que a gente perde a vergonha.
9: Eu vou fazer uma pergunta pra vocês, eu quero a resposta. Quem é que é mais brava lá no IMA? A Michelle ou a Josi?
3: A Michelle!
10: Ganhou com unanimidade.
9: Um beijo, Michelle, Josi, toda a família aí, mas essa escolinha. O meu moleque estudou lá.
10: Pois é.
9: Dos 8 meses até a formatura e é muito legal, muito bacana. O carinho que eles abraçam essa criançada aí é fantástico. Quem é que gosta do IMA aí? Agora eu quero saber quem quer ganhar presente da Rádio Menina. Legal,
10: meu,
9: né?
10: Deus do céu, gente, que coisa mais linda. Todo mundo vai ganhar presente, fica tranquilo. Você quer falar? O que você quer falar? Vem cá. Vem cá. Vem cá. Ai, meu Deus do céu. Senta aqui. Assim. Isso. Fala agora.
3: Eu sou o Martin.
10: Martin? É Martin ou Martin?
3: Martin.
10: Martin, sabia que

0: Pedro, vai mandar um beijo pra quem?
1: Mamãe e papai.
0: Ah, esse aqui mandou pro papai também, tá vendo? Esse lembrou do pai. Como que é o nome da mamãe e do papai?
1: O meu pai é André e minha mãe é Hanai.
0: Como?
1: O meu papai é André e minha mamãe é Hanai.
0: Hanai? Olha que nome diferente. Muito bem. Ai, meu Deus, quanta criança.
2: Fala, mais uma
0: linda,
2: aqui, ó.
0: Fala, minha linda.
3: Meu nome é Cecília.
0: Cecília, que linda que você é. Quantos anos você tem?
3: 5.
0: E vai mandar beijo pra quem?
3: Pra mamãe.
0: Como que é o nome da mamãe?
3: Bárbara.
0: Bárbara, então fala um beijo, mamãe.
3: Beijo, mamãe.
0: Você também, vem. Você fala aqui, ó.
2: Ó, titia Dai, a
4: eu
2: melhor.
4: Eu sou a Bia.
0: Bia, quantos anos você tem, Bia?
4: 5.
0: Você é grandona pra 5 anos, né, Bia?
4: Sim.
0: Vai mandar beijo pra quem?
4: Pra mamãe e pro papai.
0: E como que é o nome da mamãe e do papai?
4: A minha mamãe se chama Paty.
0: Paty e o papai?
4: Felipe.
0: Então, muito bem, tá mandado beijo.
2: Agora vamos fazer o seguinte, galera, nós vamos mandar um beijo coletivo. Todo mundo vai mandar um beijo pra quem tá ouvindo a rádio em casa, papai, mamãe, vovó, vovô, pra galera que tá lá no IMA ouvindo a gente. E se esse beijo, se esse abraço for bem legal, tem presente pra todo mundo depois, combinado?
4: Sim.
2: Vamos lá? Eu vou contar até 3, pra todo mundo mandar junto. Pode ser? Um abraço pra toda a turminha do IMA. Vocês estão sempre em casa aqui na Rádio Menino. Hoje à tarde vem mais uma turminha aqui. Hoje à tarde teremos mais crianças conhecendo
0: meu
2: aqui.
0: Meu Deus, a rádio hoje vai estar florida.
2: Os estúdios da Menina. Que maravilha, hein?
0: Lindo demais.
2: Vamos lá, mandar um beijo, um abraço coletivo, todo mundo?
4: Sim!
2: Então vamos lá. 1, 2, 3.
4: Sim!

0: Castela, olha onde eu tô. Que baguncinha legal, que baguncinha bacana.
1: Olha onde
0: bacana,
1: eu tô,
0: hein?
1: tô por aqui. Meu Deus, que loucura essa criançada por aqui. Mas que loucura boa, né?
0: Titia Dai.
1: É tão gostoso essa descoberta deles. É tudo novo, tudo novidade, é muito bom.
0: Ah, que legal. E hoje à tarde teremos mais, hein? Tem a turminha da tarde que vem conhecer a rádio aqui também. Um abraço pra toda a galerinha aí do IMA. Pros papais, mamães, que ficam babando do outro lado,
1: verdade,
0: do rádio. Quando sabe.
1: Babando com o celular
0: não,
1: ali.
0: E deixa eu explicar porque fica aquela expectativa, né? De ouvir, ele vai falar.
1: Sim.
0: E tal. E fora do ar, cara, todos tagarelas falando. A hora que a gente ligou o microfone.
1: Bate uma vergonhazinha. Bate um friozinho na barriga.
0: E aí a gente conseguir tirar uma palavra da criança é complicado e a gente tá ao vivo.
1: Tem
0: a gente
1: uns
0: fica
1: que
0: ali.
1: São mais assim, mas tem uns que são mais quietinhos, mais tímidos.
0: E aí a gente tem o tempo, a gente tem que correr atrás do tempo.
1: Exatamente.
0: E quando eles começam a se soltar, a gente já não
1: Pronto.
0: Tem mais tempo.
1: Aí não tem quem segure.
0: Mas foi muito legal, muito bacana, criançada linda aqui do IMA, que veio conhecer a Rádio Menina, e a Rádio Menina de portas abertas pra todas as escolas, né? A galera que quiser marcar, vamos levar a turma da escola, da creche pra conhecer a rádio, são sempre muito bem-vindos aqui na 97,5.
1: Eu gostaria muito de ter conhecido uma rádio quando criança, nunca fui. Primeira vez que eu pisei num rádio foi quando eu comecei a trabalhar.
0: O IMA traz a criançada, eu acho que já uns 4, 5
1: Isso é muito legal, é muito legal.
0: Todos os anos tem esse passeio pra descobertas e eles vêm visitar a gente, é bem legal, bem bacana.
1: E a criançada é curiosa, né? Elas
0: muito.
1: Gostam de descobrir, de aprender tudo novo e é muito legal isso.
0: Muito bem, a gente vai pro intervalo comercial rapidão e volta já, segura aí.
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0: Swift aqui no Show da Manhã da Menina. Muito bom, tá bacana a programação hoje.
1: Nossa, muito boa, tô gostando aí desses mix que você tá fazendo hoje.
0: Recebemos, é quarta-feira.
1: Quarta-feira, meiuca de semana.
0: Recebemos visita, o estúdio tá florido, a primavera chegou, tem orquídeas da floricultura do Bistec Supermercados pra nossa audiência. Pra concorrer, o que que tem que fazer?
1: Só manda uma mensagem aqui no nosso WhatsApp. Manda mensagem, interage com a gente no 21026515 e pronto, você já vai estar concorrendo. E mais uma camisa, né, Alan? Não é só a flor, não, né?
0: É a orquídea lindona e camiseta da Rádio
1: Menina. Camiseta maravilhosa. Gente, que linda essa flor, viu? Orquídea é muito linda, sou apaixonada.
0: Cara, e o legal, eu tô pegando algumas mensagens por cima aqui do nosso WhatsApp, é impossível a gente conseguir abrir todas, mas os ouvintes interagindo com as crianças, né? O Theo aqui que falou agora há pouco, eu não sei se é tio, se é tia, se é mãe, se é avó. Oi, Theo! Bem-vinda à primavera, tô ligadinha na menina, Michele tá ligadinha com a gente, adorou ouvir as crianças aqui. Rádio Menina, faça isso mais vezes. Cara, a rádio tá de portas abertas pra receber essa criançada, a juventude, pra conhecer, pra gente poder falar um pouquinho do rádio, pra gente apresentar a Rádio Menina. As crianças são sempre muito bem-vindas aqui. Tem mensagem de áudio também, porque o ouvinte gosta de ganhar presente. Vamos ouvir? Uma, duas, três, bem rapidinho. Deixa eu descer aqui, ó. Vamos lá.
2: Bom dia, Alan. Bom dia, Dai. Bom dia, Aline.
1: Bom dia.
2: É Silvana, de Itaupava Central. Manda essa orquídea pra mim. Primavera é tudo de bom.
0: Ah, maravilha. Tá concorrendo a orquídea lindona da floricultura do Bistec Supermercados.
3: Bom dia, Alan. Bom dia, galera da Rádio Menina. Aqui é Marcelo, levando a Rádio Menina do Carona. É isso aí, coloca aí pra ganhar essa orquídea aí. Um bistec aí, beleza? Galera da Rádio Menina, agora prepara a muvuca aí, que a criançada vai tocar o terror aí dentro da rádio, hein? Abraço pra galera toda da rádio aí. Valeu, Marcelo, aqui da Nova Esperança.
0: Valeu, Marcelo. E tocaram, né? A
1: criançada trouxe mais alegria ainda pro nosso dia.
0: A gente vai pro intervalo e volta já.
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0: Em Blumenau, tempo nublado e temperatura de 15 graus. 10:46.
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0: E aí, destila teu veneno, vai, qual
1: não,
0: é a fofoca
1: hoje,
0: do momento?
1: Agora eu não vou destilar veneno, sabe por quê? Hoje é quarta love, né? Vamos falar de amor, já que a gente tá falando de flor, de amor, de quarta love. Aproveitar que eu tô aí num dia bom. Chay Suede se declara para Laura Neiva e presenteia a esposa com um baita de um buquê que ela mal conseguia segurar na mão e viva o amor, né? Chay Suede abriu o coração em uma declaração para a esposa Laura Neiva, que completou mais um ano de vida, e o ator Noah, em Quem Ama Cuida, da Globo, compartilhou uma mensagem romântica para a amada nas redes sociais e mostrou que a presenteou com um enorme buquê de rosas, desejando vida e amor, dizendo que é completamente apaixonado por ela. Eles que já estão aí um tempão juntos, tem uma filhinha, coisa mais linda. Gente, que lindo é amar e ser amado, não é mesmo? Ainda mais quando se é rico e milionário, que é só alegria.
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0: começa aqui no show da manhã da menina 90-10, minha querida. Daí já é 11 horas da manhã.
1: Meu Deus, passou voando. Passou voando a nossa manhã de quarta-feira, meio que de semana. Agora é desembesta, né? Agora vem quinta, sexta, sábado.
0: Se bem que a gente começou às 8h30 hoje, né? A gente começou às 8h30
1: hoje. A gente começou um pouco mais tarde hoje.
0: Bora. Legal, como é que tá o WhatsApp aí? Tem muita gente querendo?
1: Tem, bastante gente querendo.
0: As orquídeas da floricultura do Bistec Supermercado.
1: A Almarada,
0: camiseta da menina. Pra fazer uma média,
1: óbvio,
0: né?
1: Óbvio, né? Pra fazer,
0: pra fazer uma média.
1: Ainda mais que hoje é quarta-feira, né?
0: Opa,
1: galera,
0: vamos
1: tá
0: lá.
1: Querendo aí, ó. O Benedito participando com a gente. Mirtes participando.

0: inclusive a gente já vai saber quem foi que ganhou. O Jorge da Fortaleza também participando, quer ganhar o sorteio da Orquídea, quer fazer a média aí com o Mozão, né não, Jorge? Um abraço pra você, viu, querido? Obrigado pela participação. A Nilda Schmidt também participando com a gente, quer ganhar a Orquídea. Todo mundo gosta de Orquídea, né? Não tem, acho que é difícil alguém que não goste de Orquídea. Acho linda. A minha sogra é apaixonada por Orquídea. Eliana também participando com a gente. Eu amo Orquídea, quero muito. Eliana Hort do Progresso também participando com a gente. Tem áudio, mas daí os áudios eu deixo com você, meu querido Alan.
1: Os áudios a gente vai deixar depois.
0: Ah, então tá bom.
1: Porque estamos atrasados.
0: Então corre.
1: O Cristiano já chegou.
0: Então corre.
1: E a gente vai falar sério nesse programa hoje.
0: Então corre que o Cris é palestrante, né?

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1: 11:05.
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1: Cristiano Silva, que palestrou para as crianças hoje aqui, falando um pouquinho de como é o jornalismo, como é a rádio. A criançada endoidou com o Titio Cris, queria levar o Titio Cris para a escolinha.
2: Fui elevado ao cargo de. Do palestrante.
1: Ah, que legal, que bacana. Vai lá, Cris.
2: Vamos lá então, Alan. Bom dia, Dai. Bom dia, você ouvinte da Rádio Menina, trazendo agora os destaques do Jornal da Menina, segunda edição, que vai começar daqui a pouco a partir do 12:25. Caso da morte de empresário em Ideal tem reviravolta. Ministério Público denuncia companheira por homicídio qualificado. Aqui em Blumenau, foragido do presídio, preso após perseguição em Gaspar. Criminoso estava armado e conduzia motocicleta furtada. Pavimentação emergencial começa na rua Frederico Jensen. Trecho vai ficar interditado hoje e amanhã. Ainda também vamos falar sobre uma pesquisa que mostra quantos catarinenses planejam gastar na Oktoberfest Blumenau. Tendo também previsão do tempo, é claro, informações do esporte. Tudo isso daqui a pouco a partir do 12:25 no Jornal da Menina, segunda edição.
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8: Ai, ai, ai, ainda bem. Ainda bem que o microfone tava desligado, Dai. Já pensou?
9: Ainda bem.
8: Já pensou essa não, resenha?
9: Não, aí a gente podia mudar
8: quem,
9: de cidade.
8: Quem veio aqui no estúdio fazer fofoca foi a Ruth.
9: Você viu só?
8: Foi a Ruth.
9: Você viu só?
8: Porque a gente tá aqui trabalhando sério.
9: Ela chega e traz informação.
8: A gente tá aqui trabalhando desde as 8:30 da manhã. Exatamente. Começamos mais tarde hoje. E a gente trabalhando e vem.
9: Ela vem poluir a nossa mente.
8: Essas
9: né?
8: células de fofoca.
9: Tá vendo só?
8: Fala mal da vida das pessoas.
9: O inimigo é ardiloso.
8: Mas eu fiquei curioso.
9: Eu também.
8: Então tá bom. Até meio-dia rola o show da manhã aqui na Menina com o patrocínio de Altenburg, Posto Márcio, Blue Ideias, Suprema Pizza e Cooper Atacarejo. Agora tem Luan Santana.

0: orquídeas encerrada, Dai.
1: Encerradíssimas, congeladíssimas. Quem participou, participou. Quem não participou, amanhã tem mais. Não orquídea, mas é mais prêmio.
0: Hoje à tarde teremos mais orquídeas da floricultura do Bistec Supermercados para audiência menina, com camiseta da rádio. Hoje no show da tarde, lá no Vila Sertaneja, no finalzinho da tarde, teremos sorteios também. A primavera chegou e o nosso estúdio tá florido.
1: Tá florido, tava cheio de criança também. Só alegria hoje por aqui. Alegria, o amor está no ar, quarta love, tem flores, primavera. Meu Deus do céu, só coisa boa, hein? Hoje o dia tá que tá, promete.
0: É maravilha, a gente vai pro intervalo e volta rapidão, hein?
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0: 11:24.
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6: Criciúma perdeu mais uma pela Série B do Campeonato Brasileiro, jogando ontem no Heriberto Wilson, recebeu o Operário do Paraná e perdeu por 2-0. Com a derrota, o Tigre estacionou na sexta colocação com 47 pontos. Se terminasse hoje a Série B do Campeonato Brasileiro, o Criciúma estaria no quadrangular final, em que duas equipes vão conquistar vaga elite do futebol nacional no ano de 2027. O primeiro e o segundo colocado, que hoje é o Vila Nova e o Fortaleza, se garantiriam de forma automática para a elite do futebol nacional em 2027. Do terceiro ao sexto colocado, que hoje é Novo Horizontino, Juventude, Operário e Criciúma, terá um quadrangular final em que apenas duas equipes irão conquistar vaga para a elite do futebol nacional no ano que vem. Para o Esporte Total, Adriano Franco.
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6: Que maravilha, tamo de volta, Dai, tamo de volta. Aumenta o volume do nosso fone aqui, ó, tá baixo o volume do nosso fone. É.
7: Vindo aqui, pronto.
6: Microfone desligado, fone com volume baixo. Hoje é o dia.
7: Meu senhor amado, bora, põe no 12 aí.
6: Já fez o sorteio?
7: Já fiz, tá feitinho.
6: Vamos
7: já.
6: Vamos anunciar agora ou depois?
7: Depois, né? Depois. Vamos então, puxar tá música bom. Primeiro, bora.
6: Então tá bom.

0: ai, ai, ai, eu chorei, dona Dai.
1: Ai, eu chorei.
0: Canta de novo?
1: Não.
0: Bem desafinado.
1: É por isso que eu não sou cantora.

0: da Menina FM, que rupem os tambores, ó.
1: Pode comemorar.
0: Quem fez o sorteio foi a Dai, eu não tenho culpa de nada.
1: Ai, meu Deus, lá vem, não foi eu nada, foi o sistema que fez o sorteio.
0: Levei um susto agora.
1: Do nada.
0: Elis Regina, pega o copo lá de novo, do jeito que você pegou agora, pega e olha ali. Não, vai lá, pega o copo lá do jeito que você pegou. Não, do jeito que você pegou. Vai, Dai, quem é que tá se dando bem? Eu tenho razão ou eu não tenho razão?
1: Calma, agora até perdi o raciocínio agora, calma. Quem ganhou, pode comemorar, vai fazer a boa. Ela olhando. É você, Haroldo. Parabéns, vai fazer a boa, hein, meu querido. E a segunda ganhadora é uma mulher, foi você, Sheila. Parabéns, Sheila. Parabéns aos ganhadores, ganhou aí uma linda orquídea maravilhosa e uma camiseta lindona da Menina.
0: Orquídeas da Floricultura do Bistec Supermercados e camiseta da Rádio Menina. Hoje à tarde já pode passar aqui na emissora.
1: Ó, tá liberado já?
0: Pra retirar aí o presentão. Vai de novo ali, Elis. Vai lá, Elis, né, gente? É uma pena.
1: Deixa a coitada trabalhar em paz.
0: É uma pena que quem tá do outro lado do rádio não consegue ver o que a gente vê.
1: É pegar no pé,
0: aqui.
1: Né, Elis? 97,5.

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1: Em Blumenau, tempo nublado, temperatura 15 graus. 11:43.
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0: Agenda da semana Rancho do Soneca. 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

0: agora? Já vamos, Alan?
1: Eu já fui.
0: Ixi, Maria. Tá só o corpo aqui. O resto já foi embora.
1: Faltando 10 pro meio-dia, na sequência, horário eleitoral, nossos candidatos dando discurso, fazendo promessa, metendo o pau um no outro.
0: Ai, meu Deus do céu.
1: Meio-dia e 25 tem o Jornal da Menina, segunda edição, pra você ficar muito bem informado aqui na Menina. Vambora? Amanhã a senhorita não estará.
0: Amanhã a senhorita vai para Balneário
1: Camboriú?
0: Irei para Balneário Camboriú, vou descer pra BC e eu quero que vocês guardem a cuca pra mim, por gentileza, tá bom?
1: Você sabe que é estratégia, né?
0: Não quero saber.
1: É estratégia. Toda quinta a gente recebe aquela delícia. Aquela delícia.
0: Vou mandar mensagem lá.
1: Ou é cuca,
0: lá.
1: Ou é bolo, a turma da Beck sempre mandando bem demais nas manhãs de quinta.
0: Manda bem mesmo, pena que
1: aqui
0: não tô
1: na
0: mais
1: menina.
0: Aqui.
1: Só que tinha muita gente pra comer. Aí a gente temos que começar.
0: A dispensar a novata.
1: Chegou agora, quer sentar.
0: Dispensar a novata.
1: Quer sentar na janela?
0: Sobrou pra mim, tá vendo?
1: Tem que mandar alguém pra BC na quinta. Manda a Dai. Aí sobra mais cuca.
0: Lá se foi a Dai.
1: Bora. Amanhã tem mais. Show da manhã. Você tá de
0: amanhã
1: volta
0: tem mais,
1: na sexta.
0: Mas eu não tô. Sexta-feira eu tô de volta a partir das 8 aqui em horário normalíssimo. Então por hoje é isso.
1: 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Dá uma espiadinha no Instagram, quarta-feira é dia de pedir pizza, né?
0: Só não faz isso com fome.
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0: Por hoje é só, vou ficando por aqui até sexta-feira, se Deus quiser, se permitir. Beijo, fui!

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3: Nesta sexta-feira tem...

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0: da morte de empresário em Indaial tem reviravolta.
1: Ministério Público denuncia companheira por homicídio qualificado.
0: Foragido do presídio de Blumenau é preso após perseguição em Gaspar.
1: Criminoso estava armado e conduzia uma moto furtada.
0: Pavimentação emergencial começa na rua Frederico Jensen.
1: Trecho da via ficará interditado nesta quarta e quinta-feira. Linhas de ônibus terão desvio temporário durante as obras.
0: Pesquisa revela quanto os catarinenses pretendem gastar na Oktoberfest.
1: Julgamento sobre greve dos Correios será retomado nesta quinta-feira.
0: Tribunal Superior do Trabalho deu 48 horas de prazo para análise de documentos.
1: E no esporte, o Adriano Franco chega trazendo o seu destaque. Boa tarde para você, Adriano Franco.
2: Boa tarde, Jefferson Fagundes, Cristiano Silva. Blumenau Futsal inicia a venda de ingressos para a semifinal contra o Corinthians, da Talentos Liga Nacional Futsal. E vamos falar sobre Série B do Campeonato Brasileiro. Criciúma perdeu ontem jogando no Heriberto Ilse e despencou na tabela de classificação da Série B. Eu trago os detalhes nesta edição de Jornal da Menina, segunda edição.
0: Valeu, muito obrigado, Adriana. Até daqui a pouco. A gente vai ter ainda também a previsão do tempo, entrevista e muito mais no Jornal da Menina, segunda edição, que está começando.
1: Jornal da Menina. Excelente início de tarde para você que acompanha a gente na Rádio Menina FM de Blumenau 97.5. Também estamos ao vivo com imagens no Facebook, no YouTube, no aplicativo Menina Play e no portal Menina Blue. .com.br. Muitas informações a partir de agora, até a 1h10 da tarde, 1h15, a gente extrapola um pouco o tempo do jornal em virtude da propaganda eleitoral. Né? Estamos em período eleitoral, em dois blocos, em duas oportunidades. Você acompanha a fala dos candidatos nas emissoras de rádio. Temperatura em Blumenau, 14 graus, temperatura amena nesta quarta-feira. Não chove neste momento, mas o tempo está encoberto. Está chovendo, né? Neste
0: uma
1: momento. É uma chuva leve. Tô vendo aqui o pessoal esperando na faixa de pedestres para atravessar ali na Nereu Ramos com guarda-chuva aberto, né? Aquela chuvinha fraca que parece que não molha, mas molha. Leve o guarda-chuva, tá bom? Daqui a pouquinho teremos a previsão do tempo em detalhes com os meteorologistas do Alerta Blue. Vamos lá para mais uma edição do Jornal da Menina. Boa tarde, Cristiano.
0: Boa tarde, Jefferson. Boa tarde, você ouvinte da Rádio Menina. Hoje a gente celebra o Dia Internacional das Línguas de Sinais. Também é um dia importante porque é um dia internacional contra a exploração sexual e o tráfico de mulheres e crianças. Dia de combate ao estresse. E também o dia do sorvete.
1: Eu acho que tomar sorvete pode ajudar a combater o estresse, então...
0: É uma.
1: Comemore os dois dias, né? O Jornal da Menina, segunda edição, já está no ar. Cristiano Silva e Jefferson Fagundes na apresentação e produção. A coordenação de jornalismo da Menina FM em Blumenau é de Marcos Roberto Jana. E você que está nos acompanhando pelo rádio ou pelas plataformas, fale conosco, mande sua mensagem para o jornalismo da Menina pelo WhatsApp 2102-6519. 2102-6519.
0: 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A gente abre o Jornal da Menina, segunda edição.
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0: Meio-dia e 30 minutos. Vamos agora com os destaques dos principais portais da internet nesta quarta-feira, começando com os destaques nacionais. Formalização bate recorde, mas 65% dos empregadores autônomos ainda não têm CNPJ. Brasil tem 103 milhões de pessoas ocupadas. Mulheres puxam o avanço. Trump alega justiça segurança nacional para barrar jornalistas na Casa Branca. Ainda também, cantor Rick será velado e enterrado amanhã em Sorocaba, no interior de São Paulo. Ainda aqui em Santa Catarina, localização enviada por piloto a sobrinho ajudou a guiar local de destroços de helicóptero. Ainda também, sócio de Rick foi convidado para voo, mas decidiu viajar de carro. No portal meninablue.com.br, comerciante é preso em flagrante por vender cigarros eletrônicos em Ascurra. Pavimentação da rua Frederico Jensen começa e provoca mudanças no trânsito aqui na cidade. Daqui a pouco a gente vai falar sobre esse assunto também. Agora, meio-dia e 31 minutos.
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0: A gente está em linha agora com a Soraya Moser, que é educadora financeira da Serasa, para falar a respeito de uma pesquisa que foi realizada pela empresa e também por um instituto que trata justamente sobre o consumo na Oktoberfest Blumenau. Oktoberfest que vai iniciar agora já no dia 7 de outubro, né? No começo do mês de outubro. Muito boa tarde, Soraya. Seja bem-vinda aqui ao Jornal da Menina, segunda edição. Que números que essa pesquisa trouxe a respeito do comportamento, da intenção de consumo dos consumidores, né? De quem vai frequentar o Oktoberfest Blumenau. Boa tarde.
4: Boa tarde a todos os ouvintes. É isso, a gente fez essa pesquisa e a gente identificou, então, que 75% dos catarinenses pretendem gastar até R$600 na festa, né? Então, o pessoal tá se planejando, tá se programando para realmente vir curtir a festa, e a gente sabe que esses R$600, eles englobam muita coisa, porque a gente quer ter a experiência completa, né? Então, a gente tá falando de ingresso, de alimentação, de traje típico, de bebida, enfim, do pacote realmente para quem vem curtir a Oktoberfest. E outro dado legal que eu acho que é bacana a gente trazer aqui, é a dualidade que a gente entendeu nessa pesquisa do quando a Oktoberfest, além de ser uma festa de consumo, ela tem, é uma festa de oportunidade, né? Uma oportunidade de renda extra. Então, a gente identificou também que para 15% dos entrevistados, o evento também vai ser uma oportunidade de trabalho. Então, as pessoas vêm algumas para curtir e algumas para as duas coisas, né? Para curtir e também para gerar uma renda extra aí agora para o final do ano.
0: Essa pesquisa, ela levantou diversas situações, né, relacionadas a quem vai vir para a Oktoberfest Blumenau, essa pesquisa feita aqui em Santa Catarina. Os entrevistados disseram também como procuram ou devem se planejar para utilizar esse valor, se já guardaram dinheiro, separaram o valor, vão utilizar cartão de crédito, débito, tem essas questões também levantadas nesse estudo?
4: Temos sim. Os dois meios de pagamento que as pessoas mais comentaram que vão utilizar é o cartão de crédito e o Pix à vista. Então, realmente, as pessoas estão se planejando, e acho que o planejamento foi muito uma palavra-chave dessa pesquisa também, né? Porque a gente consegue entender que, se planejando, a gente não precisa deixar de curtir a experiência, de viver essa experiência, né? A educação financeira, ela vem muito nesse sentido de a gente conseguir se planejar para viver uma experiência sem comprometer os meses seguintes. Porque a gente sabe que a gente gosta de curtir, de aproveitar, mas isso não pode impactar a tua fatura de conta básica de novembro, por exemplo, né? A gente tem que curtir outubro, mas também lembrar que as contas de novembro vão chegar. Então, se planejar com quanto você realmente vai gastar por dia. A gente tem a oportunidade também de escolher dias que o ingresso é gratuito. Então, acho que a gente realmente quis trazer um pouco disso. Assim, a pessoa se planejando, ela consegue aproveitar sem ter uma dor de cabeça aí no mês seguinte.
0: Esse valor que deve ser gasto, ele será prioritariamente para consumo de alimentação, de bebida? Tem esses dados também?
4: Temos também. As pessoas trouxeram pra gente que, principalmente, né, 45% dos entrevistados trouxeram que a alimentação é a principal despesa prevista, seguido pelas bebidas com 31%. Então, a gente consegue entender que realmente a festa tem chamado a atenção das pessoas, principalmente pela culinária, né? Então, assim, a gente sabe que a gente tem aqui, né, na região, muita culinária típica, tradicional, entre doces e salgados, e isso tem chamado a atenção das pessoas, e elas vêm realmente com curiosidade para experimentar, para provar da nossa alimentação aqui da festa.
0: Falando a respeito do planejamento financeiro, você citou agora há pouco algumas dicas até para que as pessoas não se endividem, possam curtir a festa com tranquilidade, utilizar seu dinheiro da melhor forma possível, mas que isso não comprometa também o orçamento daqui para frente. Que dicas até que você pode deixar para as pessoas, não falando somente sobre a Oktoberfest, mas também para que se evite esse endividamento, até porque levantamentos recentes da própria empresa, da própria Serasa, tem mostrado que o brasileiro tem ampliado sua dívida e tem ficado mais inadimplente.
4: A gente sempre fala que é aquele clássico do básico bem feito, né? Hoje as pessoas às vezes têm até receio de falar um pouco sobre dinheiro, e assim, a pessoa sabe exatamente o quanto entra no dia a dia, né? Ela, é claro, pode ter um emprego formal, ela pode ter uma renda extra. Então, assim, ela colocar realmente na ponta do lápis tudo que entra para ela dentro do mês e tudo que ela tem de despesa fixa. Então, o que tudo eu vou ter que pagar ali de conta básica, a gente sabe, né? água, luz, mercado, aluguel. Então, assim, o que sai é que eu não posso deixar de pagar todos os meses. E aí, com esse valor que resta, a gente vai colocando as outras coisas, como, por exemplo, uma experiência aqui de festa, de a gente aproveitar, de curtir, de lazer, que também é possível a gente encaixar, né? Então, acho que a gente entender exatamente quanto que entra, quanto que sai, e se planejar para aquilo que eu posso viver, né? A gente não precisa deixar de viver, mas a gente tem que entender o quanto a gente cabe. Então, eu vou na Oktoberfest um dia, eu vou dois, eu vou gastar mais ou menos quanto de alimentação nesses dias, de bebida, qual horário que eu vou frequentar. Então, acho que a pessoa realmente se planejar e não deixar para viver e depois eu vejo. Isso a gente vê muitas vezes com cartão de crédito, né? A pessoa tem um limite ali, mas não significa que ela vai ter esse valor para cobrir a despesa do limite no mês seguinte. Então, assim, antes de usar o cartão, ele pode ser com certeza um ótimo aliado, mas a gente tem que ter essa visão. Então, assim, eu tenho esse limite, mas eu vou conseguir arcar com essa despesa aí nos meses seguintes, né? Então é isso, gente. Eu acho que, de novo, a palavra-chave, planejamento, estudar, falar sobre dinheiro, às vezes a gente trata como um tabu. A Serasa tem muito conteúdo gratuito nas redes sociais, no blog, no YouTube. Então, aproveitar para consumir conteúdo, que eu acho que educação financeira a gente tem que começar a falar mais, e é isso que vai nos ajudar aí no dia a dia.
0: É verdade. Educação financeira é extremamente importante. Soraya Moser, especialista em educação financeira da Serasa, muito obrigado pela sua participação aqui no Jornal da Menina, segunda edição.
4: Eu que agradeço a oportunidade. Até mais.
0: Uma boa tarde para você também. Só lembrando que essa pesquisa ela foi feita entre os dias 20 de agosto e 1º de setembro, agora deste ano, com 632 pessoas, todas residentes em Santa Catarina, que pretendem, né, vir para o Oktoberfest Blumenau. Lembrando que a festa inicia no dia 7 e vai até o dia 25 de outubro. Agora, 12:38.
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0: 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A gente vai para um rápido intervalo comercial, na volta tem a previsão do tempo e as informações do setor policial.
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4: Meio-dia e 43 minutos, voltamos com o Jornal da Menina, segunda edição. Daqui a pouco a gente vai trazer mais detalhes sobre o caso da morte do empresário ali de Indaiá, o Carlos Fábio Tomelin. Esse caso teve uma reviravolta hoje, com um pedido de indiciamento da companheira pelo Ministério Público. Daqui a pouco a gente vai explicar mais esse caso. E ainda também, homem de 37 anos foragido do Presídio Regional de Blumenau é detido após uma perseguição ali na cidade de Gaspar. Daqui a pouco os detalhes. Agora vamos com a previsão do tempo.
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4: A temperatura neste momento, de acordo com a estação meteorológica do Alerta Blue, que fica ali no Parque Ramiro Hiddinger, é de 14,5 graus. 14,5. E quem vai trazer todos os detalhes da previsão do tempo para a gente, direto do Alerta Blue, é a meteorologista Emily Ramos. Boa tarde, Emily.
7: Boa tarde, Cristiano, Jefferson e todos os ouvintes do Jornal da Menina. Ao longo desta quarta-feira, vamos continuar com muita nebulosidade por aqui e com condição para aquele chuvisco isolado que pode acontecer a qualquer momento desta quarta-feira. Por conta disso, ao longo do dia de hoje, a temperatura é mais amena e a máxima varia entre 15 e 17 graus. Mas para amanhã, quinta-feira, no amanhecer, a temperatura segue mais baixa por aqui, a mínima varia em torno dos 12 graus, mas a boa notícia é que ao longo da quinta-feira o sol volta a aparecer aqui em Blumenau e a temperatura volta a se elevar um pouco mais. A máxima durante a tarde da quinta-feira já fica na casa dos 24 graus. Da Defesa Civil de Blumenau, meteorologista Emily Ramos.
4: Valeu, Emily, muito obrigado pelas informações, trazendo aí todos os detalhes da previsão do tempo. Agora, meio-dia e 45 minutos.
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5: Polícia.
8: O caso da morte do empresário Carlo Fábio Tomelin, de 48 anos, teve uma reviravolta.
4: É, quem diria, ele morreu no dia 31 de maio, agora deste ano, após cair de um veículo em movimento ali na Avenida Minas Gerais, no bairro dos Estados, na cidade de Indaial.
8: A Polícia Civil não indiciou a mulher e afirmou que não houve conduta criminosa por parte dela.
4: Mas agora ela foi denunciada pelo Ministério Público por homicídio qualificado.
8: Segundo a denúncia da 2ª Promotoria de Justiça da comarca do município de Indaial, a mulher teria realizado manobras bruscas, mesmo sabendo que Carlo estava preso à parte externa do veículo, assumindo o risco de provocar a morte.
4: Esse caso ele começou após um desentendimento, né, entre o casal durante um evento aqui na cidade de Blumenau.
8: Depois, Carlo retornou sozinho para casa em Indaial. Mais tarde, a mulher teria ido até a residência onde os dois tiveram uma nova discussão.
4: E daí, conforme a acusação, né, ele teria tentado impedir que ela deixasse o local de carro.
8: A mulher teria entrado no veículo e iniciado a manobra para sair do imóvel.
4: Para impedi-la, o carro teria se pendurado no estribo do automóvel pelo lado do motorista.
8: Ainda segundo o Ministério Público, a mulher teria percebido que Carlo estava na parte externa do veículo e realizou movimentos para frente e para trás.
4: Aí depois de ir para a rua, né, acessar a via pública, ela teria conduzido o carro de forma brusca pelas ruas de Indaial, provocando a queda da vítima,
8: que sofreu traumatismo crânioencefálico e morreu em decorrência dos ferimentos.
4: O que que diz o MP, né? O Ministério Público sustenta que a denunciada sabia que a vítima estava presa ao veículo e mesmo assim continuou dirigindo.
8: A denúncia aponta como qualificadora, né? Aponta a qualificadora de recurso que teria dificultado a defesa da vítima.
4: O MP ainda pediu que ao final da primeira fase do processo ela seja pronunciada e submetida a julgamento pelo tribunal do júri.
8: E também foi solicitada uma indenização mínima de R$100.000 para a reparação dos danos causados aos sucessores de Carlo Fábio Tomelin.
4: A denúncia agora vai ser analisada pela justiça, né? Que deve decidir, né? Sobre o prosseguimento do processo, se acata ou não o pedido de indiciamento do MP. Lembrando, a Polícia Civil colocou como ele sofreu uma queda, né? O inquérito resultou nisso, já o MP entende que não, que houve aí um homicídio, né? Nesse caso, ali na cidade de Indaial. Ainda no setor policial, mas agora vindo aqui para Blumenau, homem de 37 anos que havia fugido aqui do presídio da cidade, foi preso novamente pela Polícia Militar na noite desta terça-feira ali em Gaspar.
8: Ele foi localizado após furtar uma motocicleta e fugir para a cidade vizinha.
4: Segundo a PM, as buscas começaram por volta já de 10 da noite, depois que os policiais receberam informação sobre a fuga dele.
8: Como o homem teria familiares na região da Garuva, em Gaspar, as equipes intensificaram nesta região o patrulhamento.
4: Aí já perto das 11, ele foi localizado ali na rua Prefeito Leopoldo Chirã.
8: Ele tentou fugir de moto, mas bateu no meio-fio e caiu. Mesmo assim, ele continuou a fuga a pé e portando um revólver.
4: Aí durante a ocorrência houve confronto e o homem foi atingido por um disparo na perna.
8: O corpo de bombeiros foi acionado para prestar atendimento. O homem foi encaminhado ao Hospital Santo Antônio de Gaspar.
4: Aos hospitais, ele relatou que após fugir do presídio, furtou uma moto, a Honda Biz aqui em Blumenau, e foi até a residência em Gaspar, onde pegou a arma, um celular e um cartão bancário.
8: Bom, todos os materiais que estavam com ele foram apreendidos e encaminhados à central de plantão policial e o homem deve ser, né, reconduzido ao presídio regional aqui de Blumenau.
4: E a Polícia Penal com certeza também deve instaurar um procedimento para saber como que ele conseguiu fugir ali da unidade prisional. Agora, 12:49, a gente vai para um rápido intervalo comercial. Na volta, vamos falar sobre a situação da rua Frederico Jens, ali no bairro Topavazinha. Hoje começaram os trabalhos emergenciais para recuperação da pista. Ainda também julgamento sobre greve dos Correios será retomada amanhã. Ainda também tem as informações do esporte com o Adriano Franco. Voltamos já.
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7: Seguimos no rádio e nas plataformas digitais com o Jornal da Menina, segunda edição. Bom início de tarde para você, bom almoço. Muito obrigado por nos fazer companhia aqui na Rádio Menina FM de Blumenau. Temperatura aqui no município de Blumenau, de acordo com o Alerta Blue, abaixo dos 15 graus, viu? 14,7 graus neste momento. Às vezes dá uma garoinha, agora o tempo tá firme aqui na área central de Blumenau, mas o tempo carregado, o tempo fechado, né? O sol praticamente não apareceu na manhã desta quarta-feira e início da tarde também com tempo bastante fechado e temperatura amena aqui em Blumenau. São 12 horas e 52 minutos, mais informações estão chegando.
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7: A gente fala agora a respeito da rua Frederico Enzi, no bairro Topavazinha, que ela enfrenta semanas problemas nas condições do pavimento, com buracos, desníveis, poeira e trechos de obras paralisadas. É a situação que tem dificultado o deslocamento de motoristas que ficam, né, vários momentos na fila e tem causado transtornos para quem utiliza ali a rua diariamente. O serviço emergencial de pavimentação da rua começou hoje, né? E o trânsito vai ter alterações ao longo desta semana. E a gente conversou pela manhã com o secretário de serviços urbanos aqui do município de Blumenau, o Josiel Junques, que explica, né? Como vai ser esse trabalho, as mudanças, as modificações no trânsito, enfim, como vai ser esse cronograma de obras que tem início no dia de hoje. Teve início já no período da manhã.
9: Todo esse serviço aqui é um serviço que está sendo feito com a Secretaria de Serviços Urbanos e o CINFRA, justamente porque o CINFRA tem toda a parte de qualificação técnica nessa parte de infraestrutura de tráfego, o asfalto, né? Então, eu acredito que, um exemplo assim, ó, todo o serviço que vai ser feito aqui é para em torno de mais ou menos o novo edital é para estar aí entre 8 meses e 1 ano pronto, e depois a gente pega e faz o projeto correto disso daqui, né?
10: E o que vai ser feito aqui vai aguentar, secretário? Porque a grande expectativa das pessoas é um paliativo que talvez não suporte esse período de tempo. Essa obra, ela vai suportar esse tráfego intenso? A gente vê veículos pesados passando aqui o tempo todo até essa obra definitiva, essa obra suporta?
9: Isso, justamente, conforme eu comentei, todo o aspecto físico, a especificação técnica desse daqui foi feita junto com o CINFRA, que tem mais essa bagagem técnica, né? Então vai ser feito toda uma base correta, como tem que ser feito, justamente para comportar todo esse tráfego que passa aqui na via até o próximo edital tá pronto.
10: Secretário, essa obra, ela foi liberada depois dessa adesão da prefeitura ao consórcio intermunicipal do Médio Vale do Itajaí. O que isso quer dizer?
9: Isso, a gente com esse convênio, assinando esse convênio com o CIVM, fica mais fácil a gente trabalhar nesses emergencial, porque o próprio consórcio intermunicipal do Vale do Itajaí, ele tem esse tipo de serviço, certo? Então, vocês imaginam se fosse para nós fazermos uma TR, um edital todo novo para esse emergencial, a gente ia levar muito mais tempo, porque toda essa parte burocrática de serviço leva muito tempo. Então, a gente está usando um edital, uma ata já que tem do CIMI para fazer esse serviço para nós emergencial aqui.
7: Esse é o secretário de Serviços Urbanos, o Josiel Junks. O prefeito também, aqui de Blumenau, Egídio Ferreira, também acompanhou, né, hoje o início da pavimentação da rua Frederico Jensen, acompanhado aí de secretários.
11: O prefeito Egídio Ferrari reconheceu as reclamações dos moradores e afirmou que a situação, né, em que a via se encontra é inadmissível.
7: Ele disse que problemas relacionados a episódios de corrupção na gestão passada contribuíram para que esses transtornos aconteçam atualmente.
12: Quando as pessoas reclamam, elas vêm me procurar, procurar a prefeitura, enfim, e procurar a imprensa que tem divulgado também. As pessoas têm toda a razão. Elas não podem ficar esperando. Infelizmente, tudo que aconteceu e a roubalheira, a corrupção acontecida na gestão passada e essas pessoas estão envolvidas agora vão pagar na justiça. E o meu papel de prefeito é efetivamente dar uma resposta para a comunidade. Então, isso aqui vai ser feito agora dessa forma, ainda, digamos, paliativa. Ela vai dar segurança e tranquilidade para todo mundo. E a nova licitação a gente já está em andamento. As empresas envolvidas nas investigações, que está lá com o Ministério Público e a Justiça, elas não podem fazer contratos com o Poder Público. Por isso que demorou. Até que a gente faz a rescisão de um contrato, era um contrato grande, de uma obra grande aqui, até que a gente faz essa rescisão e a contratação de um novo contrato, foi isso que demorou. E efetivamente, mais uma vez eu reforço aqui o meu compromisso com a comunidade. Peço desculpa, sim, em nome, né, da Prefeitura Municipal, em nome da gestão pública, porque isso aqui não pode acontecer. Eu não admito que isso aqui aconteça, mas a gente está aqui para resolver, para entregar e principalmente com muita transparência, olhando no olho das pessoas e dizendo para elas o que aconteceu. Tem culpados por isso aqui, mas é a justiça que vai dizer, que vai apontar quem fez, quem não fez, né? Quem deixou de fazer, quem botou dinheiro no bolso, quem roubou, enfim, esses que serão, a gente espera, condenados e o dinheiro devolvido para nós, que somos, isso aqui é fruto dos impostos pesados que todos nós pagamos, né? Durante todos os dias.
10: Prefeito, até sexta-feira a obra concluída. E outra coisa, por se tratar de uma obra paliativa, uma obra emergencial, até que um novo contrato, uma nova licitação, toda a questão de justiça, burocracia, essa obra vai aguentar esse tempo, prefeito? A obra vai realmente atender as pessoas dentro do que elas estão esperando até que a obra definitiva ela seja feita? Isso deve demorar um certo tempo?
12: Sim, agora que a gente está com o contrato em andamento, a gente faz essa obra aqui. Há um trânsito muito intenso aqui, inclusive de caminhões, carretas, veículos pesados, mas a gente vai manter aí, sim, fazer o trabalho de manutenção da via, né? Então, se porventura buracos, enfim, a gente tem El Niño chegando, a gente tem muita chuva já acontecendo, então qualquer porventura, mas daí a gente vai consertando e arrumando cada ponto específico que acontecer. Mas dessa forma aqui que está, a gente não vai mais ver a partir de sexta-feira.
10: E qual é o valor que o Poder Público está investindo para essa obra?
12: São em torno de R$ 624 mil de contratação dessa nova empresa para fazer isso aqui, para terminar Ari Barroso e também aquela transversal da Divinópolis que faltou bem em frente ali, faltou uma camada de asfalto, a gente vai concluir lá também. E aqui a Ponte Santa Catarina para dar um pouco de condição também de segurança, de sinalização, de calçada, de acesso à cabeceira da ponte, até que os novos contratos sejam efetivamente realizados, outras empresas, novas empresas vêm para fazer as obras definitivas e entregar isso para a população. Esse é o meu compromisso de entregar obras de qualidade para Blumenau.
7: Esse é o prefeito Egídio Ferrari, conversou nesta manhã com o Jefferson Fagundes, né? As obras, elas também provocam mudanças no trânsito e também no transporte coletivo aqui de Blumenau.
11: É, exatamente, né? A gente traz esse alerta para quem usa o transporte coletivo, os ônibus da Blumob nesta quarta e quinta-feira, né? Falando do trânsito, nesta quarta e quinta, o trecho da rua Frederico Jensen, entre as ruas Ari Barroso e Dr. Pedro Zimmermann, fica totalmente interditado.
7: Aí, na sexta-feira, o trânsito ele vai ser liberado naquele trecho, daí os trabalhos avançam em direção à região da rotatória ali da rua Ari Barroso.
11: No transporte coletivo, as linhas 120, 121, 123, 124 e 125 terão desvio temporário pelas ruas Arno Delin e Gustavo Henschel, né, no Distrito Industrial até a rua Doutor Pedro Zimmermann, onde retornam ao itinerário normal. Inclusive, essas alterações todas estão à sua disposição lá no portal meninablu.com.br. Cristiano, ainda falando de uma alteração de trânsito em virtude de obras, né, a região ali da rua Pomerode, o Samai informou agora pela manhã que está realizando o último trecho do repavimento asfáltico ali da rua Pomerode, fica ali no Salto do Norte, né? Não muito distante ali também dessa região da qual a gente trouxe as informações. As obras se concentram próximo ao imóvel número 832, por isso o trânsito foi bloqueado às 8:30 da manhã, totalmente na pista sentido Marechal Rondon, viu? Ali trevo do Ceasa. Será permitida a circulação somente dos moradores e dos comerciantes durante o dia de hoje. Os trabalhos começaram às 8:30 da manhã e seguem. O trecho está sinalizado, mas exige, né, a atenção de quem trafega ali pela região. A orientação é que o motorista, o condutor que precisa passar ali pela rua Pomerode, que busque rotas alternativas para minimizar o impacto no trânsito.
7: Agora, 1:01.
11: Temos mais informações chegando aqui na Rádio Menina.
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7: Nas informações nacionais, a gente fala sobre o julgamento da greve dos Correios, que vai ser retomado nesta quinta-feira.
11: O Tribunal Superior do Trabalho, inclusive, deu 48 horas para análise de documentos.
7: Quem vai trazer mais informações para a gente, direto de Brasília, repórter Rita Sardi.
13: O Tribunal Superior do Trabalho suspendeu o julgamento do dissídio coletivo sobre a abusividade da greve dos Correios e convocou nova sessão para quinta-feira. O presidente da corte, ministro Vieira de Mello Filho, determinou o prazo de 48 horas para que as federações dos trabalhadores possam examinar documentos apresentados durante o processo. Vieira de Mello argumentou que os documentos foram juntados ao processo pela direção dos Correios na sexta à noite e no sábado e não foram examinados pela parte contrária.
14: Nós estaríamos aqui em desapreço ao devido processo legal, porque estaríamos fundamentando uma decisão em documentos não examinados pela parte contrária. Então, não acho que temos aqui uma situação concreta para podermos decidir impor uma multa de R$200 mil a um sindicato sem que tenha um devido processo legal e uma prova substancial. Então, a minha questão de ordem é conceder o prazo de 48 horas para as federações se manifestarem sobre os documentos, suspenda a sessão e retornaremos quinta-feira, porque eu não vou continuar um julgamento sem que a parte tenha vista de documentos essenciais à sua própria discussão em torno da abusividade da greve.
13: O movimento grevista, iniciado em 10 de setembro, tem como principal impasse as propostas de mudança no custeio e gerenciamento do plano de saúde da categoria. Os Correios informaram que seguem aplicando planos de contingência, como mutirões e remanejamento de equipes para conter os atrasos. Vale lembrar que vigora uma liminar anterior do TST que exigia a manutenção de 80% do efetivo em atividade por se tratar de um serviço essencial. De Brasília, da Rede de Notícias Acaerte, repórter Rita Sardi.
7: Muito obrigado pelas informações, Rita, trazendo todos os detalhes aí do cenário nacional. Agora 1:04, vamos mudar de assunto e falar de economia para o seu bolso, porque a quarta-feira chegou com ofertas fresquinhas na Cooper Super. 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
7: Meio-dia não, né, pessoal? 1:05, temperatura nesse momento em Blumenau 14,9 graus. A gente vai para um rápido intervalo comercial. Na volta tem as informações do esporte com Adriano Franco.
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0: 9 minutos, voltamos com o Jornal da Menina, segunda edição. Temperatura neste momento aqui na cidade de Blumenau, aí na casa dos 14, perdão. Deixa eu pegar aqui só pra gente atualizar. Aumentou um pouquinho, agora 15,1 graus. 15,1, uma tarde gelada de quarta-feira aqui na cidade. Agora vamos com informações do esporte.
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0: Quem chega com as informações do esporte aqui no Jornal da Menina, segunda edição, é Adriano Franca. Com você, Adriano.
3: Os ingressos para Blumenau Futsal e Corinthians pela semifinal da Talentos LNF já estão à venda através do site de ingresso de vantagens. A partida vai acontecer somente no dia 13 de outubro, numa terça-feira, às 19h30, na Vila Esportiva Bernardo Werner. Esse será o jogo de ida na busca pela vaga na grande final da competição. Os ingressos estão à venda por R$20 a inteira e R$10 meia entrada, até o dia do confronto. Porém, tem uma promoção especial com camiseta oficial mais um par de ingressos. O Blumenau Futsal lançou esta promoção para torcedores que quiserem comprar uma camisa oficial do esquadrão. Na compra da camisa branca ou preta por R$109,90 no Pix, o torcedor ganha um par de ingressos para acompanhar este primeiro jogo de semifinal que acontece aqui na cidade de Blumenau entre Blumenau Futsal e Corinthians. O Criciúma perdeu mais uma pela Série B do Campeonato Brasileiro. Jogando ontem no Heriberto Wilson, recebeu o Operário do Paraná e perdeu por 2-0. Com a derrota, o Tigre estacionou na sexta colocação com 47 pontos. Se terminasse hoje a Série B do Campeonato Brasileiro, o Criciúma estaria no quadrangular final, em que duas equipes vão conquistar vaga elite do futebol nacional no ano de 2027. O primeiro e o segundo colocado, que hoje é o Vila Nova e o Fortaleza, se garantiriam de forma automática para a elite do futebol nacional em 2027. Do terceiro ao sexto colocado, que hoje é Novo Horizontino, Juventude, Operário e Criciúma, terá um quadrangular final em que apenas duas equipes irão conquistar vaga para a elite do futebol nacional no ano que vem. Por essas informações do esporte, amigos, grande abraço e amanhã a gente está de volta aqui na segunda edição do Jornal da Menina.
0: Valeu, Adriano. Muito obrigado pelas informações, trazendo aí todos os detalhes do esporte. Com isso, então, a gente encerra o Jornal da Menina, segunda edição desta quarta-feira, hoje dia 23 de setembro de 2026.
4: 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Amanhã, a informação volta logo cedo no seu rádio, a partir das 6 horas da manhã, Jornal da Menina, primeira edição, e às 12h25, depois da propaganda eleitoral, a segunda edição também estará no ar no rádio e nas plataformas digitais. Boa tarde, Cristiano, até amanhã.
0: Uma boa tarde para você também, Jefferson. Na sequência, você fica com Aline Dosso no comando do Manda Zap. Um forte abraço, pessoal. Tchau, tchau.
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No sabadão tem Chega Mais, Mais PF, Paulinho e Fábio no Bailão e Evidências. 1h20. Começou o Manda Zap na Menina e eu quero saber qual é a boa. O que você tá afim de curtir hoje, hein? Quarta-feira, hein? Meiuca da semana. Quarta love para alguns, quarta gole para outros. Faz parte, né?

0: FM, o tempo todo com você, intervalo chegando é rapidão. E já tem mais uma da Zap.
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0: 0265-1515. Manda já, eu quero saber qual é a boa aqui que você tá a fim de curtir na menina.
1: Fala, Lini, boa tarde. Oi. Passando aí pra desejar um excelente meio de semana, né? Já estamos quase na sexta-feira.
0: Ai, ai, ai.
1: E pra pedir a música do André Felipe e oferecer pra todos os ouvintes aí da Rádio Menina. Aquele abraço, vamos que vamos.

Queridona, por favor, toca pra nós Fica Amor Tá Cedo, do Rick Renner. Beijos, obrigada. Eu sou a Andréia de Gaspar. Beijo, lindona. Tem uma galera pedindo aqui, Rick Renner, né? André Mozão, da Pierim, também tá por aqui pedindo Rick Renner. A Sandy, da Escola Agrícola, também. Beijo grande pra vocês.

progresso. Quartou, hein? Tô com todo mundo menos eu aí pra curtir. Começar a botar.

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0: estamos de volta com mais Manda Zap aqui na Menina. Eu quero saber qual é a boa. 21026515. Oiê, boa tarde.
1: Oi, Aline. Sou a Olivia da Itapavazinha.
0: Oi, Olivia.
1: Queria ouvir a música do Zezé de Camargo e Luciano, Amor de Primavera. Muito ofereço bem pra você.
0: Obrigada.
1: Beijão.
0: Beijo, lindona. Eu tenho com o Gustavo Lima. Tá valendo?

0: das Artes.
1: Ô, Aline, manda uma das orquídeas pra eu poder fazer um agrado pra minha prenda. Aqui no Uber só toca menina. É o Bruno Antonello, vindo de Novo Hamburgo, Rio Grande do Sul, pra fazer a vida em Blumenau. Ô, Bruno, seja bem-vindo, viu? Toca uma do Cristiano Araújo pra nós curtir nesta tarde fria. Obrigada. E, ó,

abraços e afins para as meninas da facção, a Giovana, Jéssica, Karina, Dona Ângela, Manu de Gaspar. Obrigado pelo carinho, pela audiência. Beijo também para a facção Bela Costura do bairro Fortaleza. Galerinha ligadinha aqui na menina. Camila e Andréia da Mix Mídias do Badenfurt também tá por aqui. Beijo, suas lindas. Quem mais? Kailane do Belchior. É isso? SKE Confecções? SK

Mas amanhã tem mais Manda Zap. Aline, Ana de Gaspar, colega Neuza, curtindo a programação da menina. Muito bem. Quem mais? Aline, oi. Ó, no decorrer da tarde, Humberto de Gaspar tá por aqui também.

0: mais PF, Paulinho e Fábio no Bailão e Evidências. Eu, Aline, dou seu voo, mas eu volto, tá? Segura aí, intervalo é rapidão. Na sequência, tem o Show da Tarde com presentes pra nossa audiência. Valeu! Beijo, baby!
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4: Boa tarde, Jefferson Fagundes.
5: Tudo bem, dona Aline Dosso, boa tarde para você, para todo mundo que tá aqui na programação da Rádio Menina, um início de tarde com temperatura amena, né? Estamos com 15 graus neste momento em Blumenau, hoje o sol não apareceu com intensidade, o tempo segue bastante encoberto. Aline, eu trago aqui informações da segurança pública, um homem de 37 anos que estava fugido do presídio regional de Blumenau foi preso pela polícia militar na noite de ontem, no município de Gaspar. Ele foi localizado após furtar uma motocicleta para fugir para a cidade vizinha. Segundo a polícia militar, as buscas começaram por volta das 10 horas da noite, depois que os policiais receberam a informação sobre a fuga. Como o homem teria familiares na região da Garuva, em Gaspar, as equipes intensificaram o patrulhamento nesse perímetro. Pouco antes das 11, o suspeito foi localizado na rua Prefeito Leopoldo Schram. Ele tentou fugir de moto, mas bateu no meio-fio e caiu. Mesmo assim, ele continuou a fuga a pé, portando um revólver. Durante a ocorrência, houve confronto e o homem foi atingido por um disparo na perna. O corpo de bombeiros foi acionado para prestar atendimento. Ele foi encaminhado ao Hospital Santo Antônio de Gaspar, sob a escolta da Polícia Penal. Aos policiais, o homem relatou que, após fugir do presídio, furtou uma moto, uma motoneta bis, e foi até a residência, né, de Gaspar, onde pegou uma arma de fogo, um celular e um cartão bancário. Os materiais foram apreendidos também e encaminhados para a central de plantão policial. Para mais detalhes e outras informações, acesse portalmeninablue.com.br. Jefferson Fagundes para o jornalismo da Rádio Menina.
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9: Dando sequência na melhor programação do seu rádio, agora com o nosso Show da Tarde nas ondas da 97,5 Menina FM de Blumenau. Sejam todos bem-vindos. Eu, Aline Doxo, arroba Real Doxo, continuo por aqui te fazendo companhia nesta tarde de quarta-feira. 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Ó, você pode interagir aqui com a programação da menina, mandar o seu alô, seu recadinho, trocar aquela ideia bacana comigo. O WhatsApp da menina é o 21026515. Tem também as redes sociais pra você começar a seguir agora a Rádio Menina FM de Blumenau. Tem o Facebook, que é Rádio Menina Blumenau, e o Instagram, que é arroba Menina FM Blu. Inclusive, lá no Instagram, tá rolando sorteios, viu? Vai lá, dá um confere, segue a menina, participa e boa sorte, arroba Menina FM Blu. E aqui, no nosso Zap Zap, vai ter sorteio também. Claro que sim, né, meus queridos? Já é primavera. E pra gente celebrar essa estação maravilhosa, linda e glamurosa, o Bistec Supermercados mandou pra nossa audiência lindas orquídeas pra florir ainda mais a sua vida. Então hoje, aqui no Show da Tarde, vamos ter orquídeas do Bistec Supermercados. Mais camiseta lindona da Rádio Menina. Tem que mandar ali no 21026515. Mensagem de áudio. Tá valendo mensagem de texto também, mas eu gosto quando vocês mandam áudio, viu? Fica a dica. Eu quero orquídea do Bistec Supermercado. Mandou isso aí. O nome, bairro ou cidade, tudo bonitinho, certinho, vai estar concorrendo. Serão dois ouvintes sortudos nesta tarde de quarta-feira, hein? Então bora lá, 21026515. Eu quero orquídeas do Bistec Supermercados e da Rádio Menina. 2:08, boa tarde, tamo junto. Eita coisa boa, viu?

0: 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Sucesso com Christian Ralph, Nova York. Finalizando o primeiro bloquinho do nosso show da tarde. Passou por aqui também, ó. Sucesso com Felipe Rodrigo Ignora. Turma do Pagode com Menos é Mais Investigador. E começamos muito bem com Luan Santana e Rick Martin, Estranho. E a galera tá por aqui já, né? No 21026515. Todo mundo querendo Orquídea do Bistec Supermercados e camiseta da Rádio Menina.
1: Boa tarde, a Vini Cátia Zuber da Velha.
0: Oi.
1: Quero ganhar a Orquídea do Supermercado Bistec e da Rádio Menina. Boa tarde a todos.
0: Muito bem, tá concorrendo. Boa sorte.
2: Boa tarde, Aline. Eu quero Orquídea do Bistec da Rádio Menina. Tá bom, quero entregar pra minha esposa.
0: Muito bem.
2: Que cuida das orquídeas dela, sempre escutando a mais gostosa de ouvir, a nossa menina FM. Que bom, não.
0: Muito bem, aí eu botei fé, viu? 21026515, finalzinho do programa, a gente vai revelar quem vai estar benzaço. São dois ouvintes sortudos nesta tarde de quarta-feira, então bora lá participar. 21026515.
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5: O técnico Eduardo Batista do Criciúma é um dos alvos do Internacional para a sequência da temporada. Porém, após a derrota ontem no Heriberto Wilson para o Operário do Paraná por 2-0 pela Série B, o técnico afirmou em entrevista coletiva após a partida que não foi procurado pelo clube gaúcho. Ele diz: "Não tive contato nenhum. Aqui já me colocaram no Esporte, me colocaram no Remo, já me colocaram em diversos times. Então não procede, não chegou nada", afirmou o técnico Eduardo Batista. O treinador chegou a ser xingado e vaiado por parte da torcida do Criciúma, que protestou após o apito final do duelo de ontem, em que o Criciúma perdeu para o Operário no Heriberto Wilson pelo placar de 2-0. O Tigre, neste momento, é o sexto colocado da Série B do Campeonato Brasileiro, com 47 pontos. Para o Esporte Total, Adriano Franco.
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12: Muito bem, voltamos com mais sucessos aqui na... 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

do dia com Janete Cristiano aqui na Menina FM, o tempo todo com você. Vem chegando Menina Online e daqui a pouquinho tem mais músicas pra gente curtir. Segura aí.

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1: Ah, muito bem, bora lá saber o que tá rolando na internet. Ó, seguinte, cantor Alexandre Pires é alvo da Polícia Federal em operação que investiga garimpo ilegal. Gente, que bafão, hein? O cantor Alexandre Pires foi alvo de mandato de busca e apreensão na manhã desta quarta-feira, 23, em uma operação da Polícia Federal que investiga uma organização criminosa que movimenta recursos provenientes da extração e comércio ilegal da cassiterita na terra indígena Yanomami, em Roraima. A informação é do jornal O Globo, tá? A suspeita é de que o artista integre o grupo. Com isso, foram realizadas buscas em endereços associados a ele. Além dele, também são alvos advogados, né? Diego e o empresário Matheus, que trabalha com o cantor. A defesa de Alexandre Pires afirmou que a relação profissional mantida com o empresário Matheus esteve restrita à intermediação aí de venda de shows do artista à época e que não houve qualquer outra relação jurídica ou comercial entre os dois, além de atividade artística do cantor.
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0: Essa é a Menina FM o tempo todo com você, gostosa de ouvir. Gente, seguinte, a gente tá recebendo aqui nos estúdios da Rádio Menina a presença dessa galerinha especial, bacana, da Escola IMA, né, do Instituto Mágico de Aprendizado. De manhã teve uma turma que esteve aqui no show da manhã, junto com o Arlen, com a Dai, comigo também. E agora, no show da tarde, outra turma voltou aqui com as professoras. Deixa eu falar oi, boa tarde aqui para as professoras Scarlett, a Vitória e a Camille. E boa tarde para essa turminha também. Tudo bem, gente? Vamos falar boa tarde pro pessoal que tá em casa ouvir vocês?
1: Boa tarde.
0: Ai, que bacana. Vocês são de qual escola mesmo?
1: IMA.
0: Muito. E quantos anos vocês têm?
1: Quatro,
0: cinco, é isso, professoras? Quatro e cinco. E vocês estão aprendendo sobre o que vieram visitar aqui a Rádio Menina?
2: Sobre o que a gente ia aprender, que a gente vai aprender semana que vem, que a gente vem aqui.
0: Comunicação.
1: Comunicação!
0: Ah, muito bem, muito bem. Ó, vamos fazer o seguinte. Ó, eles estão aqui nos estúdios, né, aprendendo sobre comunicação, vendo como acontece. E tudo que a gente tá falando aqui, o pessoal que tá em casa ouvindo o rádio, tá ouvindo vocês, inclusive mamães, papais, titias, os parentes, todos estão ouvindo vocês. Então cada um vai chegar naquele microfone ali, ó, e vai falar o seu nome e vai mandar beijo. Vamos fazer assim?
1: Sim.
0: Vai falar o nome e falar assim, ah, eu sou, que nem eu sou a Aline e vou mandar beijo pra minha mãe, a dona Nena que tá lá em casa, o meu vinho. Aí cada um de vocês vão fazer também. Vamos começar? Vamos lá? Professora, ajuda a gente aí, vai.
2: Primeiro, vai.
1: Meu nome é Samuel.
0: Samuel.
2: Pra quem você vai mandar um beijo?
1: Pra minha mãe.
0: Como que é o nome da sua mãe?
1: Letícia.
0: Muito bem, muito bem. Próximo a falar aí no microfone da menina.
1: Meu nome é Augusto.
0: Augusto. E vai mandar beijo pra quem? Aproveita.
1: Pra minha mãe.
0: Como que é o nome da mamãe?
1: Mamãe Ana.
0: Mamãe Ana, muito bem, é isso aí. Vamos ao próximo ali. Como que é seu nome? Ih, tá com vergonha, não quer falar.
2: Pode falar.
3: Meu nome é Maria Antônia.
0: Maria Antônia, vai mandar beijo pra quem?
3: Pro meu pai e pra minha mãe.
0: Como que é o nome da mamãe e do papai?
3: Anderson e Jaqueline.
0: Oh, meu Deus, coisa linda, muito bem. Próximo.
4: Meu nome é Joaquim.
0: Joaquim, vai mandar beijo pra quem, Joaquim? Aproveita, vai.
4: O meu pai.
0: Como que é o nome do seu pai?
4: Maicon,
0: muito bem. Próximo. Muito bem, próximo. Vamos lá, e você? Quem é você? Como que é teu nome?
5: Ravi.
0: Ravi, vai mandar beijo pra quem?
5: Minha mamãe.
0: Como que é o nome da mamãe? Conta.
5: Samantha.
0: Muito bem. Próximo a mandar beijo. Como que é teu nome?
6: Eduardo Manuel Bois.
0: Oh, muito bem. Vai mandar beijo pra quem hoje?
6: Pra Dinda.
0: Pra Dinda? Como que é o nome da Dinda? Você sabe o nome da Dinda?
6: Dinda Renata.
0: Ai, que legal. Muito bem. Próximo, quem vai falar no microfone da Rádio Menina? Como que é teu nome?
7: Mulilo.
0: Oh, meu Deus, Mulilo. Mulilo, vai mandar beijo pra quem?
7: Pro meu pai.
0: Como que é o nome do seu pai?
7: Paulo.
0: Paulo, muito bem. Próxima... É você, mocinha? Como que é seu nome?
8: Adália.
0: Adália, e vai mandar beijo pra quem?
8: A minha mãe.
0: Como que é o nome da sua mãe? Tem que falar o nome da mãe. Ih, esqueceu o nome da mãe? Acontece.
8: Deixa eu pensar.
0: Vai, pensa. Acontece, né?
8: É.
0: Acontece.
8: Giovana.
0: Mas muito
8: também
0: bem.
8: O nome completo dela é... Luísa.
0: Muito bem, lembrou aí, ó. Muito bem. E agora o próximo ali, como que é seu nome?
9: Caetano,
0: vai mandar beijo pra quem?
9: A minha mãe.
0: Como que é o nome dela?
9: Manu,
0: muito bem. Próximo, vai falar ali, quem é você? Como que é teu nome?
10: Bernardo.
0: E vai mandar beijo pra quem?
10: Pra minha irmã e pro meu mano.
0: Então fala o nome deles aí. Ou esqueceu?
10: Tata e Arthur.
0: Oh, meu Deus, coisa linda. E agora essa moça bonita aí também. Não vai falar? Tá com vergonha? Tá com vergonha.
2: Tem um moço que falou que vocês não mandaram, a turma da manhã não mandou beijo pra ele.
11: Não é.
0: Quem?
2: O motorista de vocês.
0: Ai, o motorista, gente.
2: Quem vai mandar um beijo pra ele?
0: Quem vai mandar um beijo pro motorista?
2: Vamos lá, um beijo. Um beijo, tio Edson.
0: Aê! Aí sim, a a presença das crianças da Escola Ima aqui na Rádio Menino no Show da Tarde. E vocês estão gostando do passeio?
5: Sim!
0: É legal, né? Eu vi que vocês foram ali, gravaram, foram no estúdio de gravação, foram ali no jornalismo, aprenderam bastante também, né? E agora no estúdio aqui, tudo que vocês, que a gente tá falando aqui, que vocês falaram, mandaram beijo, a mamãe e o papai de vocês ouviram. Depois vai falar, olha, eu vi vocês na Rádio Menina, eu escutei vocês na Rádio Menina. Vocês gostam de músicas?
5: Sim.
0: Vocês gostam de dançar?
5: Sim.
0: É, e qual música que vocês mais gostam, assim? Conta pra mim, vai.
2: Vamos falar qual música vocês mais gostam.
11: Eu gosto do Pintinho Amarelo.
0: Pintinho Amarelo, muito bem.
11: Tem que ter na escola, tipo assim.
0: Tipo, qual?
2: Qual? A do He-Man?
11: Sabe aquela? Do
0: He-Man. Do He-Man. Quem mais? Quem mais gosta aí? Fala aí, fala no microfone aqui.
2: Fala no microfone qual vocês mais gostam.
5: He-Man.
0: He-Man também. Tem mais gente que gosta do He-Man ou de outros?
2: Qual que tu gosta? Fala aqui, ó.
5: Eu gosto de outros.
0: Qual?
5: He-Man.
11: Eu gosto do
0: Power Ranger. Ah, Power Ranger, que bacana, que legal. E vocês sabem que aqui na Rádio Menina sempre toca música pra dançar, pra se divertir, tá bom? Então fica o convite pra vocês quando estiverem em casa, no carro, com a mamãe, com o papai, coloca na Rádio Menina pra gente dançar, curtir, ouvir as músicas, beleza? Fechou? Vamos fazer esse trato?
2: Qual é o canal da Rádio Menina?
0: Vocês sabem? Eles não sabem, professora? Eles sabem?
11: 3.5.
0: Muito bem! Palmas pra essa criançada, por favor! Criançada inteligente, bonita. E a titia Aline aqui vai agradecendo a presença de vocês, viu? Espero que vocês gostem, que volte outras vezes, com outras visitas. Beijão aí pras professoras, obrigado pelo carinho.
2: Obrigada.
0: Aí, né?
2: Como que disse, galera?
5: Obrigada!
0: De nada. E um beijo grande pra todo mundo lá da Escola IMA, né? Do Instituto Mágico de Aprendizagem. Prazeraço receber as crianças aqui, viu? Tudo certo? Agora vocês vão passear mais aqui
12: agora
0: na Rádio Menina?
12: O Alex vai entregar pra vocês.
0: Ah, eles vão ganhar presente.
12: Da Rádio.
0: Eles vão ganhar presentes agora, é isso? Enquanto eles vão ganhando presentes ali, é aquela bagunça boa, né, gente? É aquela bagunça boa. Enquanto a criançada da Escola IMA vai ganhando presente aqui da Rádio Menina, a gente vai dando conta aí do nosso show da tarde e com sucessos pra gente curtir. Eu vou ali abraçar essa galera linda.

0: Londrina, 3 e 4.
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0: Ele está de volta, Jefferson Fagundes, é com você.
2: Vamos lá, Aline Doce, tem mais notícias chegando para quem passa a tarde com a gente aqui na Rádio Menina, curtindo muita música, querendo faturar prêmios, mas também tem informação de hora em hora. Central de Notícias, 15,5 graus neste momento, de acordo com a meteorologia. Informações da segurança pública, um homem de 49 anos foi preso pela Polícia Militar no bairro Encano do Norte, em Indaial, durante o cumprimento de um mandado de prisão. Esse homem estava sendo procurado por um processo relacionado de homicídio. Segundo a Polícia Militar, o mandado foi expedido pela segunda vara da comarca de Ibirama, com base, né, no artigo penal que trata do crime de homicídio. Os policiais realizaram, né, a prisão depois de localizar o homem em um endereço indicado. Ao perceber a presença da guarnição, ele até tentou fugir, mas foi contido antes de deixar o local. Após ser informado sobre a prisão, o homem foi trazido aqui para Blumenau, foi encaminhado diretamente para o presídio regional de Blumenau e agora fica à disposição da justiça, vai dar início ao cumprimento da sua pena. Mais detalhes e outras informações você tem lá no portal meninablu.com.br, o portal de notícias da Rádio Menina. Lá tem informação o tempo todo para você. Jefferson Fagundes para o jornalismo da Menina FM.
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4: Boa tarde, Aline, aqui é Elisângela de Gaspar. Quero muito ganhar uma Orquídea aí da Rádio Menina e do Supermercado Bistec.
3: Muito bem.
4: Quero dar pra minha coroa, que adora Orquídea.
3: Ah, é? Tá participando, boa sorte. 21 02 6515.

0: Marcelo chegando, é papo. E já tem mais sucesso, hein? Sai daí, não, que eu tô, ó, de zóio. Tô olhando, tô te vendo.
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0: 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Lojão Progresso informa a hora. 3h23.
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7: Bora de música aqui na Menina FM, o tempo todo com você. Ótima tarde de quarta-feira. Bora dar um gás no volume do radinho, aumenta isso aí, vai, aumenta, aumenta que tá chegando elas. Menina FM. Paula Fernandes e Simone Mendes na Menina.
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lá de Goiânia aí, ó. Hugo e Guilherme com Maiara e Maraíza, finalizando mais um bloquinho aqui no nosso Show da Tarde. Eu vou ler uns recadinhos agora da galera que mandou mensagem de texto ali no 21-026-515. 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Coloco o nome nas plantinhas, tudo mais. 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Fazer o quê? Gosto de flores também, viu? É, quem não gosta, né? 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Aline, eu quero orquídea. Ana Carolina da Velha. Quem mais? Boa tarde. Me chamo Matheus e quero participar do sorteio da orquídea. Aline, oi. Eu quero uma orquídea do Bistec Supermercados. Joyce, beijão. Boa tarde, quero participar do sorteio da orquídea. Jamile, bom senhor. Centro, beijo e uma quarta abençoada. Tem mais gente participando aqui? Tem.

0: fazer rir uma hora dessa, viu, meu querido? Que é isso, gente? Que abuso! Eduardo Ledra, Kraus, Velha Central, tá participando também. Aline, boa tarde. Quero participar. Quem? Eu quem? Cadê o nome? Haroldo Pereira, Itopavazinha. 21026515, tem Orquídea do Bistec e camiseta da Rádio Menina. Quem foi meu filho? Hã? É, isso mesmo que você ouviu. Intervalo chegando, Menina Online.
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0: Semifinal do Masterchef Brasil tem 3 eliminados e definição dos finalistas. Ah, eu também gosto, viu? Confesso. Ada, você gosta, Kimito, de assistir o Masterchef? Gosta também? Não? Ah, eu gosto, viu? Ó, pra quem gosta, Masterchef Brasil, né? Estão prestes a vivenciar mais uma final do programa, já que a Carla e a Jéssica garantiram um lugarzinho na disputa da 13ª temporada, no episódio que foi ao ar na noite de ontem, na Band. A Jéssica é aqui de Santa Catarina, viu, gente? Bora torcer pra ela. A definição ocorreu após a eliminação de Jesuíno, Maria Eduarda e Rodrigo. A disputa começou com os participantes tendo que encarar aí um desafio de trabalhar com peixe-sapo. Já viu essa? Peixe-sapo? Eu também não, mas eu vi lá no Masterchef, viu? É loucura. Enfim, né? Aí quem foi pra final foi a Carla e a Jéssica. Bora torcer pra Jéssica, porque ela é aqui do estado de Santa Catarina. É de Criciúma, se eu não me engano, né? Criciúma, Floripa. Ela fica ali entre Criciúma e Florianópolis. Muito bem.
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4: Uma pesquisa da Serasa aponta que 75% dos catarinenses que pretendem participar da Oktoberfest 2026 estimam gastar até R$ 600 durante a festa, que será realizada de 7 a 25 de outubro em Blumenau. O levantamento foi realizado em parceria com o Instituto Opinion Box. Mostra que 59% dos entrevistados se planejam financeiramente para participar do evento. Para viabilizar a ida à festa, 45% afirmam que reduzem gastos em outras áreas do orçamento e 44% diminuem despesas em outros eventos. A alimentação aparece como o principal gasto previsto, citado por 45% dos entrevistados, seguida pelas bebidas, com 31%. Entre as formas de pagamento, 41% pretendem utilizar o cartão de crédito à vista e 23% devem pagar as despesas por Pix. Todos os detalhes desta pesquisa estão numa matéria completa no portal meninablu.com.br. Jefferson Fagundes para o jornalismo da Rádio Menina.
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3: 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Galera participando, olha só, tem que mandar eu quero orquídea do Bistec Supermercados e Rádio Menina. Mandou isso aí com o nome, né, o bairro ou a cidade, tudo bonitinho, certinho. Finalzinho do programa vai estar concorrendo a orquídea do Bistec Supermercados, mais camiseta lindona da Rádio Menina.
4: Oi, Aline. Boa tarde. Chico do Reino Garcia.
3: Fala, lindona.
4: Ô, Aline. Eu vou fazer aniversário mês que vem, Aline. Me adianta o presente pra mim? Quero muito ganhar uma orquídea do Bistec Supermercados e uma camisa linda da Rádio Menina FM de Blumenau, a mais gostosa de ouvir.
3: É isso.
4: Beijo,
3: aí.
4: Aline.
3: Beijo, lindona, tá participando.
5: Boa tarde, Aline. Carla do Bairro Progresso.
3: Oi, Carla.
5: Bem? Aline, eu quero essa orquídea do Bistec da Rádio Menina e a camiseta. Valeu, muito obrigada. Fica
3: valeu,
5: com Deus.
3: Valeu, lindona. Tá participando. Boa sorte.
6: Boa tarde, Aline.
3: Boa tarde.
6: Quero participar das orquídeas lá do Bistec. Eu amo orquídea. Tudo quanto é planta também,
3: eu
6: Aline.
3: Também,
6: dá uma
3: também
6: pra mim, dá. Edi Barbosa. Daí Topavazinha Blumenau.
3: Ah, lindona. Tá participando. Boa sorte. 21 02 65.

0: FM, gostosa de ouvir, sucesso com Kleber e Cauã, Mil Adjetivos, passou por aqui Natan e Zé Vaqueiro, aproveita que eu tô obrigado, e seu Neto e Frederico, cara de sorte. E lá no arroba Menina FM Blue, no Instagram da Menina, tá rolando sorteio, hein? Tá afim de ir pro Beto Carreiro World? Vai lá participar, arroba Menina FM Blue.
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0: 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Lojão Progresso informa a hora. 4:23.
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2: A cena do goleiro caído no gramado, contorcendo-se de dor após uma defesa, está cada vez mais rara no Campeonato Brasileiro. O motivo é a nova regra que tira de campo por pelo menos um minuto o jogador de linha do próprio time do goleiro atendido. Desde que ela entrou em vigor, na 23ª rodada do Brasileirão, os atendimentos despencaram 65%. Antes da mudança, foram 88 atendimentos em 215 partidas do Brasileirão deste ano. Depois que a regra passou a valer, esse número caiu para 9 atendimentos em 62 partidas. Para Esporte Total, Adriano Franco.
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0: encerradas participações. Quem brincou, brincou. Quem não brincou, não brinca mais. Bora saber quem vai faturar as orquídeas do Bistec Supermercados, mais camiseta lindona da Rádio Menina. Bora lá, primeira orquídea, linda, maravilhosa. Ah, eu adoro, viu? Vamos ver quem faturou? Foi final do telefone 48. 60. Primeira orquídea com camiseta do Bistec Supermercados e Rádio Menina. Sou a Alessandra do bairro Garcia. Gostaria de participar das orquídeas do Bistec Supermercados e ganhar essa camiseta linda da rádio. Alessandra, final do telefone 4860, bairro Garcia. Parabéns! Bora pra próxima? Bora lá? Quem vai levar mais uma orquídea com camiseta? Final do telefone 9965. Final do telefone 9965. Mensagem de áudio, vamos ouvir.
1: Boa tarde, Aline. Quero participar das orquídeas lá do Bistec. Eu amo orquídea, tudo quanto é planta também, Aline. Dá uma pra mim, dá. Nedi Barbosa.
0: Nedi?
1: Da Itopavazinha Blumenau.
0: Nedi da Itopavazinha. 99,65 faturou, parabéns. E ó, você que não ganhou, não fique triste não, não chores não, porque eu tô sabendo que no Vila Sertaneja vai ter aí mais orquídeas e camiseta da Rádio Menina pra nossa audiência. Aproveitar e mandar um beijão pra toda a turma do Bistec Supermercados e fica a dica, hein? 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E a gente, claro, comemorando a primavera que chegou.
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0: Tá rolando na internet, eu conto pra vocês. O Amaraíza, ela se emociona ao relembrar de quem, gente? Da Marília Mendonça, né? Ai, ai, ai. A Maiara e Maraísa apareceram ontem no primeiro episódio da nova temporada do programa Nesse Canto Eu Conto, do Multishow. A dupla conversou com a apresentadora e cantora Sandy para falar sobre o universo do sertanejo e acabou se emocionando ao relembrar da amiga Marília Mendonça, que morreu no dia 5 de novembro de 2021 em um acidente de avião, né? Durante o bate-papo aí, as três cantoras relembraram a trajetória de uma das artistas femininas que mais abriu portas do sertanejo. Tanto Maiara quanto Maraísa eram bastante próximas, né, da Marília Mendonça. E teve uma parte ali que pegou, que ela, a Maraísa cita, né? Que ela diz assim, ó, que a Marília Mendonça tinha que ter curtido mais a vida, tinha que ter curtido mais ser mãe, né? Cuidado do Leozinho. Enfim, esse momento ali pegou e elas se emocionaram, principalmente a Maraísa, falando da Marília Mendonça.
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Eu, Aline Doce, tô caindo fora, tô indo nessa. Agradecendo sempre a sua audiência, a sua participação. Valeu de montão, tá por aqui com vocês. Amanhã tem mais, viu? Se quiser vir junto comigo, venha meu Instagram, @realdoço. Beijo, tchau, fui. Dança, dança, Alex.

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3: A pavimentação asfáltica da rua Frederico Jensen, no bairro Itopavazinha, em Blumenau, começou nesta quarta-feira. A obra provoca alterações no trânsito e no transporte coletivo ao longo da semana. Hoje e amanhã, o trecho no sentido da rua Ari Barroso para a rua Doutor Pedro Zimmermann fica totalmente interditado. A previsão é que na sexta-feira o trânsito já seja liberado na rua Frederico Jensen, enquanto os trabalhos avançam para o trecho da rotatória da rua Ari Barroso. A situação da via vinha gerando reclamações de moradores, de motoristas nas últimas semanas. O trecho apresenta buracos, desníveis, poeira e problemas provocados pela paralisação das obras, dificultando o deslocamento de quem utiliza a rua diariamente. As alterações no trânsito, principalmente, né, as alterações no transporte coletivo, estão à sua disposição com detalhes no portal meninablue.com.br. Jefferson Fagundes para o jornalismo da Rádio Menina.
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4: Ah, muito bem, estamos chegando! E aí, gente? Um excelente final de tarde pra você que tá ligado aqui na 97,5 Menina FM, o tempo todo com você, a mais gostosa de ouvir. Sejam todos muito bem-vindos. A partir de agora tá no ar mais uma edição do nosso Vila Sertaneja. Hoje é quarta-feira, dia 23 de setembro de 2026. Quartou, galerinha! Já estamos.

estrada levando a gente de carona. Pra você que já chegou em casa, um bom descanso. Obrigado sempre pela sua audiência, pelo carinho. Você que tá sempre ligado com a gente aos finais de tarde, de segunda a sexta-feira, a partir das 5 horas. Aqui, colado aqui com a gente no Vila Sertaneja. Eu, Alex, tô sempre na sua companhia, junto com você. E claro, com o melhor da música, né? O melhor do sertanejo, uma programação recheada aí de grandes sucessos pra gente curtir nesse final de tarde, acompanhado aí da melhor informação, Central de Notícias com Cristiano Silva, tem também as informações da previsão do tempo com o Alerta Blue. E nesse exato momento aqui em Blumenau, final de tarde, com tempo nublado, tá friozinho, né? Temperatura de 15 graus nesse exato momento. E a primavera começou, é a estação mais bonita do ano. Começou, minha gente! O inverno já foi. E pra gente celebrar essa estação, a primavera, o Bistec Supermercados mandou pra nossa audiência lindas orquídeas. Pra você, ouvinte da rádio, a gente tá o dia todo sorteando orquídeas aqui na programação. Galera em peso participando. E no Vila Sertaneja, não vai ser diferente, vai ter orquídeas também, minha gente. Pra você que participar no nosso WhatsApp no 2102-6515. Tá valendo duas orquídeas do Bistec Supermercados, mais camiseta da rádio, tá? Vão ser dois ouvintes sortudos hoje. Então agora a chance de você ganhar aumentou. Cada um vai levar uma orquídea pra casa, tá bom? Uma orquídea lindona do Bistec e camiseta da rádio junto. O que você precisa fazer pra concorrer? Manda mensagem aqui no nosso WhatsApp, 2102-6515. 2102-6515. Não esquece, nome completo, bairro ou a cidade de onde você tá curtindo a menina nesse exato momento. E aí você já tá participando. É só ficar na torcida. Vamos lá, dá play na nossa primeira sequência? Começando com Israel e Rodolfo.

0: Dani Fernandes, telefone sem fio. Fechando aí a primeira sequência do nosso Vila Sertaneja. Passou por aqui também o embaixador Gustavo Lima, das antigas em Cor de Ouro. Teve Danilo e Davi, Ícaro e Gilmar, com Humberto e Ronaldo e Panda, Israel e Rodolfo. E daqui a pouquinho tem mais sucessos pra gente curtir. Finalzinho de tarde, você ligado aqui com a gente, você que tá voltando pra casa, obrigado pela carona. Você, meu amigo motorista de aplicativo, trabalhando o dia todo, levando aí o passageiro. Ó, o passageiro dá 5 estrelas aí pro Uber, que tá ligado aqui na Rádio Menina. Tem mais a minha amiga costureira também, trabalhando o dia todo. O rádio sempre ligado aí, do lado da máquina de costura. Você, minha amiga, que tem sua confecção. Os porteiros, seguranças. Galera das fábricas, o pessoal aqui do comércio da Rua 15 de Novembro. Você que já tá em casa de boa, preparando aquele cafezinho de final de tarde. Agradeço aí pela audiência de todo mundo aos finais de tarde aqui na 97,5. Só lembrando, Vila Sertaneja até as 7 horas da noite. Com música boa pra você curtir e também tem presentes, né? Tá valendo aí 2 orquídeas lindas do Bistec Supermercados. 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E aqui a gente tá sorteando 2 orquídeas no WhatsApp. Vão ser 2 ouvintes sortudos, tá? Cada um vai faturar 1 orquídea e camiseta da rádio também. Antes da gente chamar o intervalo, vamos atender algumas participações? Fala comigo, Soraya!
1: Boa tarde, Alex. Quartamos na Vila Sertaneja.
0: Coisa boa.
1: Esperando faturar essa orquídea para comemorar os meus 16 anos de casamento, Alex.
0: Ah, eu boto fé.
1: Manda essa orquídea pro bairro Progresso. Alex, toca o Mato Grosso e Matias. Enquanto o sol brilhar, Soraya Truppel, excelente quarta-feira a todos.
0: Valeu, Soraya. Beijo, querida. Tá concorrendo. Boa sorte. Quem mais? A Joyce do bairro Velho. Alex, manda pra mim essa orquídea de aniversário. Valeu, Joyce, beijo. E tá chegando mais participações. Ao decorrer do programa a gente vai atendendo a galera, tá bom? 2102-6515. Em intervalo, já voltamos.
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0: curtindo Bruno e Marrone, das antiguinhas, Dormir na Praça. Ah, essa todo mundo cantou junto. Esse é o nosso Vila Sertaneja até às 19 horas, no seu rádio, no seu aplicativo, com o melhor do sertanejo. E daqui a pouquinho tem mais moda pra gente curtir. Esse final de tarde, quarta-feira, tempo nublado aqui na cidade. Daqui a pouquinho as informações e a previsão do tempo com o Alerta Blue. 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E por aqui no WhatsApp a galera tá participando. Tá valendo aí 2 orquídeas do Bistec Supermercados, mais camiseta da rádio. Vão ser 2 ouvintes sortudos, cada um vai levar uma orquídea do Bistec e camiseta da menina, hein? Deixa eu ver, tô Alex, tô o dia todo tentando essa orquídea pra dar um charme na minha mulher. Ou pra fazer um charme com a minha mulher, né? Esse é meu último tiro, eu preciso acertar o alvo, é o Bruno. Do Salto Weisberg. Valeu, Bruno, um abraço, parceiro. Quem sabe, hein? Boa sorte, tá? Fica na torcida aí, meu amigão. Quem mais? Tem mais mensagem de áudio agora?
1: Bom dia. Boa tarde, Alex.
0: Boa tarde.
1: Aqui é o Márcio, do bairro da Velha.
0: Fala, Márcio.
1: Manda uma dessas orquídeas pra mim, pra presentear minha esposa. E toca uma do Rick Renner ali pra relembrar ele, pelo falecimento dele. Boa noite.
0: Valeu, meu caro, tamo junto, obrigado pela sua participação, tá concorrendo também, tá? Boa sorte, a Elisângela de Gaspar também tá ligada com a gente, quer presente a mamãe, o dia todo tentando ganhar a orquídea, desde as 5 da manhã. Vamos ver, vai que dessa vez vai, né, ô Elisângela? Beijo, querida, tá concorrendo também, tá? Boa sorte. Bota love, aproveita, amigão.
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1: Em Blumenau, final de tarde com tempo nublado, temperatura de 14 graus. 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

aquilo que ela quer. Pegou a dica, né? Intervalo comercial, já voltamos.

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3: Um deslizamento de terra foi registrado na Estrada Geral do Gaspar Grande, próximo à Capela São Cristóvão, no sentido Gaspar Alto. Essa é a segunda ocorrência provocada pelas chuvas dos últimos dias no município de Gaspar. A primeira foi registrada em uma via pública no bairro Alto Gasparinho. No Gaspar Grande, parte do talude às margens da estrada se deslocou e atingiu o trecho próximo à pista. A Superintendência de Trânsito já sinalizou o local e está orientando os motoristas a redobrarem atenção e não se aproximarem da área afetada. A Secretaria de Obras e Serviços Urbanos de Gaspar acompanha a situação e aguarda a redução da umidade do terreno para iniciar os trabalhos com segurança. O solo permanece bastante encharcado e uma intervenção neste momento pode agravar o deslizamento. Após a melhora das condições climáticas e estabilização do terreno, o trecho será incluído na programação da Secretaria para execução de serviços de contenção, incluindo a implantação de enrocamento. Para mais detalhes e outras informações, acesse portalmeninablue.com.br. Jefferson Fagundes para o jornalismo da Rádio Menina.
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1: Menina! O tempo todo com você, estamos de volta com a segunda e última hora do nosso Vila Sertaneja nesse final de tarde, comecinho de noite de quarta-feira. Obrigado pela sua audiência, pelo seu carinho, você que tá ligado com a gente aqui na cidade de Blumenau, você de Gaspar, cidade vizinha aqui de Blumenau, né? Você de Indaial, galerinha de Timbó, você de Alto Benedito, você que tá no litoral norte de Santa Catarina, obrigado pela audiência também, tá? Até pra você que tá em outro estado, em outro lugar desse mundão, desse nosso Brasilzão, quem tá ligado com a gente através do aplicativo Menina Play, tamo junto! Bora participar, manda mensagem aqui pra gente, 21026515, tá valendo aí duas orquídeas do Bistec Supermercados, mais camiseta da rádio. Hoje vão ser dois ouvintes sortudos, tá? Cada um vai faturar uma orquídea lindona aí do Bistec. Galera tá participando através do nosso WhatsApp, o Eduardo aqui participando, manda essa orquídea pra mim, Alex. Valeu, Eduardo, abraço. Quem mais? A Patrícia do bairro Velha também querendo faturar muito essa orquídea. Quem mais? A Ana Deschamps também, que é a orquídea do Bistec, valeu. A Lili Beatriz da Itopava Central, quer essa orquídea, essa camiseta da rádio, Alex. Valeu, Aline, beijo, boa sorte. Andréia de Gaspar também, todos os finais de tarde ligada aqui com a gente, participando, querendo também faturar orquídea e camiseta da menina. Então vai participando, manda seu recado pra gente, daqui a pouquinho a gente vai atendendo mais participações, tá certo? 21026515, simbora pra segunda hora do Vila Sertaneja. Começando com ele, o embaixador Gustavo Lima.

0: Junto com você, Bruno Rosa, Israel e Rodolfo, Fiu Fiu, aqui no Vila Sertaneja. Um bom comecinho de noite pra você que tá curtindo aí a Menina FM. Vamos atender mais participações da galera aqui no nosso WhatsApp 21026515, valendo duas orquídeas do Bestec Supermercados. Vão ser dois ouvintes sortudos hoje na nossa programação. E cada um vai faturar uma orquídea mais camiseta. Pra você concorrer, manda mensagem aqui pra gente, tá? 21026515, quem mais tá participando?
1: Boa tarde, Alex. É Ademir.
0: Fala, Ademir.
1: Tamo junto, né? Nesse trânsito maravilhoso.
0: Sempre.
1: Aqui tem acompanhado pela amiga Alex, pela Rádio Menino. Alex, vamos garantir essa orquídea aí, pra dar um presente pra minha filha, pra dar aniversário.
0: Boa.
1: Esse presente. E aproveita e embala, toca o mandou Rick Renner aí, aquela filha. Hã?
0: Eu acho essa que é boa.
1: É bem a calhar, né? Valeu, parceiro. Tamo junto.
0: Valeu, Ademir. Abraço pra você, toda a família, parceiro. Oi, Alex, boa noite. Eu quero ganhar essa orquídea do Bistec.
2: Eu sempre tento, mas nunca dou sorte.
0: É Eliane, da Itofavazinha. Quem sabe agora, aí, minha querida? Fica na torcida aí, tá? Boa sorte. Quem mais? Alex, eu também quero essa orquídea. O Haroldo, Haroldo da Itopavazinha. Valeu, Haroldo. Alex, é o Rogério Bauler. Também quero essa orquídea. Manda pra gente. Valeu, Rogério. Abraço. A Lucilene. Oi, Alex. Vai pedir pra participar, né? Eu já tô ligado, já. Boa sorte também, tá, querida? Obrigado pela participação. E assim vai chegando mais recados aqui no nosso WhatsApp. A Lu do Bela Vista. Valeu. Tá concorrendo também, tá? 21026515, daqui a pouquinho vai sair o sorteio aí, a gente vai revelar quem se deu bem, tá certo? Intervalo comercial, já voltamos.
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0: 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Agora 6:26.
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0: da Blue. Gabriel, boa noite.
1: Boa noite, Alex, e todos os ouvintes da Rádio Menina FM.
2: No período da noite desta quarta-feira, a circulação marítima segue mantendo o céu nublado e tem condição para chuvisco isolado aqui na região do Médio Vale. Amanhã, quinta-feira, mais um dia que começa com temperaturas amenas, em torno dos 12 graus no amanhecer. E ao longo da quinta-feira, o sol volta a aparecer aqui na nossa região e as temperaturas se elevam no período da tarde. A temperatura máxima guardada é em torno dos 24 graus aqui na região do Médio Vale. Com as informações do tempo, direto da Defesa Civil de Blumenau, meteorologista Gabriel Cassol.
0: Valeu, Gabriel Cassol. Obrigado pelas suas informações. Um grande abraço para você e até amanhã.

com você, tamo de volta. Chegando mais uma sequência pra gente curtir aqui na Menina. Ó, daqui a pouquinho, reta final da sequência, a gente vai revelar o ganhador das orquídeas de hoje. Última chance pra você participar. Vamos, Zé Neto Cristiano.

0: Itália FM o tempo todo com você, fechando mais uma sequência do nosso Vila Sertaneja, o som de Guilherme Santiago. Solteiro sim, sozinho nunca. Fica a dica, né? Uma ótima noite de quarta-feira pra você. Daqui a pouquinho, reta final do nosso programa. Mas antes da gente chamar o intervalo comercial, bora descobrir quem tá se dando bem. Já temos os ganhadores. Vamos lá. Seguinte, os ouvintes sortudos de hoje que faturaram uma orquídea lindona do Bistec Supermercados, mais camiseta da rádio. Vamos começar pela primeira ganhadora, a Elaine, final do telefone 6054. Cadê os aplausos pra Elaine? Tem mensagem de áudio, vamos colocar aqui pra gente ouvir.
1: Boa noite, Alex, Elaine da Fortaleza. Quero participar do sorteio das orquídeas da Rádio Menina Bistec. Manda uma pra mim, eu adoro orquídeas. Abraço.

0: Castro. Ele mandou mensagem aqui pra gente. Alex, tô o dia todo tentando essa orquídea pra fazer um charme aí pra minha mulher. Esse é meu último tiro. Preciso acertar o alvo. E acertou. Parabéns, Bruno. Se deu bem, cara. Pode passar aqui na Rádio Menina, os dois ouvintes sortudos, Elaine e o Bruno, pode passar na Rádio Menina a partir de amanhã, em horário comercial, para você retirarem aí as orquídeas e também camiseta da rádio. E você que não ganhou, não fica triste, continua ligado, participando de toda a nossa programação e passa no Bistec, nas duas lojas aqui em Blumenau, tem aqui na Fonte, também no Shopping Parque Europeu, para você aproveitar aí o setor de plantas e flores, tá bem abastecido e com lindas orquídeas aí, aproveitar que a primavera chegou, né? 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Intervalo comercial, já voltamos.
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0: Em Blumenau, comecinho de noite com tempo nublado, temperatura de 14 graus. Agora 6h42.
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0: de volta, reta final do nosso Vila Sertaneja, comecinho de noite de quarta-feira, você ligado com a gente. Obrigado pelo carinho, pela audiência. Vamos chamar o Cris, ele tá chegando com os destaques do Jornal da Menina, primeira edição desta quinta. Cris, boa noite.
1: Olá, boa noite, Alex. Boa noite a você, ouvinte da Rádio Menina. Amanhã no Jornal da Menina, primeira edição, a gente vai trazer mais detalhes sobre uma pesquisa que revela quantos catarinenses pretendem gastar na Oktoberfest Blumenau deste ano. O evento ainda é apontado como oportunidade de renda extra, segundo o levantamento. E falando em Oktoberfest, a gente está exatamente a 2 semanas do evento. Amanhã a gente vai ter uma entrevista também com o Marquinho, que é o vocalista da Banda do Barril. Eles fizeram o lançamento de uma nova música para o evento deste ano. Então ele vai conversar conosco amanhã, já para começar a entrar nesse clima da festa, que começa no dia 7 de outubro e vai até o dia 25. É claro, daí a gente tem também informações do setor policial, tem informações do trânsito, esporte, nossa unidade móvel direto das ruas da cidade, sempre no local onde os fatos acontecem. Então tem muita informação a partir das 6 horas da manhã com o Rodrigo Vieira, Jefferson Fagundes e também Adriano Franco.
0: E ô Cris, agora com o Campeonato Brasileiro parado, alguma notícia no esporte?
1: Tem a contratação do novo técnico do Internacional. O Inter anunciou hoje o Eduardo Batista. E tem uma situação...
0: Fala forte!
1: Não, tem uma situação que está acontecendo já. Antes mesmo, quando o Internacional extraoficialmente já anunciou que contrataria o Eduardo Batista, os torcedores já criaram na internet uma hashtag... Eduardo Batista, não.
0: Fora. Eduardo Batista. Fora Valdemar?
1: Isso me lembrou muito uma situação vivida pelo Flamengo lá nos anos 2000, na década de 2000, no qual o Flamengo, na ocasião, mandou embora um treinador que, na época... Me fugiu o nome agora do treinador. Foi treinador do Corinthians, era assessor do Luxemburgo. Não. Era assessor do Luxemburgo, foi treinador do Corinthians também durante um bom tempo. E ele foi demitido. E na ocasião, colocaram o irmão dele como técnico interino. Só que ninguém sabia que o irmão dele era o auxiliar dele. Ninguém conhecia praticamente. E quando foram anunciar, na época na Gávea, ainda que era a sede do Flamengo, anunciaram o vice-presidente de futebol na época do Flamengo que fez o anúncio e disse: olha, o novo técnico do Flamengo é o senhor Valdemar. Aí ficou aquele silêncio assim, ninguém... Valdemar, todo mundo ficou pensando,
0: quem?
1: Né?
0: Quem? Esse sujeito?
1: Todo mundo ficou pensando, Valdemar, e ainda falou o senhor Valdemar.
0: Senhor Valdemar.
1: Se ele tivesse falado Valdemar Lemos... todo mundo saberia quem é. E daí ficou todo mundo. Cri, cri, cri, cri, aquele grilinho. Aí até que o Cícero Melo, na época repórter da ESPN, perguntou: por que Valdemar? Isso virou uma brincadeira célebre.
0: Virou meme, né?
1: E quando o vice-presidente de futebol na época começou a anunciar o técnico, a torcida do Flamengo que estava atrás, acompanhando o treino...
0: Atrás do outdoor, acho que...
1: De um background lá. Background. Já começou a gritar: ah, ah, ah, fora Valdemar. Busquem na internet que...
0: É bem engraçado.
1: É engraçado, apesar de ser meio trágico, mas é engraçado. E o que está acontecendo agora com o Internacional, algo semelhante. Só que agora na internet, né? O Inter anunciou a contratação do Eduardo Batista nesta quarta-feira como novo técnico. E isso intensificou uma onda de reações negativas que já acontecia desde ontem, quando surgiram os boatos, né, sobre a negociação com o treinador. E daí a torcida criou lá o hashtag Eduardo Batista não.
0: Coitado, né, cara?
1: Antes mesmo de assumir já está com rejeição. É uma situação difícil, né? Lembrando que o Internacional, ele tá na zona de rebaixamento do Campeonato Brasileiro. Ele é o 18º colocado, 18º colocado, tem 28 pontos conquistados, está um ponto abaixo do Grêmio, que é o 17º. Os dois gaúchos estão muito mal na competição. O Inter, nos últimos 5 jogos, ele teve... Deixa eu ver aqui, ó, os últimos 5 jogos... 3 derrotas, 1 empate e apenas 1 vitória. Mesma situação do Grêmio. O Grêmio também teve 3 derrotas, 1 vitória e 1 empate. Ele só não está pior em número de pontos, ele está pior. Mas nas últimas 5 partidas, eles só não estão pior do que Corinthians, que teve 5 derrotas seguidas.
0: E tá caminhando, tá fazendo força, né?
1: E o Remo, que também teve 5 derrotas seguidas. Será Nem que... a Chapecoense não foi tão mal assim.
0: Cris, será que os dois gaúchos aí, os dois times gaúchos aí vão morrer abraçados?
1: Olha, tem um forte indicativo aí de que...
0: O Inter já bateu o desespero já, né?
1: É. O Grêmio... Com a chegada do Renato Gaúcho, pode ser que dê um ânimo um pouco diferente, e o time até consiga engrenar algumas vitórias. Agora, o Internacional, com o anúncio do Eduardo Batista e toda essa rejeição da torcida, fica a expectativa agora da primeira partida do Inter. Como é que vai ser?
0: Ô, Cris, tem que cuidar pra não irritar ele na coletiva.
1: Ele é bravo, hein?
0: O homem é bravo,
1: Cris. Ele é bravo.
0: E perde a força também.
1: É.
0: Cris, eu pensei que você ia falar que o Inter tava contratando o Lisca doido.
1: Não.
0: Ah, é Lisca doido.
1: Nem o Lisca é tão doido assim pra querer assumir o Internacional.
0: Nessa atual fase, não.
1: Não, nem ele é tão doido assim.
0: Mas a briga vai ser boa, essa parte de baixo do brasileiro, hein, Cris?
1: Vai.
0: Porque até o Corinthians tá fazendo força pra cair, né?
1: É, tem alguns times ali embaixo que estão enfrentando uma fase. Por exemplo, o Vasco. O Vasco me dá a impressão que vai escapar dessa situação. Ele é o primeiro fora da zona de rebaixamento, mas acho que vai porque o Vasco tá numa crescente, melhorou o futebol. Ao contrário de Corinthians, de Grêmio, de Internacional, que estão numa descendente. Então acho bem possível que o Vasco escape e a briga, se não mudar muito a situação, vai ficar realmente entre Inter, Grêmio, quem sabe o Mirassol e o Corinthians.
0: Já pensou, Cris? Grêmio, Inter e Corinthians rebaixado?
1: Ah, vai ter muita festa.
0: Ah,
1: vai ter gente chorando, mas vai ter muita festa.
0: Rádio, né?
1: Vai.
0: Vamos nessa.
1: Um abraço, Alex.
0: Um abraço, Cris. Até amanhã.

Todo com você, finalizando o nosso Vila Sertaneja desta quarta-feira. Ao som de Hugo Guilherme, com Maiara e Maraísa. O coração está em suas mãos. Vamos nessa, gente. Deu por hoje. Obrigado pela sua audiência, pelo seu carinho, pela sua participação. Você que ficou comigo em mais um final de tarde, comecinho de noite. Tamo junto. Se cuida. Beijo no coração. Uma ótima noite aí. Aproveita, descansa. E amanhã a gente tá de volta com muito mais a partir das 5 horas, finalzinho da tarde. O nosso encontro marcado pra

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amigos, muito boa noite. São 19h08. Hoje, quarta-feira, 23 de setembro de 2026, e estamos começando o nosso Rancho de Taura. Quarta-feira, meados de semana. E quase ainda, né? Falta mais uma semana praticamente, mas mês de setembro aí já na sua segunda quinzena. E o nosso Rancho de Taura se aproximando na sua casa, no seu rancho, aonde quer que você esteja. Sou Rafael Luiz, ficamos juntos até as 21 horas. Nosso WhatsApp 2102-6515, liberado para você pedir a sua, né? Deixar o seu recado, né? E sobretudo participar de forma mais efetiva. 7h08, está no ar o nosso Rancho de Taura.

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0: Vamos que vamos com o nosso Rancho de Taura. Agora são 19 horas mais 30 minutos, ou 7:30 também, né? Tem recado chegando por aqui, vamos pagando as contas, né? A Prof. Ali, ligadita com a gente, que gosta muito da música dos Monarcas, Cantares de um Chamamé. Grande abraço, obrigado pelo carinho. Rafael Luiz pede, ou melhor, o João pede por Rafael Luiz a música Lago Verde e Azul, mais um clássico, né? Mais uma música imortalizada no repertório gaúcho. Valeu, um grande abraço, amigo velho. Nestor Luciano Ber, também acompanhando o programa nos lados do Jordão. É, gostei do retrato, hein, parceiro velho? Gostei do retrato. Um abraço, meu irmão. Cumprimentando o meu amigo Brás, lá do Pesqueiro do Éder, o meu amigo Éder, do Pesqueiro do Éder, o meu amigo Ed, da Ed Automóveis. Sexta-feira tem Rancho de Taura ao vivo, diretamente aí da Ed Automóveis em Gaspar, será uma grande festa. E música ao vivo com o grupo Bora Lá, é, e música ao vivo com o grupo Bora Lá. Portanto, nesta sexta-feira, temos aí o Rancho de Taura ao vivo, diretamente da Ed Automóveis, inclusive o pessoal pedindo um endereço aqui, eu vou passar na sequência, tá feito? Nosso WhatsApp 2102-6515, mandar um abraço pro meu amigo Sérgio, da SSA Materiais Elétricos e Hidráulicos. Valeu, Sérgio, um grande abraço para você, um grande abraço para o Sandro e o mais importante, né? 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Tá feito? Vamos que vamos deste jeito, parceiro velho, com Walter Moraes cantando pra nós.
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Mandar um abraço também para o seu Pedro da padaria Saxônia. Valeu, seu Pedro. Obrigado pela carona, amigo velho. Seu Pedro Bertoldi, aí da padaria Saxônia, ligadito sempre com o Rancho de Tauro, saindo da padaria, se bandeando para os lados de Gaspar. E obrigado pela carona. Valeu, seu Pedro. Um abraço, amigo velho. E também mandar um abraço para os meus amigos que estão lá no bar e cancha do Daniel, lá no Gaspar Alto. O amigo Miro tá por lá. Vai dar um show hoje, né, parceiro, velho? Vai dar um show. O Miro não joga bota. O Miro dá show. É, então, grande abraço ao Miro. É. Um abraço ao Miro. É, um abraço ao Daniel e todos que estão por lá no bar e cancha do Daniel. Se, como diria o saudoso, né? Como diria o saudoso Alex, né? Centro de atendimento esportivo, cultural, gastronômico aí do Gaspar Alto, né? Então, um grande abraço a todos vocês aí no bar do Daniel, meu amigo Daniel de muitos anos, e todos que estão por lá, que vão confraternizar, jogar aquela bota. E o meu amigo Miro tá por lá pra dar mais um show, né, Miro? Vamos que vamos!

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1: 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Agora são 19:55 e mais uma vez mandar um abraço para todos os amigos que estão lá no bar do Daniel acompanhando o Rancho de Taura, né? Então, um grande abraço a todos vocês aí. Obrigado pelo carinho, obrigado pela audiência. Pessoal do Gaspar Alto, na verdade. A Cris, o Fofo, né? Tantos bons amigos que temos aí nos lados ou pros lados do Gaspar Alto. Rafael Luiz, muito obrigado pelo abraço. Valeu, vamos que vamos. Estamos sempre acompanhando o programa, né? Também aqui em Joinville. Mandar um abraço para os amigos em Joinville, o Gerson e o Jaison, lá em Joinville, acompanhando o programa. Valeu, Gerson. Um abraço para você, um abraço ao Jaison, preparando aquele churrasquinho aí na noite, né? Rafael Luiz, concluindo todos os predicados sobre o bar do Daniel do Gaspar Alto, é o shopping aí no Gaspar Alto, né? O Jaime Hort e a Flávia, é centro cultural, centro de entretenimento gastronômico e esportivo aí no Gaspar Alto, o bar do Daniel, né? E mais uma vez um grande abraço para o amigo seu Pedro aí da Saxônia, pessoa muito gentil, uma pessoa sempre muito prestativa, é o meu amigo Pedro Bertoldi aí da querida Padaria Saxônia, né? Hoje referência em Blumenau. Então, um grande abraço ao seu Pedro mais uma vez e obrigado sempre pela carona, né, seu Pedro? Vamos que vamos.
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Vamos que vamos com o nosso Rancho de Taura, agora 8 horas com pontualidade, 8 em ponto, né? E já quarta-feira, meados de semana, e é o nosso Rancho de Taura para toda a região, com muita alegria, com muito carinho, com muito respeito, sempre e com muita, né? Com muito obrigado, né? Sempre com muito obrigado. Quero mandar um abraço para Nice e também para o amigo Rudimar, também para o meu amigo Miguel, para o Dudu, aí nos pagos do Belchior, do bonito Belchior, né? Mandar um abraço também para o meu amigo, o Luquinha, e também o Alan, da Lavação do Márcio. Valeu, Lucas, um grande abraço para você. E o Márcio hoje está em casa, tomando um chá, tá gripado, cheiro velho. Então, um abraço pro amigo Luquinha, aí do Bar Trevo, um abraço para o Alan, da Lavação do Márcio, e hoje o Márcio não compareceu, né, no quarta-feirino, devido um resfriado, tá tomando um comelo, né, uma aspirina, vai melhorar. Também quero mandar um abraço pro amigo Dalberto Correia e todos os amigos do grupo Essência Nativa, o Zé, o Robson e o meu amigo Dalberto, voltando de Rio do Sul, da capital do Alto Vale, teve show por lá, apresentação, e descendo, né, do Alto Vale para o Vale, e nós estamos na carona também. Valeu, Dalberto, um abraço para você, um abraço para todos os amigos do Essência Nativa, um abraço pro Zé e o Robson, pessoal com muito talento aí, né? Mais uma vez, um abraço pro meu amigo Jaime Hort e a Flávia, estão ligaditos com a gente aí. Valeu, Jaime, um abraço, meu irmão. Rogério Bauler, também ligadito, sempre com o Rancho de Taura, Automecânica Bauler, nosso parceiraço, aí no Tia Menina na sua casa, Automecânica Bauler, na linha Leve, Nacionais e Importados. Rafael Luiz e o Alex da Itopava Norte, manda um abraço para nós, escutando sempre esse maravilhoso programa, que Deus abençoe. Valeu, Alex, um abraço para você e para todos aí da bonita Itopava Norte, da elegante Itopava Norte, né? Agora são 8:03, bastante recado chegando por aqui e nós, ao despacito, vamos pagando as contas, tá feito?

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3: Vamos que vamos com o nosso Rancho de Taura. Agora são 8:20, noite adentro de quarta-feira, coisa buena, uma barbaridade, e agradecendo sempre o carinho de todos vocês aí, né? Sempre agradecendo o carinho e a parceria de todos vocês, parceria de muitos anos aqui na Menina e aqui no Rancho de Taura. Mandar um abraço para o Valdemar Kischel, aí do Salto do Norte, bolicheiro, caderneta rabiscada, uma barbaridade, né, Valdemar? Cumprimentando também os meus amigos lá do Rancho dos Fagundes, ou melhor, o Rancho Fagundes, aí na região do Garcia. Então, um grande abraço, obrigado pela parceria, né, por acompanhar também o nosso Rancho de Taura, feliz da vida aí. Então, um grande abraço aos meus amigos do Rancho Fagundes, ligaditos com o Rancho de Taura. E tem uma bem especial para vocês aí. Meu amigo Tessarolo, do SAMU. SAMU se dirigindo para um atendimento aí na Werner Duve. Valeu, Tessa. Grande abraço, uma noite para vocês de descanso, que não precisam trabalhar, né? Que não precisam trabalhar nesta noite aí, Tessarolo. Então, um grande abraço para você e todos os SAMU. Até desejo um bom trabalho, mas que seja aí na base, né? Que seja na base. Valeu, Tessarolo. Um abraço, nobre amigo. E todos os SAMU. Mandar um abraço, o Aloir Leal manda um abraço para o Mano Sidney, para o Newton de Agrolândia, aí no Alto Vale, o Cid Lanche e o filho Fabrício. Dado o recado, pagado as contas aí com o pessoal do Alto Vale também e aqui da região. Nosso WhatsApp 21026515, lá no Recanto do Éder, né? O pessoal tá por lá. É mandar um abraço pro meu amigo Eduardo, né? O Eduardo, grande abraço, grande amigo, é um grande agricultor, trabalhando no setor do plantio, do aipim, da mandioca, né? Valeu, Eduardo, um abraço pra você, um abraço ao amigo Éder, todos no Recanto do Éder, e na sexta-feira todos na Ed Automóveis para acompanhar o Rancho de Taura ao vivo na cidade de Gaspar. Tá feito, gurizada? Vamos que vamos, então essa vai pro Rancho dos Fagundes, né? Newton Ferreira, Baile do Bigode, pro meu amigo Bigode.

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0: vamos que vamos com o nosso Rancho de Taura, noite adentro de quarta-feira, né? Quero mandar um abraço pro meu amigo Charles, da Metal 7, empresa blumenauense, que fabrica, né, desde do manuseio até o infesto, né, equipamentos para a talhação ou talhações, né, ou para confecções. 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Quero, tem mais recado chegando aí. Fala, parceiro velho, vamos que vamos.
1: Boa noite, meu grande amigo. Aqui quem fala é o Nésio Rocha.
0: Ô, Nésio Rocha.
1: Pedi pra você mandar uma música ali da tua escolha ali. Próximo,
0: mandar
1: também.
0: Deixa
1: e
0: pra
1: tenha
0: mim.
1: Um ótimo, excelente dia, tá?
0: Amém.
1: Deus abençoe o escuteiro, tá?
0: Valeu, parceiro velho. 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Rafael Luiz, manda um abraço pra nós aqui na Itopava Central, pedindo Trancão de Livramento. Baita pedido, né? Pessoal da Estofaria Orli, também acompanhando o Rancho de Taura. Então, grande abraço, obrigado pelo carinho para todos da Estofaria Orli. Ligadito sempre. Fogo no Chão cantando para nós.

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E vamos que vamos com o nosso Rancho de Taura, faltando 9:05. E agradecendo sempre o carinho de todos, né? O pessoal na loja aí pedindo, comemorando o aniversário, né? Pessoal na loja comemorando o aniversário da Lori Silva. Valeu, Lori, um grande abraço, parabéns, saúde, paz, alegria. E na loja acompanhando aí o nosso Rancho de Taura também. Parabéns, feliz aniversário, vida longa e muita saúde, né? E com isto dito, né, encerrando o nosso Rancho de Taura, mandando um abraço, né? Mandando um abraço também para os amigos lá no Bar Trevo, o amigo Lucas, o Luquinha. Valeu, Lucas, um grande abraço para você, né? Todos aí no Bar Trevo, também a Carla e a Ana, né? Também por ali acompanhando o Rancho de Taura. E um abraço aos demais amigos que estão por ali. Valeu, Lucas, um abraço pra ti, um abraço pro Márcio, um abraço também para a Carla e a Ana e todos aí no Bar Trevo, né? Centro cultural de entretenimento gastronômico e, sobretudo, de muita amizade, muita conversa e sempre conversa boa, né? Então, um grande abraço pra vocês aí. As meninas criativas aí na Itopava Central, pronto, né? Então, um grande abraço para as meninas criativas na Itopava Central, obrigado pelo carinho também. A Simone e o Abel na SA Dogs e Lanches, valeu, Simone, um abraço para você e um abraço para o Abel na SA Dogs e Lanches na Antônio Zendron, né, que também sempre com aquela opção para lá da especial. A Simone diz, bom descanso, Rafael Luiz, falta um pouquinho ainda, né, mas que Deus abençoe o nosso descanso e que Deus abençoe ao nosso trabalho, quem estiver trabalhando ou vai trabalhar, ambos são necessários. Feito, um grande abraço, que Deus abençoe e até amanhã.

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0: federal que movimentaram o país no dia de hoje.
1: Olá, boa noite.
2: Boa noite para você que nos acompanha em todo o país.
1: Quarta-feira, 23 de setembro de 2026.
2: Vamos aos destaques do dia.
1: Sancionada a lei que aumenta a pena para furto e roubo de combustíveis.
2: Norma também endurece a punição para quem compra, transporta ou vende combustível de origem criminosa.
1: E tem início a operação carga pesada com foco em aumentos abusivos. Luana Karen.
3: Agência Nacional do Petróleo já aplicou mais de 200 milhões de reais em multa a distribuidoras por cobrança abusiva.
2: E o Brasil ultrapassou os 30 milhões de empregadores e trabalhadores por conta de empregados e trabalhadores por conta própria em 2025.
1: O índice passou de 24% em 2012 para 35% segundo o IBGE. Gabriela Noronha.
4: A região sul liderou a formalização e atingiu índice de 47% em 2025, seguida pelo centro-oeste e pelo sudeste.
2: Transporte aéreo.
1: Mais de 88 milhões de passageiros viajaram em voos domésticos e internacionais de janeiro a agosto.
2: Número é 4,7% superior ao registrado no mesmo período do ano passado.
1: E novas regras ampliam os direitos à informação dos passageiros. Thaís de Araújo.
5: O consumidor deverá ser informado já na compra da passagem de que o voo pode sofrer alterações por condições meteorológicas, requisitos de segurança ou outros fatores.
2: Hoje na apresentação da Voz do Brasil, eu, Mariana Jungmann e Luciano Seixas.
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2: Foi sancionada a lei que aumenta penas para furto e roubo de combustíveis.
1: Além de endurecer penas contra ilícitos já existentes, o dispositivo também tipifica novos crimes.
2: Para saber os detalhes, nós conversamos agora ao vivo com a repórter Luana Karen, que apurou tudo. Boa noite, Luana.
6: Boa noite, Mariana, Luciano. Boa noite também aos ouvintes da Voz do Brasil. A nova lei alcança crimes cometidos desde os locais de produção e armazenamento até o transporte de combustível furtado ou roubado, incluindo o transporte por dutos, terminais e veículos de qualquer espécie. A norma cria pena específica de reclusão de 4 a 10 anos e multa para o furto de petróleo e derivados, gás natural, álcool etílico hidratado, biocombustíveis e óleos lubrificantes.
1: E de acordo com esse novo dispositivo, a venda de combustível proveniente de crime é considerada crime também, né, Luana?
6: É isso aí, Luciano. Quando o agente tiver conhecimento da origem criminosa do insumo, a pena pode chegar a 8 anos de reclusão e multa. A norma também prevê a interdição do estabelecimento, a alienação antecipada de bens apreendidos e, após a condenação,